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6: 10 e 2.

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9: 10:36.

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14: 11 e 9.

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2: 4 e 41.

amados? Quem vai chegar lá em nome de Jesus? Eu estou falando de coisas de lado alto. Deus vai dar o melhor dessa terra para a gente, mas o melhor.

0: lembrando. E eu cá pensando, eu falei assim: ô Jesus, será como é que vai ser lá no grande dia? Aí eu imagino assim, ó, Jesus Cristo abrindo o grande livro da vida. Aí Jesus vai falar assim, ó: ô Juninho!
1: Presente!
0: Ah, que coisa linda! Aí Jesus fala: Tonico!
1: Presente, Jesus!
0: Ô glória! Aí Jesus fala assim:

Presente, Jesus. Na hora que eu vou entrando na terra prometida, eu imagino, né? Ele me abraça, me dá um beijinho e dá um tapa na minha cabeça e diz assim: tu deu trabalho, viu, meu filho? Mas tu chegou! Glória a Deus! Eu não sei o nome de todo mundo que está aqui. Aí você vai fazer o seguinte: quando Jesus Cristo abrir o grande livro, você vai falar o seu nome em nome de Jesus, amém? Aí Jesus vai abrir o livro e vai dizer assim, ó: fale o seu nome. E você responde como? Seja bem-vindo em nome de Jesus Cristo de Nazaré!

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0: Olha a hora certa, minha gente. Agora são 5 horas e 5 minutos. Muito bom dia! Sextou na presença do Senhor. Hoje, 5 de junho. O ano é 2026. Estamos a 156 dias do ano. Faltando 209 dias para mudarmos o calendário para 2027. 23ª semana do ano. A estação é outono. O signo é Gêmeos.
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0: Abraçar você, meu amigo e irmão, caminhoneiro, carreteiro, cegonheiro, motorista de ônibus, condutor de transporte alternativo, pessoal das vans, das Topics, aos taxistas, mototaxistas, você que trafega pelas BA e BRs da vida. Deus abençoe a sua viagem.

Vamos seguindo até as 7h20 da manhã. Eu daqui, você daí, até as 7h20, nas melhores sintonias na Rádio Educadora de Conceição do Jacuípe e também na Rádio Blitz FM Santa Luz, Bahia.

Olha a hora certa, agora são 5:07, 5:07. Vamos agora para a primeiríssima música do programa. Isso, vou agora para Moacir Franco, Nunca Mais Vou Te Esquecer.

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1: Aí, bonde do forró, dois corações e uma história, a pedido da minha amiga Valdinez, é pelas bandas de humildes, Feira de Santana. Ela tá desejando um ótimo final de semana e pediu de maritoca aí, bonde do forró. Quem está por cá também é Adriana Drica, lá pelas bandas do município de Lauro de Freitas, Bahia. Bom dia, bom dia, bom dia. Alô, alô, meu amigo Alexandre do Leite, o homem do leite da vaca preta. Fala aí, cabra velho. Bom dia, meu irmão.
2: Bom dia, cabra bom aí de Maro Rei. Quem está falando é Alexandre do Leite, o homem do leite da vaca preta. Uma boa sexta-feira abençoada para você. Os ouvintes da Educadora, um abraço para Luz do Alto Fogo, Zeca da Galinha, Pitu do Gado, Bu do Gado, Índio da Reciclagem, meu amigo Enóquio e meu tio Zé do Leite. E mais ouvintes que eu não falei, que Deus abençoe. Alexandre do Leite, o homem do leite da vaca preta.
1: Valeu, grande Alexandre!
3: Bom dia, Dimário Rei, excelente sexta-feira para você e todos os seus ouvintes. Vou mandar um alô aí para Dia aí do Picado, onde vivim. Do tabuleiro do Picado, Tereza Preta, Tatinha, Denise, todos eles aí do Picado. E gostaria que você passasse uma música aí de Flávio José para todos eles.
1: Alô, Bida Poronga, Flávio José, vou tocar no especial hoje, viu? Minha amiga Marlene aí da Coreia, vou tocar Flávio José no especial de hoje, no momento do Terreiro do Forró, especial com Flávio José.
4: Bom dia, né, mando um alô para todos os ouvintes. E se sintam eles todos abraçados. Manda aquele abraço para Jânio do Bessa, o Pitu. E coloca a função de Valdir Soriano. Valeu.
1: Abraçar minha amiga Prolígia, ela pediu, já toquei a belíssima canção aí do Moacir Franco. Um ótimo dia. Meu amigo Fernando aí pelas bandas do Sítio Andaraí. Ô Fernando, você pediu aí uma música, eu toquei, foi o que, Edmário? Como tem Zé na Paraíba. E aí quando eu fui ouvir seu áudio aqui, eu ouvi a primeira vez. Quando eu fui colocar agora no ar, não saiu nada seu áudio, viu? É, rapaz, que bugou foi meu computador aqui, viu? Dona Maria, bom dia!
5: Bom dia, bom dia, bom dia, Edmário Reis. Bom dia, meu irmão. A paz de Jesus esteja sempre contigo. Que Deus revigore tuas forças. Uma abençoada sexta-feira. Um alô para José Roque, um alô para Robson, um alô para todos os ouvintes e aniversariantes do dia. Um bom final de semana.
1: Amém, que assim seja. Alô, meu amigo Zé de Oscar, bom dia pra você também. Dona Luísa, na Vila Esperança.
6: Bom dia, Edmário Reis. Jesus, dê uma ótima sexta-feira abençoada por Deus, pra você, pra toda a sua família, toda a equipe da Educadora. E um bom dia de 1 a 100 pra todos os seus ouvintes, pra não esquecermos de ninguém. E um bom dia, Valdinei, de humilde. E foi possível, Edmário Reis, pra sair Gilberto Gil. É a música aí, tô te esperando na janela. E obrigado, tchau, um abraço. Luísa da Vila Esperança.
1: Valeu, dona Luísa, um abraço também aqui para o Alex da Vila Real. Fala, Alex, bom dia.
7: Bom dia, Edmar. Mandou um pouco pro Celeste aí. Passa lá do Amparo, Zé Edmar também do Amparo. Roque da Serraria, sua esposa Cida, Gilmar, sua Maria, Carla Estrela da Volta, sua Noélia, Banda Espinosa, sua esposa Neide, Mandioquinha, Bete Lenda, Dunga Costrada, Eduardo da Volta, Turma da Vila Real, Turma da Barbosa Barbosa, Del Bigodão, Roberto Pão de Leite também. Tony Afonso, Lázaro Amé Rodrigues, Matheus, Savoteiro, Dão Cecília, Rússia, Gerlão, Seu Miguel e Dona Bela, Luciano Pica-Pau, Nicildo Neto, Vadinho da Gameleira, Dunga da Vila Serena, sua esposa Ana, Dona Ana do Queijão, Alexandre Leite. Para todos meus amigos, Edmar, Edmar, coloca muito mais de hoje, pai. Uma de dominguinho e pinhote, sexta-feira, abençoado por Deus para todos. Valeu, Edmar, valeu, pai.
1: Valeu, 5h23, está aí Valdir Soriano.

0: Olha, hora certa agora, são 5 horas e 33 minutos, tá aí. Dominguinhos, agora vamos pro nosso apoio cultural, volto já.
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9: Olha, hora certa, agora 5h40. Alô, meu amigo Alex da Vila Real. Ele pediu, toquei no outro bloco, mas não coloquei o áudio. Vamos ouvir o áudio.
10: Bom dia, Edmar. Mandou um pro Celeste aí. Pato lá do Amparo. Zé Edmar também lá do Amparo. Roque da Serraria, sua esposa Cida. Gilmar, sua Maria. Carlos da Volta, sua Noélia. Bando Espinal, sua esposa Neide. Mandioquinha, Bete Lenda, Dunga Costrada, Eduardo da Volta, Turma da Vila Real, Turma da Barbosa Barbosa, Del Bigodão, Roberto Pão de Leite também, Tom de Afonso, Lademé Rodrigues, Matheus, Savoteiro, Dona Cecília, Rússia, Gerlão, seu Miguel e Dona Bela, Luciano Pica-Pau, Nicildo Neto, Vadinho da Gameleira, Dunga da Vila Serena, sua esposa Ana, Dona Ana do Queijão, Alexandre Leite. Pra todos meus amigos, Edmar. Edmar, coloca muito mais de oi, pai. Uma de dominguinho e tem ontem, sexta-feira, abençoado por Deus para tudo. Valeu, Edmar. Valeu, pai.
9: Valeu, valeu. Toquei no outro bloco. Um abraço aqui para André. Andréia lá pelas bandas do Guedes. Bom dia para você. Bom dia aqui também para o Baião da Pindoba. Alô, meu amigo Joãozinho Carreteiro. O homem tá por cá. Admário, tô diretamente de Uberlândia, Minas Gerais. Ei, rapaz, tá longe aí da casa, né, aqui de casa, mas tá de boa, né, graças a Deus, Deus guardando nessas estradas da vida. Um abraço pra você, meu irmão, ele tá desejando um abraço aí a todos que ouvem a Educadora e também desejando um ótimo final de semana. Grande Joãozinho Carreteiro, cadê ele, o motorista da alegria também, o Pipi, por onde anda? Fala, minha amiga Olga, aí pelas bandas de Magalhães e São Gonçalo dos Campos, Bahia. Não, é isso mesmo, é Magalhães, é distrito de São Gonçalo, vamos lá.
11: Bom dia, Ademar Reis. Estou passando para te desejar uma ótima sexta-feira. Abençoado por Deus. Gostaria de mandar um alô para você, Lina Santana, Braulina, Marisa, Militão, Cecília, Nego, amigos e amiga. Gostaria que você passe o meu de José Ribeiro. Entrei pela porta da sala. Eu ofereço a tudo aí da bancada e todos os seus ouvintes.
9: Valeu, valeu. Alô, alô, meu amigo Paulo Motoboy.
12: Bom dia, Edmar Rei, bom dia. Edmar Rei, manda um alô aí para Roberto Pão, Corme do Tempero, Beto que cava a cisterna, Lurdinha aqui na Rua do Fogo. E bota aí, Edmar, o pau quebrou na Rua do Meio.
9: Vamos seguindo por cá. Alô, alô, Roberto do Pão. Fala, Roberto.
13: Bom dia, meu amigo Edmar Reis, aqui é seu amigo Roberto do Pão e do Leite também. Edmário, manda um alô aí pra Iolinda aí de Domingo Brabo aí, do São Jacuípe, e seu esposo Galego da Verdura, Zé de Bela Cajape, tudo gado, Paulo Motoboy, Jorginho Geóis, minha esposa Cláudia, meu amigo Cota Tepê, Invasa Quindé, Tom Vivi, Chico Jorros, Débora Galdão, Zé de Anselmo, Dino Motoboy, Ricardo da Volta, Alex Davi Reis, sua esposa Celeste, Ricardo da Volta, sua esposa Nessa Neta Lindo, Fernando Juriti, meu irmão Capuz, sua esposa Yolanda, viu? Aquele abraço, tá na educadora, tá bom demais, com você, Edmar.
9: Deixa comigo, alô, alô, meu amigo Jorginho, quem tem amigo tem tudo, grande Jorginho Cerqueira.
14: Bom dia, meu amigo Edmar Reis, paz e saúde para nós todos, em nome de Jesus e da Virgem Maria. Hoje eu quero mandar um abraço para toda a comunidade da Gameleira, que está comemorando o Santo Antônio, em nome de Lina Santana, Francisco, Margarida, e mandar um abraço para Dona Ana do Requeijão, Carlos da Volta, Toninho dos Acabarais, Baião da Pindoba, Pi Doiteiro, e quero pedir uma música de Zelito Miranda, Forró na Casa do Zé.
9: Alô, meu amigo Eduardo, no quilômetro 13, BR-116 Norte, Feira Serrinha. Ele tá mandando alusão aí pra Pamela, Maria Eduarda, sua Duda, e também a sua esposa Maria. Ele pediu áudio Mário Coelho, já já eu vou tocar. Mas antes tem aqui José Ribeiro na porta da cozinha.

0: Aí, Zelito Miranda, forró na casa de Zé, agora 5h57, 3 minutinhos para 6 da manhã. Lembrando que a partir das 6h30 nós temos no Terreiro do Forró. É, e hoje é especial com Flávio José. Vou no apoio cultural, volto já já. 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
3: Opa, tô por cá agora, 6:06, tudo igual. Alô, Lindy, um abraço pra Lindinalva ouvindo a gente. Nice na Ilha Curitiba, Deus abençoe, né? Ela tá me dizendo aqui, Admário, obrigado pela preocupação, pela saúde de Beto. Ele esteve internado, mas já está em casa se recuperando, amém. Que Deus possa restituir a saúde por inteiro, tá certo? Alô, Voz de Trovão, alô, Neno. Fala, Neno, bom dia.
4: Olá, bom dia, Admário Reis, bom dia para você, meu irmão, bom dia para todos os ouvintes aí da Educadora FM de Conceição do Jacuípe. Admário, manda alusão aí, meu irmão, para Nivaldo aí no Rancho Canindé, Cosminho na Fazenda Clarinha, Vado da Fazenda Torres. Se for possível, meu irmão, toca Zé Ramário, Serpente e a Estrela. E ofereça aí a todos os ouvintes aí conectados na Educadora, valeu? Forte abraço aí, garoto, fica com Deus.
3: Pronto, pronto, pronto. Alô, Robson.
5: Bom dia, Admário Reis. Como é que tá? Uma feliz abençoada sexta-feira pra você e todos os ouvintes, que é o Robson da área Curitiba. Mandou pra Iracema na Roquinha Magalhães. Maria Lúcia, minha irmã de Guia, tá na Roda Lama. E Vada Torre, que é da rua. Valeu, obrigado. Alô pra todos os ouvintes. Peça música, qualquer música de Amado Batista. Valeu, obrigado.
3: Alô, dona moça, bom dia, bom dia, bom dia. Bom dia aqui para o meu amigo Leonir, dona Bila, lá pelas bandas do supermercado e açougue Bife Pronto, no centro de Oliveiras, Oliveira dos Campinhos, né? Que sempre ouve a nossa programação. Agora 6:07.

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1: Olha a hora certa, agora são 6 horas 13 minutos, 6 e 13, olha só. 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
1: Vamos seguindo. Alô, alô, dona moça, bom dia, bom dia. Alô, caçador de sarigue, você sumiu, viu, caba?
2: Bom dia, meu amigo Admaro Riz, eu vim de 88,5, mandando um abraço de azeite para não esquecer de você. Ô bagaceira, um abraço para você, viu? É, galera, 6 e 6, viu? Mas não é 12, não, viu? Sextou, debaixo de chuva, chuvinha boa, mas estou por cá. Tchau, obrigado.
1: Valeu, valeu. É, rapaz, o recado foi de trivela, né, Vadinho? Você não é brincadeira, não, viu? Ai, meu Deus. Alô, Rock da Cearia, bom dia. Ele tá mandando alusão pra toda a turma aqui de Conceição do Jacuípe. Como sempre, ele e sua esposa Cida está na escuta, ouvindo a nossa programação. Tá aqui desejando um ótimo final de semana pra todos nós. Alô, Nivaldo, no Rancho Canidé.
3: Bom dia, Admaro Reis. Sextou, meu irmão. Ao quebrou de chuva. Tô por cá, viu? Admaro Reis, manda um alô aí pra Roberto do Pão, Budo Gado, Sarinha aqui na Rua do Andu, Corno Tempero, Neno na Rua do Fogo e Chico de Sofia, aqui no Pé da Baixa. Tô por cá, viu, Admaro? Tô aqui entrelado nos peitos da vaca.
1: É, rapaz, esse tempo aí, macho, é um negócio sério, viu? Mas meu amigo Zé do Leite disse que não tem negócio de sol nem chuva, não, que ele tá todo dia na batalha. Ei, caba retado. Alô, Raimundo Queiroz, bom dia, meu irmão.
4: Bom dia, meu sertanejo, bom dia. Passando para lhe desejar um bom final de semana, nas graças de nosso Senhor Jesus Cristo, que Deus te cubra de bênção. Um abraço a todos aí que estão na escuta. Gostaria de ouvir uma música de Leandro e Leonardo, Não Olhe Assim, oferecer a todos os ouvintes. Valeu, tchau, meu irmão, fica com Deus, tchau e obrigado.
1: Valeu, valeu. É Leandro e Leonardo, Não Olhe Assim, agora 6h17.

0: Tá aí, Oswaldo Oliveira, pra Feira Vai Maria, agora 6h23, dona moça pediu e tá aí, ó, toquei numa boa, viu? Alô, Nino de Wanda, bom dia, bom dia, bom dia. Cadê, rapaz? É, o Vadinho tá falando de novo aqui, é? Diga, Vadinho.
1: Ô, meu amigo Animar, estou sumido não, que andei um dia estressado aí com a tela, mas tô na escuta. Manda um alô aí pra Zé da Viola na Gameleira. Ele disse pra você mandar o número aí no ar aí. Número da Educadora FM. Obrigado.
0: 9203-6677. 9203-6677. É o número do WhatsApp da Educadora. Alô, Gracinha, pelas bandas de Amélia Rodrigues. Olha, eu vou agora no apoio cultural e na volta para o nosso terreiro do forró.
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2: Olha a hora certa, agora são 7h05, 7h05. Alô, minha amiga Delinda, professor Jonas. Deixa eu mandar um abração aqui pra tia Lia, pra Sandrinha, pelas bandas do Bom Sucesso. Olha quem está por cá participando. Eu acho que é a primeira vez no meu programa aqui, no nosso programa, né? Meu, não, que o programa aqui é do povo. É o José Wilson, né? Deixa eu ouvir o áudio dele aqui, ó.
3: Bom dia, meu amigo Ademar Rei, que é irmão de Vadinho da Gameleira. Mandei pedir o senhor aí, ó. Contato da rádio, que aqui é o dia e a noite o rádio ligado. Deus abençoe o dia do Senhor, do pessoal do radialista, todos os pessoal da Gameleira, Lina Santana, favorita do samba. Eu sou o esposo de Marinalva da Gameleira. Um bom dia, Deus abençoe. Ela curte sua rádio o tempo inteiro. O rádio não vai para outra rádio de jeito nenhum. Só na educadora.
4: Obrigado, meu amigo Admário Reis. Valeu. Que Jesus abençoe nosso dia e o seu principalmente.
2: Valeu, valeu. Olha aí o casal participando, né? Deus abençoe vocês. Um ótimo dia, um ótimo final de semana. Um abração aqui também para o Bitinho, ouvindo a gente. Alô, Capucho!
5: Bom dia, Edmar. Bom dia, alô, para a minha mãe, toda a carinha do Rosão, para o Rosão, a Lila Marcos, Renato Tucan, Iracis da Voz, meu menino, Fernanda Roxinha, Vídeo Preguinho, Coroinha, Bege, Marcelo, meu filho, Corica, meu irmão, Corica, Sonhão, Marcos Longo, Tico da Venda, muito obrigado, companheiro.
2: Valeu, Capucho, um abraço. Alô, Matias, aí pelas bandas do Oitizeiro.
6: Bom dia, Aribaro Rei, Matias Miguel da Feira do Oitizeiro. Tô vindo a programação aqui, minha esposa, né, de faz, passando por aí pra desejar uma ótima sexta-feira pra todos nós, você com a bancada, seus ouvintes. Mandar um abraço para o Cia Evandro, seu Barriga e Amélia, meu irmão Corme Irecê, meu irmão Nelito e Água Fria, Feira Corralinho. Um abraço para João Taturista. E todos os ouvintes de Conceição do Jacuí.
2: Um abração também aqui para Zé Moreira, ouvindo a gente. Alô, meu amigo Popó da Cana Brava, o homem das amizades granfinas, aí das bandas de Coração de Maria.
7: Bom dia, minha amiga de Matiz. Quem tá falando aqui é Popó de Coração de Cana Brava, em Coração de Maria. Um abraço para... Fica só lá, Raimundo Água Rei, o Bid Nazário, Raimundo Água Rei, Aristeu, Edith, Vaneide, Chico da Venda, João Gramosa, João Tratorista, Antônio Feijão, Laudelino. E demais amizades, minhas amizades, Granfina, que Deus abençoe o nosso dia e a música, você manda aí, Fogão de Lenha. Que Jesus nos abençoe e nos dê um bom dia.
2: Alô, Sandra, filha de Braulina, também ouvindo a gente, 78 aqui na programação vitoriosa da Rádio Educadora de Conceição do Jacuípe, Bahia, Brasil. 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Agora são 7:09, vou no apoio cultural, volto já já.
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7: Olha na certa! Agora são 7h19. 7h19. 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Abraçar meu amigo Pipi, motorista da alegria, João Tratorista, né, Cosme do Tempero e Dino Motoboy, final da programação. Eu volto na segunda-feira, se Deus permitir. Ele há de permitir, Deus é misericordioso. e as suas misericórdias se renovam a cada manhã. Cuidado, não se engane, viu? Você acha que tem muitos amigos, né? Mas na verdade você conhece muita gente. Beijo no coração, bom final de semana. Tchau, tchau.

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6: 7:35. 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
7: Olá, amigos. A palavra de Deus diz que certo dia Satanás se apresentou diante de Deus e o Senhor o perguntou de onde que ele vinha. A resposta foi que ele vinha de caminhar e passear sobre a terra. Então Deus lhe faz uma pergunta muito interessante. Jó 1, versículo 8, Deus pergunta para ele: reparaste o meu servo Jó? Pois é, o diabo ele estava passeando pela terra e Deus estava atento ao que acontecia aqui. Mesmo que nós não percebamos, Deus está atento ao que nós fazemos, ao nosso agir, ao nosso falar, ao nosso pensar, a tudo que acontece conosco. Deus observa, Deus está atento. E a minha palavra para você, ouvinte, é que Deus está vendo o que se passa na tua vida. Deus está vendo como está a sua família, a sua saúde, as suas finanças. Deus está no controle de todas as coisas. O Senhor é o teu Deus. Ele está observando a tua vida e está trabalhando em teu favor. Que Deus te abençoe, que Deus te aumente cada vez mais a fé, a graça e as bênçãos. Abraço.
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10: Sexta-feira, 5 de junho de 2026, está entrando no ar mais uma edição do Café com Notícias. Eu sou Kleber Salles e a partir de agora você vai ficar muito bem informado com as principais notícias do Brasil e do mundo, direto com a nossa equipe de rádio jornalismo. Café com Notícias está no ar. Vamos para o nosso primeiro bloco de reportagens desta manhã.
11: Começa neste mês a imunização com a Pneumo 20, uma vacina mais moderna que passa a ser oferecida pelo

0: para crianças de até 5 anos. O imunizante protege contra 20 tipos da bactéria pneumococo responsável por doenças graves, como pneumonia e meningite, problemas que podem levar à internação, deixar sequelas e até causar mortes. Segundo o ministro da Saúde, Alexandre Padilha, as primeiras doses já começaram a ser distribuídas para estados e municípios. A expectativa é que a vacinação tenha início nas unidades básicas de saúde ainda na segunda quinzena de junho. Neste primeiro momento, são mais de 500 mil doses em circulação e a previsão é de mais de 6 milhões ao longo do ano. O grande diferencial da Pneumovinte é a proteção ampliada. Ela cobre os tipos da bactéria que mais causam casos graves da doença, além de ajudar a prevenir a otite, inflamação no ouvido, que pode trazer complicações sérias. Dados recentes mostram a importância dessa proteção. Só entre 2023 e 2025, o Brasil registrou milhares de casos de meningite pneumocócica com taxa de mortalidade acima de 30%. Entre crianças pequenas, foram centenas de casos e quase 200 mortes. Com a vacinação em larga escala, a expectativa é reduzir não só os casos e os óbitos, mas também as internações e os custos do SUS com tratamentos intensivos. A nova vacina será aplicada prioritariamente em crianças, povos indígenas sem histórico vacinal, idosos acamados e pessoas com condições especiais de saúde. Durante a fase de transição, o esquema infantil terá doses combinadas entre a Pneumovinte e as vacinas já existentes. Depois, a nova vacina deve substituir completamente as anteriores. A orientação é que pais e responsáveis fiquem atentos à caderneta de vacinação, que também pode ser acompanhada pelo aplicativo Meu SUS Digital. Da Rádio Nacional no Rio de Janeiro, Tatiana Alves.
1: O feriado de Corpus Christi já começou a movimentar as principais estradas e aeroportos brasileiros. Em São Paulo, de ontem até segunda-feira, as rodovias devem receber mais de 20 milhões de veículos, segundo a estimativa divulgada pela Agência de Transporte do Estado. Os terminais rodoviários Tietê, Barra Funda e Jabaquara estimam um vai e vem de mais de 534 mil passageiros. No Rio de Janeiro, a previsão é de que só nas estradas da região do Vale do Paraíba passem mais de 5 milhões de veículos. E para quem pretende viajar de ônibus, a rodoviária do Rio prevê uma movimentação de mais de 228 mil passageiros até o início da semana. Nas rodovias federais que cortam o país, a previsão também é de tráfego intenso. Por isso, a PRF reforçou a fiscalização e orienta que os motoristas façam uma revisão nos veículos antes de viajar. Respeitem os limites de velocidade e evitem dirigir após o consumo de bebidas alcoólicas. Nos aeroportos, a expectativa também é de movimento grande. Pelo menos nos terminais operados pela Infraero, o aumento deve ser de 9% no total de passageiros em relação ao feriado de Corpus Christi do ano passado. Até domingo estão programados 970 voos entre pousos e decolagens. O aeroporto mais movimentado deve ser o Santos Dumont, no Rio de Janeiro. São esperados mais de 106 mil passageiros entre partidas e chegadas, 7% a mais em relação ao mesmo período de 2025. Já para o aeroporto de Passo Fundo, no Rio Grande do Sul, o segundo em movimentação, são esperados 4,2 mil passageiros em 28 voos. Da Rádio Nacional, no Rio de Janeiro, Solimar Luz.
2: Às vésperas da definição do relator da PEC 6x1 no Senado, o ministro Luiz Marinho do Trabalho disse contar com a serenidade do presidente da Casa, Davi Alcolumbre, nas discussões sobre a proposta. Ele ainda acrescentou que agora é hora de aproveitar a janela de oportunidades, a pressão da sociedade para garantir a votação.
3: Não tem por que ficar postergando. Ah, mas por que não fez antes? Porque não se criou a condição efetiva de não fazer antes. Estão tentando evitar que seja agora. Então, acho que esse debate, eu espero que o presidente do Senado tenha a serenidade e a tranquilidade de deixar o debate acontecer e deixe o Senado assumir a posição. Se quiser votar contra, que vote contra, mas não se apresente perante a opinião pública assumindo sua responsabilidade.
2: O presidente da Comissão de Constituição e Justiça, Otto Alencar, já disse que é favorável à proposta. Cabe a ele receber a PEC e escolher o relator. O envio para a CCJ ainda não foi feito. Trabalho para Davi Alcolumbre, que deve discutir o assunto em reunião de líderes no início da próxima semana. A ideia de Otto Alencar é fazer com que a PEC da 6x1, aprovada na Câmara, tramite em conjunto com a proposta da oposição, justamente aquela que acaba com a escala e prevê a remuneração com base nas horas trabalhadas. Na última sessão do plenário, Davi Alcolumbre disse que não é contra nem a favor ao fim da 6x1, mas que pretende debater o assunto primeiro nas comissões antes da votação em plenário. Da Rádio Nacional em Brasília, Priscila Mazenotti.
4: Eu fui ficando, nunca mais saí de lá, nunca trabalhei em outro lugar, só trabalhei lá desde quando eu vim. Acho que essa me pagou uns 3 meses. Depois que fui acostumando, não pagou mais.
5: O depoimento é de Maria Santiago, de 78 anos. Ela saiu de Belo Horizonte aos 17, em busca de trabalho no Rio de Janeiro, e passou décadas na mesma casa. Foi resgatada de trabalho análogo ao de escravo aos 75 anos de idade.
4: No começo era ótimo, maravilhoso. Depois, ficou tudo ruim.
5: O auditor fiscal do trabalho, Maurício Krepski, fala sobre a complexidade do trabalho doméstico e a relação das vítimas com os exploradores.
6: Isso é uma atividade que tem um envolvimento muito grande com a vítima, que exige da auditoria fiscal não só conhecer o direito do trabalho, mas também ter a empatia de entender a outra vítima, entender aquela situação e às vezes até entender por que ela não quer falar, por que ela idolatra tanto o seu explorador. Como que consegue mostrar uma situação de que ela é detentora de direitos e que aquela situação não está correta?
5: Maria relata o medo vivido após o resgate e confessa que, no início, desejou voltar para a casa dos seus ex-patrões.
4: Quando eu saí de lá, eu fiquei com medo, né? Porque eu vou para onde? Aí fui parar num abrigo horroroso. Aí depois, a gente vai acostumando, né? Eles não deixaram eu voltar mais.
7: A senhora chegou a querer voltar para lá?
4: Então, estava no abrigo, tá, queria.
5: O defensor público Juliano Godoy aponta uma lacuna, a falta de políticas públicas pós-resgate.
8: O Estado, ele deve também, né, desenvolver políticas públicas para receber essas pessoas num momento pós-resgate, para que tenham uma vida digna, para que continuem sendo útil, para que continuem produzindo, se quiser, para que continuem vivendo na sociedade como uma pessoa que tem os seus direitos respeitados.
5: Leonardo Sakamoto, diretor da ONG Repórter Brasil, comenta a polêmica em torno da equiparação de direitos das trabalhadoras domésticas e acrescenta: essa resistência reflete uma herança da escravidão.
9: Vamos lembrar que tem o quê? Tem 2 décadas rolou a discussão de equiparação de direitos com a PEC das domésticas. Com a equiparação das domésticas com o restante dos trabalhadores. E a classe média brasileira chiou, falou: como é que eu vou ter minha doméstica? Tão incorporado que estava a senzala dentro das casas das pessoas.
5: Resgatada há 3 anos, hoje Maria gosta de ir aos jogos do Botafogo, seu time do coração, e ganhou autógrafos dos jogadores.
7: Como é que a senhora se sente hoje?
4: Feliz da vida.
5: E se você souber de situações de trabalho escravo, comunique pelo Disque 100. Na próxima reportagem, a história de Maria Raimunda, que além de ser escravizada, ainda sofreu outros tipos de violações. Com colaboração de Ana Graziela Guiar e Ana Passos, produção de Cleiton Miranda e Patrícia Araújo e sonoplastia de Egberto Martins, da TV Brasil, Marieta Casarré.
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11: Já estamos de volta aqui no Café com Notícias, a nossa equipe de rádio jornalismo deixando você muito bem informado. Vamos agora com o nosso segundo bloco desta sexta-feira.
2: O Tribunal Superior Eleitoral divulgou a divisão do fundo eleitoral para os partidos nessas eleições. Serão quase 5 bilhões, 4 bilhões e 900 milhões, na verdade, distribuídos para 30 partidos. O PL vai receber 881 milhões e é a legenda que vai levar a maior fatia. Em segundo lugar está o PT com 615 milhões, seguido do União com 526 milhões. Juntos, esses três partidos vão receber cerca de 40% dos recursos. Mas o que é esse fundo eleitoral? É o repasse dos recursos previsto na Lei das Eleições e que foi criado em 2017, depois que o Supremo proibiu o financiamento de campanha por empresas privadas. 2% deles são divididos igualmente. O resto leva em conta o tamanho da bancada no Congresso e o resultado das eleições. Faz uma conta proporcional ao total de votos e ao número de deputados e senadores eleitos. Esse dinheiro pode ser usado para material gráfico, contratação de pessoal, serviços, enfim, tudo que envolve uma campanha eleitoral. Da Rádio Nacional em Brasília, Priscila Mazenotti.
12: Sempre que ocorrem novos ataques envolvendo banhistas e tubarões na costa brasileira, aparecem as informações incorretas, fake news e dúvidas que passam a circular principalmente nas redes sociais. Um menino de 11 anos e uma jovem de 19 foram as mais recentes vítimas de ataques de tubarões, desta vez na orla da região metropolitana de Recife. Para explicar essas ocorrências, especialistas apontam fatores climáticos, ambientais e, claro, a intervenção humana no ecossistema marítimo para os ataques. Pernambuco passou a ter um aumento de casos envolvendo tubarões após a construção do complexo industrial portuário de Suape, na região metropolitana. Pesquisas atribuem o aumento dos ataques na região ao empreendimento, como explica o biólogo marinho Marcelo Spielmann.
13: Ele acabou com o mangue da região, e aí houve uma diminuição na oferta de alimentação, e também fechou duas bocas de rio, e a fêmea penetra na água doce para parir o filhote em água doce. Quando você fecha a boca de rio e acaba com a comida, essa população que havia em Suape, que nunca representou grandes ameaças, ela se deslocou para Grande Recife.
12: O biólogo explica que a construção causou um aumento na interação involuntária entre os tubarões e os frequentadores da orla. Na Grande Recife, por exemplo, 90% dos ataques são de espécie cabeça chata e 10% do tubarão tigre. Segundo o pesquisador Marcelo Spielmann, os ataques do tubarão da espécie cabeça chata podem acontecer em águas muito rasas, como ocorrido recentemente com a criança de 11 anos. Já o tubarão tigre costuma atacar em maior profundidade, mais afastado da areia. Outro fator de risco apontado pelos estudiosos é a maré alta. Isso permite que os tubarões cruzem a barreira de recifes de corais. Além disso, a água que banha a orla fica mais turva nos períodos de chuva, como explica a pesquisadora do Núcleo de Ensino Ambiental da Universidade Federal Rural de Pernambuco, Mariana Cruz.
14: Devido à turbidez da água, a visão do tubarão ela vai ficando mais comprometida. Assim como nós, a gente não consegue enxergar num lugar onde está tudo embaçado. Para isso, ele vai utilizar poros que existem no rosto dele, que a gente chama de sexto sentido, que são as ampolas de Lorenzini. Essas ampolas de Lorenzini conseguem detectar a presença de seres vivos que vão estar escondidos, mas não identificando que não somos a presa dele. Então ele só vai identificar depois da mordida investigativa.
12: Na praia de Boa Viagem, em Recife, já ocorreram 25 ataques desde 1992, segundo o CEMIT, Comitê Estadual de Monitoramento de Incidentes com Tubarões. Neste caso específico, Marcelo Spielmann explica que as características do mar e das correntes naquele local influenciam para a maior presença de tubarões.
13: Em frente à praia de Boa Viagem, existe um canal submarino que passa bem próximo, exatamente na borda desse canal que tem a maior formação de onda e é onde vai ter o surfista tentando pegar sua onda. E exatamente nesse canal, o tubarão cabeça chata passa para tentar capturar seu peixe, E aí existe a possibilidade de haver um ataque não provocado.
12: O biólogo reforça ainda que não se trata de um desequilíbrio ambiental ou ataque intencional dos tubarões.
13: O ecossistema da região não está em desequilíbrio porque os ataques não são com fins de alimentação. Tubarão é um animal muito adaptável. Se está faltando comida em algum lugar, ele se desloca para outro lugar. Então não é o desequilíbrio ou um potencial desequilíbrio que vai fazer com que o animal ataque ou não.
12: No estado de Pernambuco, existem mais de 150 placas em 33 quilômetros de orla que alertam sobre o perigo no mar em relação aos tubarões. A bióloga Camila Vilarim dá outras dicas que ajudam a evitar possíveis ataques na região.
10: Durante períodos chuvosos e em águas turvas, o tubarão ele enxerga muito bem, mas em águas turvas ele pode acabar confundindo o ser humano com uma presa. Em áreas sem proteção de arrecifes, e mesmo que tenha arrecife e a maré esteja alta, não é indicado entrar. O tubarão cabeça chata, ele pode adentrar o rio, ele utiliza o estuário também como área de reprodução, e a gente precisa ter uma atenção maior nessas áreas. Ao amanhecer e ao cair da tarde, são momentos que os animais, os tubarões, eles estão mais propícios a se alimentar. O tubarão, ele tem um olfato muito bom. Então, se tiver com algum ferimento, algum sangramento, não é indicado entrar no mar.
12: Segundo o CEMIT, órgão ligado à Secretaria de Meio Ambiente Pernambucana, a orla do estado, somada a Fernando de Noronha, já registrou 84 casos desde 1992, quando as ocorrências começaram a ser registradas. Com produção de Lígia Maria, da Rádio Nacional em São Luís, Madison Euler.
15: Você já teve a impressão de que os vagalumes estão desaparecendo? Estudos recentes constataram um declínio populacional preocupante em várias espécies desses insetos. Lucas Campelo Gonçalves, doutorando do Programa de Pós-Graduação em Biodiversidade e Biologia Evolutiva da Universidade Federal do Rio de Janeiro, estuda esse fenômeno. Ele integra o projeto de pesquisa Sistemática de Lutidotini, dedicado a mapear a diversidade de vagalumes no Brasil. De acordo com o pesquisador, as principais causas para essa redução estão ligadas à interferência humana nos habitats naturais.
16: A iluminação artificial das cidades reduz o contraste natural da noite, o que vai interferir diretamente na comunicação dos insetos bioluminescentes. Mas o problema vai muito além da luz artificial, desmatamento, a urbanização, o uso desenfreado de pesticidas, as mudanças climáticas, a poluição das águas. Como muitas espécies dependem de microambientes muito específicos, qualquer pequena alteração já pode causar um impacto significativo.
15: Os vagalumes produzem luz a partir de um processo chamado bioluminescência, que ocorre através de reações químicas transformadas em energia luminosa dentro do seu organismo. Eles a utilizam principalmente para comunicação durante a fase reprodutiva, em padrões sequenciais e cores que variam entre as espécies. Há também espécies de vagalumes que não produzem luz na fase adulta e se comunicam por meio de feromônios. No Brasil, país com a maior diversidade de vagalumes do mundo, muitas espécies permanecem desconhecidas pela ciência. Cada uma com seu estilo de vida próprio, ocupando habitats e se adaptando de formas diferentes. Diante desse cenário, o projeto Sistemática de Lutidotini vem identificando novas espécies de vagalumes e avaliando sua evolução, conforme explica Lucas Campelo Gonçalves.
16: A gente estuda as relações evolutivas entre as espécies para entender, por exemplo, como que a bioluminescência apareceu, foi perdida, como que diferentes adaptações a determinados ambientes podem ter influenciado a diversificação de espécies de vagalumes. Para além disso, esse tipo de pesquisa também é extremamente importante para a conservação, visto que pesquisadores de diversas partes do planeta vêm observando e vêm alertando para um possível desaparecimento dos vagalumes.
15: A iniciativa também conta com a participação de pesquisadores das universidades Georgia e Western Carolina, nos Estados Unidos. Segundo os cientistas, compreender o histórico evolutivo da variedade de vagalumes e as causas do seu desaparecimento é fundamental para entender as mudanças na natureza cada vez mais impactadas pela ação humana. Sob supervisão de Fábio Cardoso, da Rádio Nacional do Rio de Janeiro, João Barbosa.
11: Fique ligado, daqui a pouco estaremos de volta com mais notícias, mais informações dentro do nosso Café com Notícias de hoje.
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19: 7:57. 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
7: 8 e 7.
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9: Estudantes isentos da taxa de inscrição no Enem 2026 têm até esta sexta-feira, 5 de junho, para confirmar a participação nas provas. O prazo vale também para todos os outros candidatos, inclusive para aqueles que tiveram aprovada pelo INEP a justificativa de ausência na edição de 2025 para realizar as provas deste ano. Outro público contemplado pela isenção e que precisa confirmar a inscrição são os participantes do programa PEDMEIA do Ministério da Educação. Este ano, pela primeira vez, os alunos do último ano do ensino médio de escolas públicas serão inscritos automaticamente. Mesmo assim, precisam confirmar a inscrição no sistema do Enem. Nesses casos, a confirmação serve para indicar o município de realização da prova, escolher o idioma da prova, inglês ou espanhol, e informar se será necessário atendimento especializado. Quem não está isento da taxa de inscrição, o prazo é maior. Tem até o dia 10 de junho para fazer o pagamento de R$ 85,00. As provas serão aplicadas nos dias 8 e 15 de novembro. Da Rádio Nacional, no Rio de Janeiro, Cristiane Ribeiro.
10: O Ministério Público Federal solicitou informações ao grupo de tecnologia Meta sobre a suspensão de mais de 100 perfis ligados à comunidade LGBTQIA+, na rede social Instagram. A requisição se baseia em denúncia da Sleep Giants Brasil, organização voltada para a luta contra a desinformação e discursos de ódio na internet. Segundo o movimento, as contas bloqueadas são voltadas à promoção de direitos e visibilidade da população LGBTQIA+, com mais de 1,5 milhão de seguidores. E a ação ocorreu em período próximo a eventos importantes do grupo, como o Dia Internacional de Combate à LGBTfobia e a Parada de Orgulho LGBT de São Paulo. O documento relata ainda que parte das contas foi restabelecida pela própria plataforma após repercussão do caso na imprensa. Ainda assim, novas suspensões teriam ocorrido poucos dias depois, levantando questionamentos sobre os critérios utilizados para a remoção das páginas. O Ministério Público Federal solicita a Meta esclarecer esclarecimentos diante dos fatos apontados, como verificação da razão dos bloqueios, se estão relacionados à flexibilização de políticas de combate a conteúdos discriminatórios, indicação de quais regras ou diretrizes teriam sido violadas por cada perfil atingido. O MPF questionou também a veracidade da informação de posterior desbloqueio de alguns perfis, devido à veiculação da medida, e convidou a empresa a apresentar qualquer outro esclarecimento necessário. A reportagem procurou a Meta para comentar o assunto, mas ainda não conseguiu resposta. Da Rádio Nacional no Rio de Janeiro, Carolina Pessoa.
9: A Justiça do Rio de Janeiro condenou o ex-vereador Jairo Souza Santos Júnior, o doutor Jairinho, a 43 anos, 9 meses e 20 dias de prisão pela morte do menino Henri Borel Medeiros, de 4 anos, ocorrida em 8 de março de 2021. Já Monique Medeiros da Costa e Silva, mãe da vítima, teve seu crime desclassificado para homicídio culposo, quando não há intenção de matar, e recebeu o perdão judicial. O julgamento acabou só de madrugada, durou 11 dias e é considerado o mais longo da história do Judiciário Fluminense. A sessão, iniciada no dia 25 de maio, terminou a 1 hora e 43 minutos de hoje, com a leitura da sentença pela juíza Elizabeth Machado Louro, que presidiu a sessão no segundo Tribunal do Júri da capital. Ao descrever a sentença de Jairinho, a magistrada destacou a violência desproporcional e rara e desmesurada covardia contra uma criança de apenas 4 anos, descrita como doce e bondosa. Jairinho foi condenado por homicídio qualificado, com agravantes por meio cruel e recurso que impossibilitou a defesa, e com causa de aumento de pena por Henri ser menor de 14 anos, além de tortura e coação no curso do processo. Ele deverá cumprir a pena inicialmente em regime fechado. Ele também foi condenado a pagar R$ 400 mil em indenização por danos morais ao pai de Henri, Leniel Borel. Já Monique Medeiros, mãe de Henri, teve a decisão marcada por um discurso forte da juíza sobre o papel da mulher na sociedade. O conselho de sentença desclassificou a acusação de homicídio intencional para homicídio culposo e a condenou por apenas um crime de tortura por omissão. Ao aplicar o perdão judicial, a juíza Elizabeth Louro justificou que Monique já sofreu um castigo severo o suficiente. A magistrada criticou a reação desproporcional da sociedade, classificando-a como discriminatória e fruto de uma cultura que exige que a mulher seja uma mãe perfeita. Monique foi sentenciada a 1 ano e 4 meses de detenção pelo crime de tortura. E como já vinha cumprindo prisão preventiva, a pena foi considerada encerrada. Indignado com a decisão da justiça em relação a Monique Medeiros, Leniel Borel, pai de Henri, disse que vai recorrer da sentença. Segundo ele, esta decisão abre um precedente para que outras mães permitam que seus filhos sejam mortos. E citou a Lei Henri, que foi aprovada justamente para proteger as crianças de violência doméstica.
0: Mas ao mesmo tempo que o Henri hoje protege a criança, o judiciário brasileiro dá-lhe uma resposta de não proteção, permitindo que outras mães agridam, que outras mães permitam que outras crianças sejam agredidas. E por isso eu peço, como eu pedi para um advogado, vou pedir para o Ministério Público que a gente recorra sobre essa decisão.
9: O advogado Cristiano Medina da Rocha, que representa Liniel, foi além, disse que vai pedir a anulação do julgamento. Ele destacou que a juíza Elizabeth Louro contrariou a decisão inicial do Conselho de Sentença, que votou pela condenação de Monique nos mesmos termos que a de Jairinho. Da Rádio Nacional no Rio de Janeiro, Cristiane Ribeiro.
10: A trajetória do ator Antônio Pitanga, considerado fundamental para o protagonismo negro no cinema brasileiro, é contada em uma grande retrospectiva no Centro Cultural Banco do Brasil, Rio de Janeiro. Pitanga destacou-se especialmente pela atuação no período do Cinema Novo, movimento de renovação estética e política no cinema brasileiro, marcado por narrativas voltadas às desigualdades sociais e às tensões do país. Ele atuou em filmes centrais do período, tornando-se um de seus rostos mais conhecidos. Sueli Voltarelli, gerente-geral do Centro Cultural Banco do Brasil Rio de Janeiro, conta como surgiu o projeto.
11: A ideia de fazer a mostra sobre o Pitanga e homenagear o Pitanga surgiu a partir de uma inscrição da mostra no nosso edital de seleção de projetos. Quando nós vimos essa inscrição, nos apaixonamos pelo projeto e entendemos que era uma coisa muito importante a ser feita.
10: Sueli também destaca destaca a importância de Antônio Pitanga na história do cinema.
11: Ele trabalhou com Glauber Rocha e está ativo até hoje. Então, são muitos e muitos anos que ele está no cinema brasileiro e é muito, muito merecido essa homenagem.
10: A programação da Mostra Pitanga reúne clássicos da sétima arte com a participação do artista, obras restauradas e atividades paralelas, como um curso, leitura dramática e mesa redonda. As sessões de cinema reúnem 39 filmes, entre longas, médias e curtas-metragens, que atravessam diferentes momentos do cinema brasileiro. Entre os destaques estão Barra Vento, de Glauber Rocha, Ganga Zumba de Cacá Diegues e O Pagador de Promessas de Anselmo Duarte. Também vão ser exibidos filmes em versões restauradas em 4K, como A Grande Feira e Tocaia no Asfalto, do cineasta baiano Roberto Pires. A Mostra Pitanga fica em cartaz até o próximo dia 29, com entrada franca. Da Rádio Nacional no Rio de Janeiro, Carolina Pessoa.
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12: O técnico da seleção brasileira, Carlo Ancelotti, experimentou várias mudanças no time para o amistoso contra o Egito no próximo sábado. Uma das opções é a entrada de Igor Thiago no comando de ataque. O camisa 9, Brigador, falou sobre sua presença na seleção.
13: Eu acho que, com as características que eu posso proporcionar, eu acho que eu me enquadro bem quando você fala desse camisa 9, brigador, que não desiste da bola, que quer ter bons números. Eu acho que eu me enquadro bem. Poxa, estou muito feliz de poder estar aqui, mais uma vez, estou muito feliz de poder estar jogando pela seleção, de ser um dos centroavantes que disputa a posição e espero, em nome de Jesus, assim continuar.
12: Ancelotti esboçou o time com Alisson, Wesley, Marquinhos, Gabriel Magalhães e Douglas Santos, Casemiro e Bruno Guimarães, Lucas Paquetá, Rafinha, Igor Thiago e Vini Júnior. Da Rádio Nacional em Brasília, Bruno Mendes.
14: O ministro do Supremo Tribunal Federal, Alexandre de Moraes, vai ser defendido pela Advocacia Geral da União em um processo movido contra ele nos Estados Unidos pelo grupo Trump Media e a plataforma Rumble. A autorização foi dada pelo presidente do STF, ministro Edson Fachin. A própria AGU se prontificou a atuar no caso, representando a República Federativa do Brasil e o Supremo. Na ação, aberta em um Tribunal Federal do Estado da Flórida, as empresas alegam que Moraes busca censurar cidadãos americanos com ordens de restrição e bloqueio de perfis na internet, ferindo assim a liberdade de expressão garantida pela primeira emenda da Constituição estadunidense. A decisão de Fachin para que a AGU atue no caso veio depois de Moraes ser notificado por e-mail a responder às acusações. O presidente da corte justificou que é cabível, do ponto de vista jurídico, a atuação da Advocacia Geral da União no caso. Isso porque no Brasil não é permitido que magistrados sejam processados pessoalmente por decisões tomadas no exercício de suas funções. A rede social Rumble está suspensa no Brasil desde fevereiro de 2025 por determinação de Moraes, confirmada pelo plenário, por descumprimento de ordens judiciais brasileiras. Com informações da Agência Brasil, da Rádio Nacional em Brasília, Bianca Paiva.
15: A Anatel prorrogou as medidas de combate ao disparo massivo de chamadas abusivas até 31 de outubro de 2028. A agência estima que 85% das ligações indesejadas são barradas e não chegam aos consumidores. A ideia é reduzir o incômodo e os transtornos gerados aos consumidores de serviços de telefonia do país, como atender uma ligação e não falarem nada. Essas chamadas curtas, de até 6 segundos, são usadas como tática para testar números ativos. A primeira medida nesse sentido foi lançada pela Anatel em 2019, com a plataforma Não Me Perturbe, que permite, de forma fácil e gratuita, evitar a oferta de produtos e serviços por meio de contato telefônico provenientes exclusivamente das prestadoras de serviços de telecomunicações, como TV por assinatura e internet, e também por instituições financeiras, como aquelas oferecendo crédito consignado ou cartão de crédito. Outra medida para evitar o telemarketing abusivo foi a obrigatoriedade do uso do prefixo 0303 pelas empresas de telemarketing, que permite ao consumidor identificar o chamador. E as empresas de telemarketing, que realizam mais de 100 mil chamadas por dia e possuem uma taxa de desligamento rápido igual ou superior a 85%, podem sofrer um bloqueio temporário de suas linhas por parte das operadoras de telefonia. As empresas ficam impedidas de fazer novas chamadas por 15 dias. Da Rádio Nacional em Brasília, Ana Lúcia Caldas.
16: 680 pacotes de figurinhas e 112 álbuns da Copa do Mundo com suspeita de serem falsificados foram apreendidos pela Polícia Civil em um estabelecimento comercial em Patos de Minas, na região do Alto Paranaíba. De acordo com a polícia, a apreensão ocorreu durante uma operação que apurou denúncias da venda irregular dos produtos. Ao chegar no estabelecimento, os policiais encontraram os pacotes de figurinhas sendo vendidos por R$ 6,00 cada, sendo que o valor de tabela é de R$ 7,00. Os proprietários da loja não apresentaram notas fiscais e alegaram que haviam adquirido os produtos em São Paulo. Segundo o delegado Luiz Mauro Sampaio, o material será periciado para comprovar a falsificação e os comerciantes podem responder criminalmente pela venda.
17: Pela análise imediata dos policiais, se verifica de diversos procedimentos que se encontram aí, que são contrafeitos, ou seja, são falsificados, que poderá levar essas pessoas ao cárcere, ou mesmo que elas tenham aí a responsabilização criminal e às vezes cível sobre seus atos. É importante que você, da população, entenda esse trabalho da Polícia Civil, um trabalho também preventivo, um trabalho que faz com que toda a população ganhe com isso.
16: Na última semana, a polícia de São Paulo apreendeu cerca de 85 mil figurinhas e álbuns falsificados no comércio da capital paulista. Na semana anterior, a polícia do Rio de Janeiro apreendeu cerca de 200 mil figurinhas falsas em Nova Iguaçu, além de camisas da seleção falsas e outros produtos piratas relacionados à Copa. Empresas do setor de material esportivo estimam um prejuízo de cerca de 30 bilhões de reais com a pirataria de produtos relacionados à Copa. Somente em impostos federais, a perda pode chegar a 7 bilhões.
7: Da Rádio Inconfidência de Belo Horizonte, Leandro Siqueira, para a Rádio Nacional de Brasília.
18: O novo boletim Infogripe da Fiocruz, divulgado nesta quarta-feira, informa que os casos de síndrome respiratória aguda grave estão aumentando em boa parte do país. A atualização considera o período de 24 a 30 de maio. As principais doenças respiratórias que estão causando crescimento nas hospitalizações são vírus sincicial respiratório, influenza A e rinovírus. Segundo a pesquisadora do boletim Infogripe, Tatiana Portela, quase todas as regiões estão com aumento de vírus sincicial respiratório, que atinge principalmente crianças pequenas.
19: A gente tem observado, né, um aumento das hospitalizações pelo VSR em praticamente todas as regiões do país, com exceção apenas da região centro-oeste, onde as hospitalizações pelo vírus têm diminuído aí nas últimas semanas.
18: Tatiana ainda cita quais regiões estão com aumento na incidência de influenza A e rinovírus.
19: O vírus da influenza A tem aumentado, né, principalmente na região sul do país, além de alguns estados da região sudeste e norte, além do estado do Rio Grande do Norte. E outro vírus que também tem contribuído para essa alta de SRAG é o rinovírus, que tem aumentado aí os casos de SRAG, principalmente de crianças e adolescentes. E tem tido aí uma maior incidência, especialmente na região Nordeste, também alguns estados do Sul, Sudeste, além aí do estado de Goiás.
18: A Covid-19 apresentou baixa no número de casos graves em praticamente todo o país. As exceções são os estados do Ceará, Maranhão e Pará. A principal forma de se proteger contra todos esses vírus é a vacinação. Neste ano, já foram registrados 77 mil casos de síndrome respiratória aguda grave, sendo 37 mil com resultados laboratoriais positivos, 27 mil negativos e outros 6 mil estão esperando o resultado. Com supervisão de Rafael Gasparuto, da Rádio Nacional em Brasília, Vitor Mendes.
20: O Ministério das Relações Exteriores divulgou nota nesta quarta-feira contestando a decisão do Escritório de Comércio dos Estados Unidos de estabelecer tarifas adicionais de 10 ou 12,5% sobre as importações de 59 países e a União Europeia, incluindo o Brasil. A justificativa dos estadunidenses é de que haveria falhas no combate ao trabalho forçado em produtos comercializados pelo país. Além do Brasil, também estão na lista Argentina, Chile, China, Colômbia, Índia, Peru, Rússia, África do Sul, Inglaterra, Uruguai e Venezuela. O governo brasileiro afirma que é lamentável que tema tão relevante como o da proteção de condições dignas para milhões de trabalhadores e trabalhadoras seja desvirtuado para servir de motivo para ações protecionistas unilaterais. Nessa terça-feira, o escritório do representante comercial dos Estados Unidos divulgou uma conclusão preliminar sobre a investigação da seção 301, mecanismo da lei norte-americana que permite investigar e retaliar países cujas práticas comerciais ou regulatórias são vistas como prejudiciais aos interesses dos Estados Unidos. A nota divulgada pelo governo brasileiro menciona a Organização Internacional do Trabalho, que reconhece há décadas o Brasil como referência internacional no combate ao trabalho forçado, graças à combinação de fiscalização, responsabilização, cooperação institucional e compromisso político. O documento cita a Lei de Reciprocidade, a qual o Brasil se reserva o direito de recorrer frente a situações de injustiça contra o Estado brasileiro. Ainda de acordo com a nota, o Brasil forneceu manifestações escritas e explicações sobre o arcabouço legal nacional para coibir importações de bens produzidos por trabalho forçado. As autoridades aduaneiras do nosso país detêm competência legal para negar a entrada e confiscar qualquer mercadoria estrangeira que seja contrária à moral pública, aos bons costumes, à saúde pública ou à ordem pública. A nota ressalta ainda que o Ministério do Trabalho e Emprego do Brasil segue à disposição para continuar a histórica e ativa cooperação com o Departamento de Trabalho dos Estados Unidos e reafirma a expectativa do governo de que as recomendações preliminares do órgão estadunidense não se convertam em tarifas efetivas. Da Rádio Nacional em São Paulo, Sara Kines.
8: Termina aqui mais uma edição do nosso Café com Notícias, com a apresentação de Kleber Salles e com a participação da nossa equipe de rádio jornalismo. O Café com Notícias volta na segunda-feira. Um grande abraço para você e até lá.
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1: 8:32.
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1: 9 horas.
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0: Agora são 9h10. Oi, gente, bom dia com alegria, bom dia com paz, bom dia, está começando mais um Manhã Total aqui pela sua Rádio Educadora FM, que alegria estar aqui. Mas me conta, você está bem? Como foi o feriado? Para alguns, né? Muita gente trabalhando, é claro. Mas olha, feliz da vida, eu já estava com saudade de você, mas estamos juntos outra vez aqui na Educadora 88.5 para mais um show de alegria. Bom dia, Conceição do Jacuípe. Bom dia, minha Bahia querida. Bom dia, meu Brasil brasileiro. Pois é, te fazendo companhia até o meio-dia e eu quero a sua participação. Gente, nessa vida ninguém faz nada sozinho. O rádio também é assim, tá bom? Já que o rádio não atrapalha quem trabalha, você vai poder participar com a gente da nossa programação, tá? Combinado assim? Então, ó, vem pra cá porque a festa hoje tá nota mil. Tá garantida, garantida. Então, não muda de sintonia, tá? Não muda de sintonia, não muda para outro lugar, fica com a gente, vai ser festa e alegria. Participe pelo 759-9203-6677, sua mensagem de áudio, 30 segundos, ou seu texto escrito. Tá show, tá festa, muita paz no seu coração.
1: José Luiz.
0: Oi, menina, me diz.
1: Segundou, José.
0: Não, você errou. Não segundou, não. É verdade. Você tem que dizer de novo pro povo.
1: José Luiz.
0: Oi, agora você vai falar certo.
1: Sextou, Zé.
0: Ah, sim, sextou com S de saúde. Sextou com S de sorriso. Sextou com S de segurança, sextou com S de simpatia. Então vamos juntos até o meio-dia. Hoje tem brinde, tá? Hoje tem um lindo relógio, Smart World, né? Para dar de presente para você, ouvinte. Então comece a mandar sua mensagem para cá e 11h45 a gente faz esse sorteio. E eu sei que o ganhador vai ser você. Se você já tem relógio, você vai dar de presente para o bem querer, né? É mês dos namorados, gente! E eu começo te contando que, certa feita, em uma ilha de algum desses oceanos, o farol... A beira-mar era alto e brilhante, muito forte. Ele iluminava o mar à noite, guiava os navios. Certa feita, uma grande tempestade tomou conta daquele mar e o navio estava a ser arremessado para lá, para cá, ondas violentas. O marinheiro estava praticamente perdido no meio daquela tempestade. O capitão não sabia para onde ir. Ele estava com medo. De repente, o capitão viu uma luz. Uau, era um farol, bem distante. Mas a luz brilhava forte, guiando o navio para o porto seguro. O capitão seguiu a luz. O navio passou por entre ondas tempestuosas, perigos, medos. Quando o navio chegou ao porto seguro, o capitão desceu e foi logo até o farol. Sim, ele foi ao farol agradecer ao faroleiro, dizendo, obrigado, sua luz salvou minha vida. O faroleiro disse, capitão, não fui eu, foi a luz. A luz sempre está aqui, eu só mantenho ela acesa. O capitão então disse, mas sem você... A luz não estaria acesa. Sem você, eu e todos os meus teríamos morrido. Moral da história, eu e você podemos ser o farol de alguém. Você não precisa ser grande, ser forte. Eu e você precisamos estar aceso. com a chama da esperança, da fé, do amor, e crendo sempre no nosso Deus e no nosso semelhante, sendo exemplo, para que as pessoas sigam essa luz. Sejamos, portanto, luz para alguém que está vivendo um momento de tempestade. Pode ser que a sua luz salve uma vida. E é com essa que a gente começa a nossa manhã linda de sexta-feira. Limão com mel, um farol. Bom dia para você.

0: Tá aí canção lindíssima na voz de Chitãozinho Chororó, um fio de cabelo. Antes você ouviu também a canção do Limão com Mel, O Farol. Agora são 9h24. Continua participando, gente. Aproveita, hein? Manda sua mensagem para cá. Senão você não ganha esse relógio lindo que vamos sortear hoje, tá certo? Então, ó, participa com a gente. Vai ser show de bola, maravilha. Vai ser uma festa, né? Você dá de presente ou usar, tá certo? Agora são 9h24, vamos ao nosso primeiro giro astral.
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2: Olá, e aí, tudo bem com você? Tudo 100%? Por aqui tudo maravilha. Muito prazer, eu sou o Silva Júnior, mas pode me chamar de seu amigo. Hoje é sexta-feira, 5 de junho de 2026, e o Giro Astral está chegando, trazendo as previsões para o seu signo. E a gente começa com Áries. Chegou a hora de tirar do papel aqueles projetos mais sérios e dar um passo importante na direção dos seus objetivos, Áries. Seu organismo pede mais atenção, principalmente na alimentação. Reduzir excessos de açúcar e gordura pode fazer uma grande diferença no seu bem-estar, sabia? Seu entusiasmo está contagiante e ajuda a colorir o dia. Aproveite essa energia positiva para viver bons momentos ao lado de quem você gosta. Número da sorte 21. Alô, Touro, chegou a sua vez. Você está mais disposto a fazer concessões inteligentes. E isso tende a trazer excelentes resultados. O dia favorece pausas, descansos e cuidado com você mesmo. Colocar o sono em dia é uma ótima escolha. A amizade ganha destaque e os relacionamentos fluem com leveza. Reserve um tempo para estar perto das pessoas que fazem bem ao seu coração. Número da sorte 8. Alô, gêmeos! Seus projetos ajudam a manter o foco e mostram que você está cada vez mais próximo das suas metas. Ao mesmo tempo, o cansaço acumulado indica que uma mudança de cenário pode sim ser necessária. Graças ao seu bom humor, o dia promete momentos agradáveis e muitas satisfações. Você se sente em harmonia consigo mesmo e encara a vida com mais leveza. Número da sorte 29, gêmeos. Daqui a pouco eu volto com as previsões para Câncer, Leão e Virgem.
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0: De volta aqui no Som da 88,5, um dia lindo com chuva, aquele friozinho básico, que ainda não está frio, gente. Né? Nossa região está aí na média de 18, 19, 20 graus, 21, tá? Então, tá ótimo. Dá para trabalhar tranquilamente, aliás, dá para produzir bastante, né? Essa temperatura. É só tomar aquele chá, né? Chazinho quente, tá certo? E aí a gente prossegue a nossa caminhada nessa manhã tão linda de sexta-feira. Vamos para mais uma música? Panda!

0: Agora são 9h29 e nós vamos ao nosso apoio cultural, mas tem muito mais para você. Não sai daí, continua com a gente até o meio-dia.
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0: Agora são 9:39, manhã total, alegria que contagia. Vamos aproveitar e ver aqui os ouvintes mandando sua mensagem. Pois é, gente, quer ganhar um lindo relógio? Você pode ser o sortudo ou a sortuda. Mandar um super bom dia para seu Tônio Euclides Magalhães. Um bom dia também para Dona Lia, lá no Carrapato, e toda a comunidade acompanhando a nossa programação. Alô, Bitinho, ele mandou para a gente aqui, ó, um dia cheio de Deus, pois é ele o suficiente para o nosso dia. Para que nosso dia seja perfeito. Alô, Alcione, bom dia.
1: Bom dia, José Luiz. Bom dia.
0: Bom dia.
1: Que Deus abençoe o seu dia, o nosso dia.
0: Verdade.
1: Muita chuva, friozinho gostoso. Estou aqui, viu? Cuidando na vida.
0: E o rádio ligado.
1: E ligadinha na educadora. Coisa boa. Que Deus abençoe a nós todos.
0: Maravilha. Alô, vamos lá. Tem mais gente para falar aqui. Bu, do Gado, bom dia.
2: Bom dia, José Luiz. Tô aí, por cá, tô ligado.
0: Que maravilha.
2: Quero participar aí desse relógio.
0: Olha aí.
2: Gostaria de ouvir aí Samarica Parteira, um porrozinho para esquentar esse frio.
0: Pronto, tá certo então. Alô, Dona Iva, bom dia, Zé Luiz, saúde e paz, excelente sexta-feira para todos nós. Quero ouvir com Elba e Gonzagão, Sofoninha Choradeira. Bom dia também aqui da Lígia, bom dia. José Luiz, música Tortura de Amor com Wagner, Pro Lígia. Valeu, Pro, muito obrigado pela sua participação. Tem mais bom dia aqui. É o Daniel falando com a gente, bom dia.
3: Bom dia, Zé Luiz, falo daqui de Conceição de Japeripe. Quero ganhar esse relógio, viu?
0: Olha aí.
3: E faz o favor, meu amigo, de passar a música de Magari Lorde, o pagodão dele que você passou na sexta-feira, fez 8 dias hoje.
0: Certo.
3: Um forte abraço, meu coração.
0: Boa sorte para você também, Daniel. Alô, Rose! Rose, da Coreia, mandando aqui um bom dia. Eu ouvi a música de Nira Ferreira, com a participação do Pablo, tá certo? E vamos nós seguindo, então, a nossa programação. E você continua mandando sua mensagem. O sorteio vai ser aí 11h45 e eu sei que você vai ser o ganhador ou a ganhadora desse lindo Smart. Tá aí a música do Fagner. Pediu, tocou.

De volta aqui na 88,5 Manhã Total, rapaz do céu. 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Um super abraço aí a toda a galera da GSM Bahia acompanhando a Educadora. 9h50, você pediu, tá aí, unha pintada, vizinhança.

9h56, está aí, olha onde eu estou, com Ana Castelo, você acompanhando aqui, ouviu também Unha Pintada e a canção Vizinhança. Gente, nós vamos ao nosso apoio, voltamos daqui a pouquinho.

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18: 10 horas e 4 minutos, de volta, 10 e 4, gente, tem Terreiro do Forró a partir de agora. Canções aí, ó, que vão fazer você cantar, se alegrar, dançar, fazer a festa, né? Então, você que já preparou aquele milho cozido, o amendoim cozido, você que já preparou aquele bolo de pulba de milho, agora é só fazer a festa aqui na 88. Então, ó, continua com a gente, porque está chegando o Terreiro no Forró.
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1: Essa sanfoninha acho que é de mãe d'água. Tá de Biancó? Tem que ser.
0: Parece sanfona de Exu.
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2: 10 horas e 38 minutos, você acompanhou aí Terreiro do Forró, 6 canções que tocaram sem intervalo, para você fazer a festa. O clima junino está no ar. Gente, nós vamos para um rápido apoio cultural e voltamos daqui a pouquinho.
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4: 10h47, minha Bahia querida. De volta para dar sequência à nossa programação.
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4: Oi, vamos lá juntos. Eu vou para mais um giro astral e a gente volta com muito mais música. Combinado assim? Então, sai daí não. Diz para todo mundo que a festa tá garantida aqui no Som da 88. Fica com a gente.
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7: Alô você, já estamos de volta com mais um bloco do nosso Giro Astral por aqui. E claro, a gente continua com as previsões para o seu signo. Agora é hora de Câncer, Leão e Virgem. E eu começo o bloco com Câncer. Uma questão financeira ligada a uma compra importante pode finalmente chegar a uma conclusão positiva. Sua energia está sendo renovada e você percebe mais disposição para focar no que realmente importa. O convívio com as pessoas será especialmente agradável. Compartilhar momentos de descontração e reunir amigos para uma boa conversa pode transformar a sua noite. Número da sorte é o 15, Câncer. Alô, Leão! As tensões diminuem e o ambiente ao seu redor volta a ficar mais harmonioso. Seu otimismo será uma importante fonte de energia ao longo do dia. Aproveite os momentos de lazer e a boa companhia para manter o equilíbrio. Você também estará mais sociável e comunicativo. Sua sinceridade pode ajudar a resolver um mal-entendido antigo e fortalecer amizades, Leão. Número da sorte para ti é o 30. Alô, Virgem! Hoje é importante evitar exposições desnecessárias e ouvir com mais atenção os conselhos de quem está ao seu redor. Nem toda crítica é um ataque e algumas observações podem ser bastante úteis. Você terá facilidade para apaziguar conflitos e aliviar tensões entre as pessoas. Além disso, sentirá satisfação ao perceber que sua ajuda faz diferença para quem convive com você. Número da sorte é o 12, Virgem. No próximo bloco tem previsões para Libra, Escorpião e Sagitário.
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4: Já de volta aqui no Som da 88, dando sequência à Educadora FM, Rádio da Família, gente, todo mundo ligado e acompanhando. Vamos falar com nossa gente. Alô, Dona Lia, bom dia.
8: Bom dia, Zé Luiz.
4: Tudo bem?
8: Manda para os seus amigos aí que estão escutando o programa, alguém que tu veja já e todos que estão escutando, viu? Quero que você faça uma música aí do forró.
4: Certo.
8: Vou oferecer a todos os amigos e amigas, não esquecendo de você.
4: Obrigado.
8: Me coloca aí nesse sorteio também, viu?
4: Eita, Dona Lia.
8: Estou te escutando.
4: Tá
8: Deus
4: certo.
8: Te abençoe, Deus te dê. Uma ótima sexta-feira.
4: Falando de sorteio, gente, 11h45, a sorte tá no ar. Pois é, você pode ganhar aí um lindo smartwatch, né? Relógio lindão para usar ou para dar de presente para alguém. Então, perde não, dá tempo ainda. Dá tempo ainda. Manda sua mensagem de áudio ou de texto aqui para o nosso WhatsApp, o WhatsApp da Educadora, e você pode ser o sortudo ou a sortuda. Alô, Bila!
9: Bom dia com Jesus, JL.
4: Bom dia!
9: Deus te abençoe, meu irmão. Fica com Deus. Tenha um ótimo dia. Lança aí a música Água no Leite.
4: Olha aí.
9: Eu tô por cá, viu? Deus abençoe, filhozinho gostoso.
4: Eita.
9: Chama.
4: Pois é, rapaz. Alô, Cleide. Bom dia, bom dia.
3: Bom dia, bom dia. Que Deus abençoe a todos. Eu sou Cleide da Rua Chile. Quero participar desse sorteio do relógio.
4: Certo.
3: Deus abençoe
4: Já
3: a
4: tá
3: todos.
4: Já tá participando. Pois é, gente. Alô, alô, dona Marinalva lá na Gameleira. Bom dia.
5: Alô, alô, ouvinte da educadora e quem acolhe, manda um alô aí pra galera da Gameleira.
4: Alô, galera da Gameleira, aquele abraço, bom dia pra todo mundo. Continua mandando sua mensagem que já eu vou fazer outra rodada aqui, falar com o ouvinte, gente, é uma alegria muito grande, vocês não sabem a alegria que a gente fica quando chega uma mensagem sua, tá? É bom demais ter a sua participação, então manda para o WhatsApp da educadora e você pode ser o sortudo ou sortuda de ganhar esse lindo relógio, 11h45, a gente faz esse sorteio, mas está chegando música. Breno e Caio César, deixa eu te chamar. Bom dia, bom dia.

11 horas em ponto. Luan Santana Morena, você ouviu também Teodoro Sampaio, Água no Leite. Vamos ao nosso apoio cultural e eu volto já.

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18: 11 horas mais 10 minutos. Bom dia pra você, minha amiga, dona de casa, preparando aquele super, hiper almoço. Ah, que cheirinho bom, hein? Um forte abraço, preparando tudo, esperando todo mundo chegar para sentar à volta da mesa aí, aquele prato maravilhoso, tá bom? Então, nosso bom dia para você, meu amigo trabalhador, que está agora saindo do trabalho para ir ao seu almoço, ao momentinho de descanso. Bom dia também aí a todos os restaurantes, né? Preparando o melhor cardápio para servir aos clientes. Afinal de contas, está chegando o momento, a hora. 10 horas mais 10 minutos. 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
18: Oi, contigo até o meio-dia, levando para você o melhor, a melhor programação do seu rádio. Lembra dessa aqui, ó?
16: Você não soube, eu lá.
18: Fica com a gente.
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0: 11 horas mais 23 minutos, tá aí canção dos Beatles, Hey Joe, canção antiga, hein? Você acompanhou aqui na 88,9, o som que a Bahia conhece. Gente, vamos fazer o seguinte, nós vamos para mais um giro astral e a gente volta para falar com os nossos ouvintes. Pois é, você que mandou o seu áudio, olha, ainda dá tempo participar, viu? Ainda dá tempo participar mandando sua mensagem de texto ou de áudio para daqui a pouquinho. Ah, o coração já está batendo forte aqui. Quem será o ganhador, a ganhadora desse lindo relógio? Mas dá tempo, tá bom? Aproveita aí esse friozinho, tá? E a pessoa ganhar um presente nessa sexta-feira, gente, vai ser muito bom.
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2: Muito bem, voltamos com o Giro Astral, trazendo para você nesse dia 5... as previsões para o seu signo. Agora tem mais um bloco destacando Libra, Escorpião e Sagitário. E a gente começa o bloco com Libra. A sorte está ao seu lado, Libriano e Libriana, e favorece novas iniciativas. Se existe algo que você deseja começar, este pode ser o momento certo para agir. Sua energia está forte, mas será necessário equilibrar melhor o tempo entre trabalho e vida pessoal, tá bom? Conversas importantes, mudanças positivas e momentos agradáveis ao lado dos amigos, familiares e da pessoa amada tornam o dia especialmente feliz. Número da sorte é o 5, Libra! Alô, Escorpião! Sua criatividade será fundamental para resolver uma situação que está mais próxima do que você imagina. As emoções ficam mais intensas e podem oscilar ao longo do dia. O segredo está em encontrar equilíbrio entre seus desejos e suas responsabilidades. Conversas sinceras e abertas ajudam a harmonizar relacionamentos e evitam desgastes desnecessários. Número da sorte 23, Escorpião. E para encerrar o bloco, vamos com Sagitário. Sua confiança cresce e renova o otimismo que você transmite para todos ao redor. Apesar da correria, vale a pena reservar um momento para lazer e descanso. Sua capacidade de ouvir e compreender os outros estará em destaque. Além disso, seu carisma e talento para se comunicar podem abrir portas importantes e aproximar você das suas conquistas. Número da sorte é o 17. Daqui a pouco tem o último bloco, tem Capricórnio, Aquário e Peixes.
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0: 11 horas mais 26 minutos aqui na 88,5 Educadora FM, a Rádio da Família, você acompanhando a nossa programação. Que bom ter você em nossa companhia, tá? Muito bom mesmo, fico feliz em ter você com a gente. Continua, continua aí para dar sequência à nossa programação, tá bom? Daqui a pouquinho você pode ser o ganhador ou a ganhadora, né, desse lindo relógio. Bom dia, José Luiz. Meu nome é Arlete, da Rua Ili, Curitiba. Gostaria de participar do sorteio. Já está participando. Bom dia, meu nome é Luísa, também da Ili, Curitiba. Gostaria de participar do sorteio. Já está participando, minha gente. Alô, Eliete, também da mesma rua. Mandando um super bom dia aí. Um abraço a todos e participando do sorteio. Então, daqui a pouquinho tem aí esse presentão para você. Mas dá tempo? Dá tempo, né? Pode mandar mais, até daqui a pouquinho eu aviso quando a gente for parar, tá? Até onde vale, tá bom? 11 mais 27, chegando essa daqui no seu rádio.
4: Não tem jeito, meu compadre. Vambora.
0: Grupo Menos é Mais, coração partido.
4: Ela passou comigo,
0: bom dia! Tudo certo.

0: Coração partido!
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1: Horas mais 40 minutos, 11h40, gente, encerrado agora as participações, não dá mais tempo, quem já participou já está incluído aqui na lista, tá bom? Então você é o sortudo, a sortuda, daqui a pouquinho a gente vem, portanto, trazendo aí, realizando esse sorteio, presenteando você com esse lindo, lindo, lindo, lindo relógio smart digital, para usar ou dar de presente, você vai escolher, né? Então... bacana demais. Bacana. Daqui a pouquinho, portanto, tá? Nós vamos para o último giro astral do programa. Voltaremos com uma música e em seguida a gente faz o sorteio. Fica ligado com a gente que o ganhador pode ser você.
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3: Oba! Já estamos de volta com o nosso Giro Astral, campeão de audiência, e as previsões para o seu signo. Tem o último bloco rolando. Previsões para Capricórnio, Aquário e Peixes. A gente começa com você, Caprica. Existe muita movimentação ao seu redor, hein? Mas não permita que isso afete seu equilíbrio. Afaste-se de conversas superficiais e de pessoas que apenas aumentam a tensão. Um período de recolhimento pode ajudar a restaurar sua energia emocional. Você também precisará defender seus interesses com mais habilidade. Controlar melhor as emoções será essencial para evitar reações impulsivas. Número da sorte é o 27, Caprica! Alô, Aquário! A energia que você coloca nas suas ações ajuda a afastar problemas e aproximar soluções. A qualidade do seu descanso fortalece ainda mais a sua disposição. Você enxerga com clareza os caminhos que deve seguir e consegue tomar decisões importantes com mais segurança. É um excelente momento para reorganizar prioridades e colocar seus planos em movimento. Número da sorte é o 4. Alô, Peixes! Os diálogos existem e exigem cautela porque pequenas divergências podem crescer rapidamente. Não permita que as emoções assumam o controle das suas reações. O cansaço acumulado pede desaceleração e mais atenção ao próprio ritmo. Também será importante medir melhor as palavras. Comentários impulsivos ou excessivamente críticos podem gerar conflitos que não valem a pena. Número da sorte, 20, Peixes! E o nosso Giro Astral de hoje vai ficando por aqui. Eu sou o Silva Júnior e amanhã, sabadão, volto com mais uma edição do Giro e conto com a sua audiência. Grande abraço, excelente início de final de semana e até amanhã.
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1: Agora são 11 mais 43, está aí, portanto, o Giro Astral nessa manhã bonita aí de sexta-feira. Pois é, sexta com S de sorriso, com S de saúde, com S de simpatia. Vamos lá para mais uma canção, a gente volta. E aí, quando voltarmos, a gente faz aquele tão esperado sorteio, tá bom? Alcione, garoto maroto, bom dia, menino e menina!

Tá aí, Alcione, garoto, maroto, quando são 11 mais 47, eu disse que era 11 e 45, mas eu deixei Alcione cantar mais um cadinho de música, né? Deixei Alcione cantando aí mais um pouquinho, pra gente aproveitar o clima, esse clima lindo dessa sexta-feira, que tá ó, show de bola, tá lindo demais. Agora sim, vamos lá, gente. Brigadão a todos, muito obrigado mesmo, tá? Pelo carinho, por estar com a gente sempre, por essa sexta-feira, mesmo trabalhando aqui, acolá, para lá, para cá, mas acompanhando o som da 88, você que é cadeira cativa. Então tá aí, ó, esse lindo presente, tá? Esse lindo presente que você vai ganhar hoje. Quem será? Quem será? Quem será? Então vamos lá, valendo, vamos aqui para o giro, tá? Vamos para o giro. E todos os participantes, ai, ai, ai, ai, ai, ai, ai, vamos lá, vamos lá. Saiu o número 4, então vamos para o número 4, vamos ver quem foi o sortudo ou a sortuda. Vamos ver aqui, é ele ou ela, gente, me diz, hein? Pois é, é ela, Iva, ganhadora do lindo relógio. Alô, Iva, você que participou com a gente, muito obrigado, tá? Ela que pediu aquela música da Elba com o Gonzagão. Entre em contato com a gente aqui após o programa, tá bom? Tá certo? Para marcar o dia para você vir pegar esse lindo relógio no oferecimento do JS ali no calçadão. Cleide, muito obrigado, mas muito obrigado mesmo pelo presente que você doa aos ouvintes. E nós aqui do programa agradecemos demais por estar participando, fazendo o dia dos nossos ouvintes muito mais alegre, muito mais feliz. Então, a Iva pode entrar em contato com a gente daqui a pouquinho. Assim que a música estiver tocando, dá uma ligadinha para cá, tá bom? 11 mais 49, chegando essa aqui, ó. 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

11 mais 53, gente, a festa, por enquanto, vai ficando por aqui, tá? Mas à tarde tem muito mais, tá bom? Depois do nosso programa de notícias, vem aí muita música, a parte da tarde, você não pode sair, mudar de estação, fica com a gente, fica na Educadora, vai ser muito bom ter a sua companhia e você tem a sua tarde garantida de festa. Gente, desde já um final de semana de excelência, que a boa mão de Deus proteja a sua vida, a sua casa, a sua família. Muita saúde, muita paz, foi bom demais estar contigo nesta semana e nesta sexta-feira, deixando assim um abração do meu tamanho. E nunca se esqueça, lembre-se sempre, Deus é o nosso Pai, tá? Então, continua aí. Essa é a nossa última de hoje. Djavan, nem um dia. Forte abraço. Fica com Deus. Até segunda.

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1: São 12 horas e 10 minutos. Boa tarde, meus amores. Como vocês estão? Espero que todos os nossos ouvintes estejam maravilhosos. A Josi está um pouquinho rouca por conta do tempo, mas eu não poderia deixar de vir aqui apresentar o programa que dá vez, que dá voz e que dá prêmios ao nosso povo. Hoje teremos muito forró, viu, Lininha? Já tô aqui, já toda me embolindo, é. Tá pensando o quê? Teremos também ingressos, 2 pares de ingressos para o forró do Chapéu em Coração de Maria, que vai acontecer amanhã a partir das 17 horas na Paróquia Sagrada Coração de Maria, no Centro Paroquial. Você não pode ficar de fora, viu? Basta responder a pergunta: qual é o programa que dá prêmios? Fala teu nome, o endereço e boa sorte. Iremos sortear ainda hoje, nessa sexta-feira. Josi, teremos mais sorteio? Teremos. Nós temos também o licor da Marilda em Coração de Maria. Nós estamos com um balaio aqui, de muito carinho e amor, de licor cremoso e licor tradicional para os nossos ouvintes. Então a gente vai lançar hoje ainda aqui no programa. E próxima sexta-feira divulgaremos quem será o ganhador, viu? Licor, ó. Uma delícia. E vamos que vamos, Lininha, porque hoje quem vai animar a nossa sexta-feira aqui no programa Tô com Josi vai ser o cantor Tiago José, que é sanfoneiro. Vai estar aqui trazendo muito forró para nossa galera, para os nossos ouvintes. Está chovendo, a galera está em casa. Quem não estiver em casa estiver trabalhando, mas vai estar com fone de ouvido, vai estar acompanhando aonde quer que esteja, viu? Vamos caminhando, porque pé que não anda, minha gente, não leva topada, viu? Cheguei, manda um áudio para mim. Eu quero saber como é que você está aí do outro lado. 759-8216-54 496, esse é o WhatsApp da Josi. E vamos que vamos, viu?
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1: Vamos de informação para o nosso povo, porque a Câmara dos Deputados analisa um projeto de lei que prevê isenção de imposto para idosos na compra de veículos. É isso mesmo que a Josi está trazendo para você nessa sexta-feira, viu? A proposta de lei que prevê a compra de automóveis e isenção de imposto para idosos tramita na Câmara de Deputados, e o projeto de lei que iniciou sua jornada legislativa em 2020, pensei que situação, em 2020, propõe conceder a isenção de imposto sobre produtos industrializados, IPI, para pessoas com 60 anos ou mais na aquisição de veículos novos, fabricação nacional. Precisa ter fabricação nacional, tá? Atualmente, a legislação brasileira não prevê qualquer benefício tributário para a compra de carros com base exclusiva de critérios de idade. Na configuração jurídica vigente, as isenções fiscais para aquisições de veículos são restritas a pessoas com deficiências e também a indivíduos com transtornos de aspecto autista, né, o TEA. E apresentada originalmente pelo deputado Alexandre Frota, do PSDB, a matéria recebeu modificações importantes durante sua passagem pela Comissão de Defesa dos Direitos das Pessoas Idosas e, na ocasião, foi aprovado um substitutivo elaborado pelo relator do colegiado, deputado Wilson, do PSB. O subjetivo aprovado também estabelece critérios mais restritos para que os idosos tenham direito ao benefício. De acordo também com o texto, a isenção fiscal será aplicada apenas para automóveis que cumprem os seguintes requisitos, tá? Preço máximo até 70 mil, contributos já embutidos, motorização de até 2 mil cilindradas, propulsão também, o veículo precisa ser movido a combustíveis de origem renovável, modelos híbridos e elétricos. Então, assim, vale ressaltar que o preço máximo é até 70 mil reais, contributos já embutidos. Essas e outras informações você pode estar acompanhando no arroba programa Tô com Josi. Segue a gente no nosso Instagram, tá bom?
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1: Vamos de informação, porque um homem foi preso suspeito de tentar matar um outro a facadas após discussão. Por quê? Um carregador de celular, viu? Ei. Um homem de 44 anos foi preso nesta quinta-feira, suspeito de tentar matar o outro a facadas após uma discussão motivada por carregador de celular. Ele foi localizado na cidade de Cravolândia, no âmbito da operação, né, da lei. E segundo informações também, o crime ocorreu no dia 17 de fevereiro de 2026, em uma fazenda na zona rural de Quiriçá. Segundo as investigações, minha gente, o suspeito, ele foi, sob efeito de álcool, invadiu a residência, né, de Alenilson Oliveira de Santos, 33 anos, armado com um facão. E o crime foi motivado pela cobrança da devolução do objeto, ou seja, do carregador do celular dele. E com o cumprimento do mandado de prisão expedido pela vara criminal da comarca de Ubaíra, o homem passou por exames do Departamento de Polícia Técnica e permanece à disposição da Justiça. A ação foi realizada pela equipe de Delegacia Territorial, com apoio do Grupo de Apoio Técnico Tático da Investigação e da 4ª Coordenadoria Regional de Polícia do Interior. Pensei que mundo nós estamos vivendo, né? Um homem foi preso após tentar matar um outro a facão, viu? Por conta de um carregador de celular que o outro não devolveu. O povo está perdendo realmente todo o equilíbrio, né? Complicado.
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1: Vamos de informação, porque o governo Lula descumpriu metas do INSS e do BPC em 2025 e o rombo da Previdência pressiona contas públicas. O terceiro governo, né, do presidente Luiz Inácio Lula da Silva, descumpriu as metas estipuladas para o tempo de espera de concessão e aposentadoria. Pensões do Instituto Nacional do Seguro Social, INSS, e do Benefício de Prestação Continuada, BPC, em 2025. Diante das eleições presidenciais do ano 2026, o Poder Executivo corre agora para tentar reduzir, né, as filas de espera. Os dados constam no levantamento da prestação de contas da Presidência da República, encaminhado para o julgamento do Tribunal de Contas da União, TCU, e foram também obtidos pelo jornal Estadão. Embora o governo explique que as filas começaram a ceder nos primeiros meses do ano 2026, os resultados negativos no ano passado servirão na base para avaliação técnica de suas contas pelo órgão de controle. De acordo com o INSS, o desempenho em 2025 refletiu no período de transição necessário para o aprimoramento das regras e o aumento também da segurança jurídica. Porém, o órgão reforça que os prazos de atendimento já apresentaram melhora neste ano de 2026. Essas e outras informações no arroba programa Tô com Josi.
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1: CIP Leste apreende drogas, munições e balança de precisão durante uma ação aqui em Conceição de Jacuípe, viu? O suspeito abordado durante o patrulhamento da CIP Leste estava com drogas, munições, carregador de pistola, balança de precisão e dinheiro em espécie. O homem foi conduzido à delegacia de suspeito por envolvimento de tráfico de drogas durante uma ação da Companhia Independente de Policiamento Especializado, realizada por volta das 23 horas e 30 minutos da última terça-feira, dia 2 de junho, aqui em Conceição de Jacuípe. Segundo informações da Polícia Militar, os policiais realizavam patrulhamentos ostensivos pela cidade quando abordaram o indivíduo em atitude suspeita. Durante a revista pessoal, foram encontrados materiais que indicam, né, possível atividade relacionada ao tráfico. Na ação, os militares apreenderam 18 pedras de substância análoga a crack, 6 trochas de substância análoga a maconha, 3 munições calibre 45, um carregador de pistola calibre 45 da marca Imbel e uma balança de precisão, além de um valor de R$ 326 em dinheiro. Diante dos fatos, o suspeito e todo o material apreendido foram encaminhados para a delegacia territorial competente, onde foram adotadas as medidas legais cabíveis. A Polícia Militar destaca as ações de patrulhamento e combate ao tráfico de drogas, continuam sendo também intensificados em toda a região, visando, claro, né, reforçar a segurança da população e combater a criminalidade. Mandar um abraço especial para toda a equipe que trabalha incansavelmente aqui em Conceição, Jacuípe e toda a região da Polícia Militar do Estado da Bahia.
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1: Vamos de informação, porque uma ação da Guarda Civil Municipal de Conceição Jacuípe, conhecida popularmente, né, como Birimbau, a nossa Birimbau, já começou o giro, né, Mandinha? É. Resultou uma prisão, minha gente, de dois suspeitos na recuperação de uma motocicleta furtada na apreensão e a outra motocicleta com sinais de adulteração na tarde dessa terça-feira, dia 2. Segundo informações, por volta das 17 horas e 10 minutos, a guarnição recebeu uma denúncia onde os indivíduos estariam realizando desmanche de uma motocicleta em uma área conhecida como Caiçara, aqui no município. Ao chegar no local indicado, os agentes realmente avistaram dois homens e uma motocicleta azul. O passageiro carregava diversas peças de uma motocicleta desmontada e, ao perceberem a presença, né, da viatura, os suspeitos fugiram em alta velocidade, acessando também a BR-101 pela contramão. Durante a fuga, os indivíduos passaram a lançar peças de motocicleta nas margens da rodovia e numa tentativa, claro, de eliminar as provas, né, e dificultar a ação dos agentes. A perseguição aí se estendeu por mais de 10 quilômetros e mobilização também aí da equipe por um entendimento, por um determinado momento, o suspeito perdeu o controle da motocicleta e caíram. A guarnição realizaram a abordagem, conseguiram deter os dois homens e segue também à disposição aí da Polícia Militar do Estado da Bahia.
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0: haviam contratado motorista para levá-los à Amargosa, onde celebraram, né, um aniversário. A batida ocorreu quando retornavam para Salvador. 15 pessoas morreram na hora e a 16ª morreu após receber o atendimento. Entre as vítimas estão 12 adultos e 4 crianças. O acidente aconteceu no último domingo, dia 31 de maio, quando uma van e um caminhão bateram de frente. 4 pessoas sobreviveram a batidas, 3 ocupantes da van e o motorista do caminhão. Entre os sepultados realizados na última terça-feira, houve, inclusive, diversos sepultamentos, né, em horários diferentes, locais diferentes. Já, inclusive, vale ressaltar que uma das vítimas chegou ao meu conhecimento, que era daqui de Conceição do Jacuípe. Você soube, Mandinha? É, disse que uma das vítimas era daqui de Conceição do Jacuípe. Então, eu quero também aproveitar aqui e estender, né, os meus pêsames, os nossos sentimentos para todos os familiares e amigos, né? São 16 vidas perdidas. Além, né, vale ressaltar que o motorista do caminhão que bateu de frente com uma van, ele disse na audiência de custódia realizada na última segunda-feira que ele não invadiu a contramão. A suspeita foi levantada pela Polícia Rodoviária Federal, né, que investiga as causas e as circunstâncias também do acidente. Abre aspas, ele diz o seguinte: eu não invadi a contramão, eu estava de 30 a 40 por hora, trocando marcha na serra, sendo que a gente que é motorista já anda no meio, né, e no acostamento, afirmou Tauan Felipe, de apenas 25 anos, e aí segue à disposição da Justiça. Essas e outras informações vocês acompanham no arroba programa Tô com Josi.
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0: E vamos falar sobre o caso dos respiradores, né? Pois é, o caso dos respiradores de Rui Costa pode voltar ao STF após nova manifestação da PGR, viu? A Procuradoria-Geral da República solicitou que um inquérito sobre a compra frustrada dos respiradores pelo Consórcio Nordeste retorne ao STF. De acordo com o Jornal do Estado de São Paulo, o entendimento do órgão é de que há sinais, sim, de ocultação patrimonial e possível lavagem de dinheiro relacionado ao episódio envolvendo o ex-governador baiano, Rui Costa. O acordo, firmado durante a pandemia, prevê a aquisição de equipamentos hospitalares no valor de quanto? 48 milhões, minha gente. E a verba foi transferida antecipadamente. Porém, os aparelhos nunca foram entregues, nunca chegaram. Conforme a PGR, menos de 3,5% da quantia investigada foi recuperada pelas autoridades. Inclusive, no parecer encaminhado ao STJ, o Ministério Público afirma que a Polícia Federal ainda realiza diligências para rastrear o paradeiro dos valores. E a suspeita é de que os montantes tenham sido transformados em bens mantidos fora do alcance da Justiça. A manifestação também menciona depoimentos de empresários da empresa contratada, que citaram pagamentos de intermediador, apontando também como pessoa próxima ao ex-governador Rui Costa. E para os investigadores, o ex-ministro integra o núcleo político analisado para apuração. O processo está sob responsabilidade do ministro Og Fernandes, que inclusive decidirá, né, sobre o novo encaminhamento do STF. Desde 2020, o caso passou por diferentes esferas judiciais, após mudanças nas regras do fórum privilegiado. Essas e outras informações, vai lá no arroba programa Tô com Josi. Segue, curte, comenta, compartilha, manda mensagem pra gente, faz a tua denúncia, parabeniza, faz também aquela declaração do amor. Tá chegando o Dia dos Namorados, viu, minha gente? É, Dia dos Namorados tá chegando, e eu quero aproveitar e já estender aqui que teremos novidades no programa, viu? 759-8216-5496, esse é o WhatsApp da Josi. Manda tua mensagem, participa também do nosso sorteio. Hoje nós teremos 4 convites, né? 4 convites não, 4 ingressos. Porém, iremos entregar 2, né? Um casal. Teremos 2 casais, 2 kits de ingressos para poder estar passando para você do outro lado, mas precisa mandar áudio para a gente, tá? 759-8216-5496, manda um áudio para a gente respondendo a seguinte pergunta. Presta atenção. Qual é o programa que dá prêmios? Fala teu nome, o endereço, manda tua mensagem e até o final do programa nós estaremos liberando 4 ingressos, 2 casadinhas. Vai você e leva seu amor, né? Leva sua mãe, leva sua amiga, aí o forró do chapéu. Serão 3 bandas de forró. Lina, você não vai esse ano não, Lina? Menina, uma festa linda, viu? Festa da Paróquia Sagrado Coração de Maria vai acontecer amanhã em Coração de Maria a partir das 17 horas. A partir das 17 horas, o forró já começa. E quem chegar vai ganhando o seu chapéu, viu, Lininha? É todo mundo de chapéu. É isso mesmo. Quero aproveitar e mandar um abraço especial para a paróquia Sagrada Coração de Maria. E vamos se conectar com o nosso Papai do Céu. Vamos falar com o nosso Deus. Vamos agradecer a Ele por mais uma semana. A gente conectado aqui, juntinhos, através da Rádio Educadora FM. O programa que dá vez, que dá voz e que dá prêmios. Está no ar, sem corte e sem edição. Já para um pouquinho do que você está fazendo. Trago uma mensagem de reflexão maravilhosa para você. E o momento da gente se conectar com o nosso Papai do Céu. Momento sagrado, né? Você já sabe.
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chegou agora no programa Tô com Josi, sejam muito, muito bem-vindos. Estamos no momento de fé, um momento da gente agradecer a Papai do Céu por mais uma semana abençoada. E para você que está se conectando agora, é um momento que a gente agradece, a gente também entrega todos os nossos objetivos, nossos desafios na mão de quem realmente entende. Entende o que é melhor para nós, entende aonde e até onde a gente consegue chegar, quais são os nossos verdadeiros limites. E hoje, nessa sexta-feira, dia 5 de junho, nós iremos falar sobre as nossas escolhas. Eu trago uma mensagem onde nós iremos refletir sobre a vida, refletir sobre as nossas escolhas, porque todos os dias, até mesmo sem a gente perceber, nós escolhemos quem realmente somos, quem realmente queremos ser. E nós escolhemos exatamente as palavras que nós falamos, as atitudes que nós tomamos, inclusive as mãos que nós estendemos. Até mesmo aquelas feridas, aquelas pessoas que mesmo a gente sem querer, nós acabamos ferindo de alguma forma. Até mesmo com a palavra, com o gesto, ou com aquela ação que você não fez, mas que aquela pessoa esperava que você fizesse. Muita gente acredita, minha gente, que inteligência é simplesmente vencer. Mas eu quero dizer a você que está aí do outro lado que a verdadeira sabedoria está em compreender. Compreender que todas as nossas escolhas têm consequências. E a vida ela não esquece. O tempo, Josi, aí o tempo realmente ele não apaga. E aquilo que plantamos cedo ou tarde vai florescer. E aí eu quero dizer para você que quem escolhe plantar o respeito, com certeza colherá o respeito. Que quem espalha amor hoje, com certeza, receberá do próximo, do outro, também o amor. E quem espalha bondade? Quem espalha bondade encontra caminhos abertos sempre. Papai do Céu sempre estará abrindo todos os caminhos melhores possíveis para a sua caminhada. Mas quem semeia ódio, quem semeia inveja, quem semeia mentiras e principalmente quem semeia injustiça, também colherá o fruto das próprias escolhas. E digo para vocês, viu? A lei do retorno, ela não tem pressa. Mas também a lei do retorno, ela nunca falha. Então você que tá aí do outro lado me ouvindo nesse momento, tenha muito cuidado com aquilo que você faz, com aquilo que você deseja, com aquilo que você declara. Primeiro porque palavra tem poder. E eu tava falando mais cedo com minha mãe em casa, eu disse, menina, não fale isso. E aí ela mesmo me deu aquele puxão de orelha, dizendo, tudo que a gente fala tem poder, né? Tudo que a gente declara, o universo também carrega. Então a gente precisa ter muito cuidado com aquilo que a gente deseja pro outro. Com aquilo que a gente age agora, com as nossas atitudes, porque o amanhã é logo ali. E o mundo não tá girando não, tá capotando, viu? Tá sendo muito, muito rápido. E eu quero, nesse momento, convidar cada um de vocês para dar continuidade nesse momento de fé aqui com a Josi. Sobre o Salmo 23, nós iremos declarar o Salmo 23. Os versículos do Salmo 23 é um versículo muito forte, onde a gente declara que toda sexta-feira que o nosso Senhor Deus é o nosso pastor. E que Ele é o nosso pastor e nada nos faltará. Então, quero que você, nesse momento, se você já conhece esse Salmo, se conecta com a Josi, onde quer que você esteja, e declare. Declare verbalmente, declare mentalmente, declare da melhor forma possível, da forma que você quiser com o nosso Papai do Céu, porque Ele é nosso Pai. Ele está e entende totalmente os nossos corações, as nossas vontades, os nossos desejos, tá bom? Mandar um abraço especial para Rony Onofre, para Lindy Moraes, para Franciele também que nos acompanha, para Maria Madalena, que Deus continue abençoando vocês poderosamente. Mandar um abraço especial para Lia do Carrapato. Mandar um abraço especial também para Dona Moça. Eita, Roberto, que Deus
continue abençoando você poderosamente. Seja bem-vindo ao programa Tô com Josi, ao Momento de Fé, nessa sexta-feira. E aí, preparados? Vamos orar juntos o Salmo 23 neste momento?

0: O Senhor é o meu pastor e nada me faltará. Deitar-me faz em verdes pastos, guia mansamente as águas tranquilas. Refrigera minha alma e guia-me pelas veredas da justiça por amor do seu nome. Ainda que eu andasse pelo vale da sombra da morte, eu não temerei a mal algum, porque tu estás comigo. A tua vara e teu cajado me consolam. Prepara, Senhor, uma mesa perante a mim na presença dos meus adversários. E unge, Senhor, a minha cabeça com óleo, e o meu cálice transborda. Certamente que a bondade e a misericórdia me seguirão por todos os dias da minha vida. E eu habitarei na casa do Senhor por longos e longos dias. E onde quer que você esteja, diga um amém, um glória a Deus, graças a Deus, independente da sua religião. É o momento da gente falar com o Papai do Céu. E o nosso Papai do Céu é universal. Ele pertence a cada um daqueles que acreditam nele. E você acredita nele? Então dê um glória a Deus, graças a Deus, um amém. E aproveito para trazer uma música. Já que falamos de escolhas, já que falamos sobre desafios, já que falamos da lei do retorno, vamos parar também de questionar a Papai do Céu de tudo que vem acontecendo na nossa vida, porque tudo tem um propósito. Muitas das vezes a gente não compreende no momento, mas eu trago nessa sexta-feira um louvor que eu gosto muito. E ele diz exatamente, esse louvor traz a perspectiva que Deus sabe exatamente o que faz. Deus sabe exatamente o que faz da nossa vida. Deus sabe exatamente o que faz dos nossos caminhos, das nossas amizades, das pessoas que precisam continuar em nossa vida, na nossa caminhada, e das pessoas que precisam ser retiradas de imediato. Então nunca questione a Papai do Céu por que tal pessoa fez algo com você, por que você precisou passar por determinada situação, por que você tem sofrido tanto, com tanta angústia, por que você teve que passar por determinadas decepções. E decepções só acontecem verdadeiramente com pessoas que nós gostamos e amamos, infelizmente. Mas confia no Pai, porque o nosso Pai não nos abandona nunca. Ele é o nosso pastor e nada nos faltará, tá bom? Faça agora, neste momento, a tua oração individual. Faz daí, a Josi faz daqui, a gente se conecta juntinhos com o Papai do Céu, tá bom?
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0: porta que Deus abre é bênção. Porta que Deus fecha é livramento. Deus ouviu conversas que você não ouviu. Deus viu pessoas te abraçando e te apunhalando pelas costas. É por isso que Ele está mexendo em algumas coisas. É por isso que Ele está mudando as coisas de lugar. Levanta a sua mão e diga: Senhor, eu confio, porque o Senhor sempre sabe o que faz. Deus sabe o que faz.
1: Ele... Eita, que louvor lindo, hein? Espero que você tenha carregado essa mensagem aí na sua mente, pelo amor de Deus. Entrega na mão de Papai do Céu, mas também acredita nele, não questiona, tá bom? E eu quero aproveitar e já dizer que o nosso convidado está chegando aqui. Teremos muito forró, violina hoje. É, eu vi toda com um capotinho aqui, com um cachecol, porque eu tô realmente sentindo frio. Eu acho que esse São João vai ser um frio danado, viu? É... Dançar muito forró pra poder... É, bem isso aí, viu, Lininha? Falou minha língua, viu, Lininha? É. Ó, já teremos muito forró com o nosso querido Tiago José, o sanfoneiro estourado da Bahia. Vai estar com a gente aqui. Já levando muita alegria pra você que tá aí do outro lado. Mas, ó... O mês de junho tá chegando, viu, minha gente? 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

0: 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E vamos que vamos, já já tem nosso convidado pra gente colocar no ar, viu? 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Vamos de áudio, Lininha? Bora ouvir o povo um pouquinho. Já já eu volto com mais recado, com mais parceiros. E já digo, viu? E aí, vai pro Forró do Chapéu amanhã? Forró do Chapéu em Coração de Maria, a partir das 17 horas, no Centro Paroquial. Vai ter pé de cerca, viu? É muito forró. Serão quatro bandas, serão mais de 6 horas de forró. Será um forró da família, viu? Forró do Chapéu 2026. Padre Luciano, mandar um abraço especial para você, para toda a equipe da Paróquia Sagrada Coração de Maria. Estaremos juntinhos dançando muito forró amanhã, Vulininha. Amanhã não vou toda encapotada, não. Vou não, porque eu fico toda me bulindo. Ô, meu filho, vai ser uma loucura. Vai ser uma loucura. Não vou de forma nenhuma de capote, viu, amanhã? A gente vai cascar de bala, a gente vai dançar um forró maravilhoso amanhã, então não precisa encapotada, viu? O forró, calor, é pancada, pelo amor de Deus. Então, Josi, eu quero ir pro forró, só que eu não comprei ainda meus ingressos. Como é que eu faço? Posso participar desse sorteio? Pode. Para você participar do sorteio, você basta mandar um áudio para a gente pelo 75982165496. Manda respondendo a seguinte pergunta: qual é o programa aqui da Prêmios? Fala teu nome, o endereço e você já vai estar concorrendo. Até o final do programa, nós iremos divulgar quem serão essas duas pessoas que irão ganhar esses ingressos. Porque assim, deixa eu aproveitar e dizer a você: a Jôs não vai dar um ingresso só para você, você não vai sozinha. Vai levar você, vai levar mais uma pessoa, porque eu vou te dar dois ingressos, tá? É um kit de ingressos. Você leva mais alguém, porque o Forró do Chapéu, meu amor, é muita gente, viu, Lininha? Foi a coisa mais linda ano passado, os anos anteriores, e esse ano eu tenho certeza que será mais lindo ainda. Será maravilhoso. Tem que ter. Ô, gente, forró sem pá? Não dá. Então a gente vai dar o ingresso para um ouvinte levar outra pessoa, levar o par dele, né? Ou o par dela, depende. Tem ouvinte querendo falar com a gente?
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0: Ô, Lina, é sem corte, sem edição, Lina. Já sabe, né, Lina? Foi junto, eu não quis cortar, porque minha garganta aqui mesmo. Quando eu começo a falar, já era. 75982165496, esse é o nosso WhatsApp, manda mensagem pra gente. Já entre em contato, manda teu áudio, participa. Me conta como é que você está e os preparativos para o São João. Tem casa que tá uma bagaceira, viu, Lina? Um tira-tira de coisa, minha irmã. Um joga-joga de coisa fora, um compra-compra de enfeite de junino. E aí já começa aquele parente que você nunca mais viu, começa a mandar mensagem. E aí, o São João vai ser aonde? E aí, São João, você já sabe como é que funcionam as coisas, né? A gente do interior, ai, ai. Me conte como é que também está a sua expectativa para o São João, viu? Quero saber de tudo, não me escondam nada. Vamos que vamos.
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2: Boa tarde, minha filha Jô. Como é que tá você? Klebe, Alissa, Alana, Nenê, Amandinha. Todo mundo bem aí? Aqui tá tudo bem, graças a Deus eu tô bem. Eliette tá bem, Bitinha tá bem. Espero que você tá tudo bem aí. Um bom final de semana, graças a Deus. Deus abençoe você hoje e sempre, viu? que Jaguaquara tá bem, um bom clima, graças ao meu bom Deus, e aí como é que tá? Um abração, minha filha linda, te amo, viu? Um beijo. Kleber, meu genro, um abraço, Alícia, um cheiro, que Deus te abençoe vocês hoje e sempre.
0: Ô, meu Deus do céu, olha como dá vontade de pegar ele e dar uns apertos, minha gente, é? Meu pai, meio quilo. Raimundo, meio quilo, estourado da Bahia, do sudoeste da Bahia, Jaguaquara, acompanhando o programa Tô com Josi, manda, ó, um beijo pra você, pra Lio, pra Bita, pra toda a galera de Jaguaquara. Vai, minha mãe, dá um boa tarde aí, gatinha. Minha casca de bala tá aqui hoje, minha gente. Botei aqui no estúdio, tá aqui do meu lado. Pera aí, que eu vou mandar um abraço pra ele, pra meio quilo. Abre aí, o microfone tá ligado, Amandinha? Tá ligado.
3: Oi, meu lindão.
0: Boa tarde aos ouvintes também.
3: Boa tarde, ouvinte da Educadora 88.5, Tô com Josi. Um beijo para o pessoal da Zona Rural, da Zona Urbana.
0: Tá sumindo a voz. Volta.
3: Ah, sim, é emoção. Tem que voltar, hein?
0: Sim, pode falar.
3: Boa tarde, ouvinte da Educadora 88.5, Tô com Josi. Um beijão aí para o pessoal de Jaguaquara, estou morrendo de saudade, viu, Meiquilo? Um abração para todos os ouvintes, viu? De Jaguaquara, da Zona Rural, de toda a região da Bahia. Um beijo, Josi, meu amor, te amo, viu?
0: Oi, declaração ao vivo. Muito
3: estamos
0: obrigada.
3: Lá, viu, Josi?
0: Também te amo.
3: Nesse forrozão.
0: É. Ó, oh, tu já viu, né?
3: Chapéu. Tchau,
0: já
3: meu
0: viu,
3: amor.
0: Né? Já viu, né? Minha gente, ela manda áudio de quase 2 horas aqui. A gente edita e corta. Mentira, não edita e corta danada, zorra nenhuma, né, Lina? Não tem nem como. Mas, ó, bora ouvir o povo, neneguinha. Fica aí, neneguinha. Não sai daí, não, viu?
4: Ô, Josi. Eu pedi um vereador pra jogar uma terra aqui, rapaz. Perto de onde eu moro.
0: Aonde?
4: Uma poça que quando os carros passam... Joga dentro da casa do pessoal, rapaz.
0: Vixe.
4: Eu pedi um vereador ontem para ele me fazer um favor de botar um cascalho para tapar o buraco. Rapaz, aqui faz vergonha essa estrada aqui descendo sentido dos cavalos. É logo próximo à minha casa aqui. Um buraco, tem um buraco, Júlio, que é uma poça de água. Se uma criança escorregar, se afoga dentro da poça, Júlio. Pertinho de minha casa aqui. Próximo um bar de... chama o bar de Nelma. Tem uma poça só se você ver, Josi.
0: Eu não quero. Ai.
4: Poça, minha irmã, que, meu Deus.
0: Quero nem ver, já imagino.
4: Pra passar.
0: É.
4: Os carros estão passando, beirando a casa da mulher por causa
0: do
4: buraco que tá aí a poça. Uma poça d'água. Eu pedi um vereador ontem pra jogar um pó de pedra.
0: Qual
4: um
0: foi
4: pó,
0: o vereador, Dino?
4: Um pó de pedra, senão jogar um cascalho.
0: Sim. Hoje,
4: foi meio que nada. Aí a vizinha tava dizendo, ô, seu Dino, aqui não. Os carros estão passando quase dentro de minha casa aqui, beirando a minha casa.
0: Meu
4: aqui.
0: Deus do céu.
4: E lugar que tem criança, rapaz, podia jogar um aterrozinho, um cascalho para tapar
0: Sim.
4: a poça, não. Deixa aberto, os carros estão passando na porta da criatura, ele tá dizendo, seu Dino, aqui, ó. O carro está passando pertinho de minha porta aqui. Isso é um desespero, Ave Maria, Nossa
0: Meu
4: Senhora,
0: Deus
4: viu, Josi? Como é que tá você, Josi? Cadê Krebe? Como é que tá?
0: Tá bem,
4: e
0: tá
4: bem. E a meninazinha, como é que tá, Josi?
0: Tá bem, com essa mudança de tempo, um pouquinho rouca, né? A gente tem rinite, é uma loucura. Oi, meu amor.
4: Tô aqui na tua escuta, Josi.
0: Ô, meu filho.
4: Cadê a Amandinha?
0: A Amandinha tá aqui toda no capote. Tá todo mundo com frio.
4: Tô aqui na tua escuta, Josi. Dino Motoboy na escuta,
0: o estourado da Bahia.
4: Nem de cacetete, que pede direto pra mim pra eu mandar um alô pra ela.
0: Ô, meu Deus.
4: Eu digo, eu vou falar, rapaz.
0: Fale. Nem de cacetete, ó. Um beijo pra você, seu lindão. Que Papai do Céu continue abençoando você poderosamente. Agora eu vou te falar uma coisa, viu? O povo sofre. O povo sofre demais, minha gente. E não adianta vir dizer, é porque tá chovendo, não tem o que fazer. Mas, ó, antes do tempo de chuva, do período de chuva, também não se faz. Porque se no mínimo fizessem ato como prevenção, não haveria esse desespero da população, né? Graças a Deus, Lina, até o momento a gente não ouve aquela quantidade de reclamações e denúncias de pessoas e moradores por conta da chuva de perder, né, as suas coisas dentro de casa. Esse ano, graças a Deus, ainda estamos assim dando aquela respirada. E vamos pedir, continuar pedindo a Papai do Céu, a São José, que continue aí intercedendo por nós, porque o bicho está pegando. Não pensa que é brincadeira não, minha gente, que o desespero do povo não é fácil não. Tá pensando que é brincadeira? Pelo amor de Deus. Ô, Dino, qual foi o vereador, Dino? para a gente falar aqui também no rádio, já que você já pediu esse vereador, né? E pedir também encarecidamente à Secretaria também de Obras daqui do município de Conceição de Jacuípe, que dê uma atenção especial, porque, infelizmente, imagine você ser impedido de sair da sua própria casa, entrar e sair, porque se você está dentro de casa, não pode sair por conta do buraco cheio de lama. Os carros passam, levam a lama para dentro de casa. A Deus o livre, até podendo causar um acidente, que é uma hora que a pessoa sai de casa, vem um carro de lá para cá, para passar, não passar por dentro do buraco e acaba, Deus o livre, tendo uma tragédia. A gente não quer isso de forma nenhuma. A gente quer resolver o problema do povo e não piorar o fingir que não está vendo o que não está acontecendo. Se o nosso povo está reclamando, a gente está aqui para fazer a nossa parte de cobrar, de denunciar, e contar com a colaboração da Prefeitura Municipal de Conceição do Jacuí para que seja realmente resolvida essa situação do nosso povo, viu? São João está na porta, a gente sabe disso, mas não adianta organizar somente a principal, né? As transversais fazem vergonha. Aí é que não pode, que acontece muito. A galera, a cidade está linda, está maravilhosa, mas aí quando você vai ver os problemas do povo, continua sendo empurrado com a barriga. Isso aí a gente não quer não, viu? A gente quer solução para o nosso povo que mora, que convive na nossa cidade. E ó, o nosso cantor estourado já está chegando, a gente vai organizando e vai ouvindo o povo, né, Amandinha? Bora botar o povo para falar, porque o povo quer falar e a Josi também quer ouvir. Você também, ah, deixa eu mandar um abraço para a Adriana, viu? Tá bom. Adriana Didino foi a ganhadora semana passada, estava no salão, o estúdio Lani Adorno, viu? Arrasou, minha filha. Passou por um protocolo maravilhoso que só o estúdio Lani Adorno tem, viu? Adriana, eu quero aproveitar e ouvir de você que está aí do outro lado. Como é que foi essa experiência? Conta para mim, porque a gente não teve tempo, né, minha irmã, de se ver. Mas eu quero aproveitar e ouvir aqui junto com os nossos ouvintes. Manda mensagem para o nosso WhatsApp, 759-8216-5496. Vamos ouvir o povo, Lininha? Já tem gente mandando mensagem? Dino, a gente já ouviu, tem Lia aqui, né? Bora ouvir o povo.
5: Boa tarde, meus amores. Boa tarde, meus amores.
0: Boa, lindona.
5: Boa tarde, estou te escutando, viu? Deus te abençoe, Deus te proteja. Eu quero que me coloque nesse sorteio aí, viu? O programa que dá prêmio é o programa de Josi. Viu? Me coloque nesse sorteio, que Deus te abençoe. Nossa Senhora te abençoe e te proteja. Vai pra nós dançar. Não vem capotada, não. A gente vai dançar, a gente vai suar.
0: Ô, oh, meu Deus, já falei, mulher. Tu me conhece, né, Lia? Tu sabe que eu não aguento ver uma lata bater, que eu tô toda me embolindo, toda me jogando. Ô, Lia, ó, você já vai estar participando do sorteio, viu? Serão quatro ingressos aqui. Serão dois... puxa aí, duas casadinhas para quem mandar áudio para a gente respondendo a pergunta. Qual é o programa que dá prêmios? Fala seu nome, o endereço, então já sabe. Não esquece de falar de onde é que você está falando, pelo amor de Deus. Porque depois eu não quero B.O. comigo, viu? B.O. enredo, a Josi já tem demais. Seja bem-vindo. Ó, já tem forró, viu? Acalma o coração. Lia, arraste o sofá, viu? Arraste o sofá, porque o estourado da Bahia já chegou aqui, Tiago José. Ele sempre, todos os anos, a gente consegue colocar Tiago José aqui no nosso programa. Então, eu quero já antecipar o nosso agradecimento, principalmente por saber que é uma correria danada o mês de junho. O homem está em Salvador, o homem volta, o homem vai, o homem volta. E aí muda toda a rotina até do casal, né? Porque a esposa também tem que acompanhar. Ai dela que não acompanhe. Tem que fazer esse corre mesmo. Sejam todos bem-vindos ao estúdio do programa Tô com Josi, na Rádio Educadora FM. São mais de 17 municípios conectados com a gente nesse momento. Então, já antecipo a vocês que eu já vou fazer o seguinte, viu, Lina? Bora mudar. Bora jogar a vinheta do bate-papo. E o nosso querido Tiago José já vai começar do jeito que a gente precisa. Animando esse povo, porque tá chovendo. O friozinho tá batendo, principalmente quem mora na zona rural. O pau tá quebrando, viu? O cacau tá caindo. Então, bora levar forró, bora levar alegria. Dá uma boa tarde, Tiago, para os nossos ouvintes. Joga a vinheta, viu, Leninha? Que a gente já está empurrando aqui o trem.
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6: Já tá ligado? Boa tarde, meu povo.
0: Aí, agora tá pegando.
6: Já tá aqui, com Josi, viu? Vamos fazer forró.
0: Pera aí que a Mandinha vai ajustar, Tiago. Vê agora aí para poder ouvir essa voz bonita.
6: Boa tarde, minha galera bonita. Aí. Programa Tô com Josi. Vamos nessa, vamos dançar forró. Tiago José já está preparado para junho, né? Sempre, né? Então vamos nessa. Estou com meu amigo Nielto Marinho aqui também. percussionista, músico, professor de música. Vai tocar umas abuminhas aqui pra gente.
0: Eita, seja bem-vindo, viu?
6: Vamos nessa. Chega pra cá, viu? 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Bora, Josi, vai! 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Puxa o fole sanfoneiro. Maravilha, hein?
0: Maravilha? Era tudo que a gente precisava nessa sexta-feira, meu amor. Vocês arrasam, Tiago. Sextou aqui no programa, tô com o Josi, com o Tiago José. Já antecipo para perguntar como é que está a expectativa para esse São João de 2026. Eu sei que você já está com a agenda extensa, né, Tiago?
6: É, graças a Deus, a expectativa melhor que a gente tem, né? O mês de junho é o mês que o sanfoneiro mais espera.
0: Sim.
6: Para poder trabalhar, mostrar o trabalho e também ganhar, né? Uma rendazinha ali, tá, pra todo mundo. E graças a Deus, tá, a agenda tá bem. Como eu faço muito show particular, né?
0: Sim.
6: A gente vai tentando aliar as prefeituras, evento de prefeituras, com um evento particular, né? Público também. E aí, graças a Deus, lá em Irará também eu toco bastante, né? Tem as parcerias que a gente faz, alguns eventos. O pessoal pede muito o Tiago José lá, então.
0: Você é referência aqui em nossa região, né?
6: Graças a Deus, estamos chegando aqui também para a Conceição de Jacuípe, para Coração de Maria. Sim. E expandindo Salvador, a região. Tem que ser com os pés no chão, né? Eu não tenho nenhum produtor, então tudo é comigo, eu que fecho, eu que corro atrás.
0: Eu queria perguntar justamente a você, né? Como é que há essa divisão de tarefas? Claro que você conta com os amigos, com a sua esposa. É, aproveitar e mandar um abraço, né? Como é o nome da sua amada, Tiago?
6: Jailza,
0: seja bem-vindo ao programa Tô com Josi. Ao nosso amigo do Zabumba, que é músico também, como é o nome?
6: Nielton Marinho.
0: Nielton, seja bem-vindo, viu, Nielton, ao programa Tô com Josi. Muito obrigada pela disponibilidade. E aí, agradeça não, venha mais vezes. Tiago, você é de Irará mesmo, né?
6: Isso, sou de Irará mesmo. Na verdade, Irará.
0: Sobre você.
6: E minha vida toda em Bento Simões. Sim. Bento Simões é distrito em Irará, né? Mas a gente tem a vilarejo ali, que
0: ali pertinho.
6: Pertinho, né? Então, mas eu já moro na rua já tem um tempinho, né? No centro, né?
0: Sim.
6: E aí, é natural de Irará mesmo, né?
0: E aí eu quero perguntar a você também o seguinte, como é que é a música na sua vida? A gente sabe que muitos artistas, principalmente que vivem do forró, a gente sabe que a demanda é maior durante o mês de junho, né? Quando vai se aproximando, já começa. Nossa. Mas a gente sabe também que tem aquele período que vai estacionando, vai freando. E aí vem também essa dificuldade dos artistas conseguirem se manter. Mas isso. Eu percebo que você tem um diferencial. Você toca seu forró, puxa pro sertanejo e você consegue tocar em muitas festas privadas.
6: Isso.
0: E muitos eventos, as pessoas que já curtem já a sua música ao tempo.
6: É, porque meu projeto foi um pouco interessante, assim, que eu comecei em casa, né? A gente teve, depois da pandemia, teve aquele processo todo de sair da empresa, eu trabalhava na Coelba. Saí da Coelba e falei, não, vou me dedicar à música, à sanfona, né? Comecei a estudar e a gente, lá em casa, justamente com a minha esposa, a gente decidiu abrir o Lá em Casa, que o nome era esse mesmo, Lá em Casa. E aí minha comadre cozinhava, ela falou, não, vamos fazer isso aí, Tiago, vou cozinhar e tal, a gente abre um tipo restaurante, você toca, começa, e eu tocava de tudo, tocava rocha, piseiro e tal, forró. Então, quando chegou no São João de 2021, que acho que já podia fazer algumas coisinhas assim, o pessoal começou a me contratar, né, para fazer eventos
0: que particulares. Que ainda teve a pandemia, né, minha gente?
6: É, aí minha carreira toda começa de 21 até hoje, né?
0: Sim.
6: Então eu já tenho esse repertório um pouco mesclado assim com forró, claro que a sanfona chama logo forró, né? Mas a gente toca outros estilos, toca uma rocha, toca um... Nesse período agora, claro, eu dou mais forró, ênfase ao forró tradicional e... Mas eu tenho isso aí, durante o ano eu consigo lidar um pouco com... Não é, a agenda não é igual a de junho.
0: Claro.
6: Os valores também, né, caem um pouco, mas graças a Deus dá para trabalhar. Tô vivendo disso aí.
0: Tá vivendo da música.
6: É.
0: Graças a Deus. Deus é maravilhoso. Deus não desampara nunca, meu filho. Seus filhos, não. Bora de música?
6: Bora nessa. Vamos mandar um shotzinho mais. Aqui tá cheio de mulher, cheio de morenas.
0: Bora.
6: Vamos fazer um aqui, ó. 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
1: Oi, minha gente, me conta. Olha aí, aplausos mesmo, viu? Me conta onde é que você tá ouvindo o programa Tô com Josi. 759-8216-5496, esse é o nosso WhatsApp. Manda tua mensagem, manda teu áudio, que eu quero te ouvir. A Josi tá rouquinha hoje, não tá? Vai perdoando, mas eu não ia ficar sem vir aqui apresentar esse programa tão especial. Essa conexão que nós temos semanalmente aqui, a Josi, você, você e a Josi. Lina, temos convites para o nosso povo, Lina. Nós estamos falando da festa de louvor a Santo Antônio na comunidade da Gameleira, minha gente. É tradição, né, Lininha? É tradição. Começou desde dia 1º de junho e vai até dia 14 de junho. Você é o convidado especial, viu, minha gente? No domingo é o encerramento, dia 14/6. A partir das 18 horas tem procissão saindo da escola José Antônio em direção à capela de Santo Antônio da Gameleira. A Josi vai lá, viu? Como sempre. 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Vamos que vamos? Vamos conversar com o estourado da Bahia, que está aqui do nosso lado, pertinho, pertinho da gente. Lia, já chamou Dunga, Lia, para dançar, Lia? Dançar um forrozinho maravilhoso. Minha mãe está aqui do meu lado, toda cibulina, viu? Meu Deus do céu. Disse que vinha até de quadriculado, quer entrar no clima. Tá pensando que é brincadeira?
2: Sua mãe?
1: É minha mãe.
2: Ah, que legal.
1: Minha casca de bala.
2: Vai ter festa lá dia 23 mesmo?
1: Ô, minha irmã. A e festa aí? É todos os dias. É uma agonia que solta. Tava falando agora que o São João vai bater na porta da gente. A gente fica como? Tudo agoniado. Fica tudo doido pra que chegue. E o pior é que passa tão rápido, Thiago.
2: Então tem que aproveitar, né?
1: Tem que aproveitar. Passa, aproveita e passa também o teu Instagram. Porque eu sei que no seu Instagram você sempre vê movimentando. Graças. Repercussão dos seus shows também. E a galera se conecta através da forma que você faz com essa sanfona, menino.
2: É isso aí. Para quem quiser seguir lá no Instagram, quem quiser não, todos vão seguir aí.
1: É,
2: né?
1: Convida todo mundo.
2: Thiago José Oficial, sem o H, T-I, oficial com dois L's no final. Telefone para contato, para garantir esse show. Sim. Aí, né? Que ainda, a gente ainda tem agendas.
1: Fácil,
2: o
1: seu WhatsApp,
2: né?
1: Tem ainda?
2: Tem datas ainda que dá para fechar, graças a
1: Deus. Bora, graças a Deus.
2: 759-8137. 3405.
1: Olha aí, minha gente.
2: Como
1: 7,
2: meu São
1: 5,
2: João
1: 9,
2: tá todo, viu? Por aqui na região, a gente... Sim, a gente
1: consegue organizar.
2: É igual essas bandas aí grandes que tem 50 shows, aí tem que... tem que encaixar todo mundo.
1: Pois é, pois é.
2: Eu faço 2 horas de show, show particular, né?
1: Sim.
2: Show de prefeitura é 1h30, mas show particular a gente bota mais uma meia horinha ali pro pessoal.
1: Sabe que a galera tem as pedidas, né, Thiago?
2: É, ainda tem as pedidas e tal. Mas então, dá pra dançar, né?
1: Tá
2: dá pra curtir
1: final,
2: bastante.
1: E o povo continua pedindo só mais uma.
2: Eu acho que a falta não. Também é a falta do escassez da sanfona, show particular. Assim, você, sim. Hoje em dia o pessoal é teclado e tal, né? E a galera quer a sanfona, né?
1: É verdade. É
2: escutar ali o solo ao vivão mesmo.
1: E é um negocinho bom demais.
2: É.
1: Qual é a música que você vê nessa sua caminhada? Chega o mês de maio, o povo já começa a ensaiar o São João. Aí já começa os pedidos, é muito maior para o forró. Qual isso. É a música que você diz assim, Jos, não tem jeito?
2: Ah, o que não... Luiz Gonzaga,
1: chego,
2: não tem que ter.
1: Tem que tocar
2: Luiz Gonzaga sempre, né?
1: Toca aí pra gente. Vamos lá.

0: Não pode faltar Luiz Gonzaga, Maciços com Leite, todas essas sim. bandas aí. Ah, Thiago José também com minhas músicas,
1: pois
0: né?
1: Pois é, você tem música também autoral,
0: tem? Tem música autoral. É, tem o Brega de Pai que eu tenho que tocar também. Eu paro ali e falo com a galera, o Brega de Pai, a galera curte pra caramba
1: também.
0: Como
1: é que foi? Como é que você entendeu assim, eu também preciso escrever, ter minha autoria?
0: É, eu comecei a ter inspiração para escrever quando eu trabalhava. Trabalhei sim. muito no sertão, pela Coelba ali. Eu parei, não estava com instrumento na mão na época, nem teclado, nem sanfona. Aí eu falei, rapaz, vou ter que fazer alguma coisa aqui, que é a inspiração para começar sim. a escrever e compor, né? Foi assim que surgiu. Eu fiz Matuto Sertão, e outras músicas também que a gente tem aí. Mas as que pegou mais foi o Brega de Pai, por incrível que pareça.
1: Esse Brega, Brega de Pai, já vi, eu vi o clipe.
0: E o Sou Matuto Sertão também, que é a música sim. mais... É, porque eu falo mais do sertão, graças uhum. a Deus o pessoal também gostou.
1: Da realidade muito. Que você conhece.
0: Estou com um trabalho novo também, que está no YouTube, está em todas as plataformas digitais, que é Thiago José São João 2026. Botar lá, vai ter minha
1: vou
0: foto.
1: Vou pegar essas informações que eu vou colocar também no Instagram do programa.
0: É, pode colocar.
1: Thiago José
0: São João
1: sim.
0: 2026. Vai estar lá no todas as plataformas, no Instagram.
1: Sim,
0: tem
1: sim.
0: Quem quiser postar uma foto e marcar.
1: Marcar você é importante, né?
0: Marca, dessa vai força. Ter as músicas. Tem uma música também que a gente está trabalhando, que é uma música em parceria, que é Querendo Mais.
1: Sim.
0: Música, composição de meu parceiro Rui Martins, né? A gente vai tocar aqui para vocês também.
1: Eu tá quero bacana. Ouvir, sabe o quê? Brega de Pai. Você já falou. Bora aproveitar o Lia.
0: Isso aí, tá ligado esse microfone aqui?
1: Tá ligado aí, Linha?
0: Isso aqui para dar uma...
1: Vê aí, por favor, Amandinha. Embaixo? Ah, minha mãe já tá lembrando que você tava no evento de mulheres.
0: Tá vendo? É porque é uma coisa bacana que quando a gente tá em casa aqui, a gente não arruma o quarto, a mãe fala logo o quê? Isso aqui tá parecendo um brega e tal.
1: Você acredita que eu falo, viu? Eu tenho essas artes. Eu falo,
0: eita,
1: que
0: onde?
1: Brega é esse, rapaz, aqui nessa casa, uma zona? Nessa perspectiva, né? É,
0: que a ideia foi fazer alguma coisa que fosse engraçado, mas que fosse dançante e que conectasse...
1: Sim.
0: Todo dia, as músicas hoje, né, tem muito esse lado assim de,
1: uhum.
0: de falar de cabaré. Eu falei, eu vou fazer a minha também, tocando só dos outros, não adianta.
1: Não, tem que ter a sua autoria. Então, autoria sua, canta um pouquinho pra gente. A galera quiser ouvir também em sua casa, pode colocar no YouTube. Thiago José, é THI, né?
0: Sem o H, TI.
1: Sem o H, é. TI mesmo. TI. Thiago José. São João 2026. Você consegue acompanhar também, depois que o programa Tô com José encerrar, você pode estar ouvindo com a família em sua casa, viu?
0: Isso aí. Vamos nessa, Brega de Pai, vamos fazer shot, viu?
1: Bora.

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0: É isso aí. Aí tem a dancinha, tem o ritmozinho, que o ritmo não é esse, né? O ritmo mais
1: Sim,
0: dançante
1: se
0: também.
1: adaptou, né?
0: É. E a galera, todo lugar que eu chego para tocar, a galera pede. E quando eu chego num lugar que ninguém conhece, que eu toco, a galera pede
1: Ah,
0: para repetir de novo.
1: pois. Pede para repetir, já sabe que já entra na
0: Aí já
1: playlist,
0: chama o
1: né?
0: pai ali para dançar, que a gente
1: Já
0: social.
1: entra na playlist.
0: Isso aí.
1: Ô, Tiago, e conta para mim. São João, você já trouxe a perspectiva. Josi, a gente não toca somente na questão, na área pública, né? Para prefeituras. Mas você é um artista que as pessoas, né, nem chamar, convida, né? Convoca. Você é convocado. Eu já estive em casa de amigos, inclusive, durante São João, e te encontrar lá. E que bom que essa perspectiva de querer um artista dentro da nossa casa traz essa energia de dizer: você pertence à minha família, né?
0: Isso
1: Você cabe aqui num local que a gente se sente à vontade para dançar, para se divertir. Então, eu aproveito para poder pedir a você para deixar aí também, mais uma vez, o seu WhatsApp, o seu Instagram. E ainda tem agenda disponível para Tiago, viu? Tiago José, o sanfoneiro estourado da Bahia, tá aqui no programa Tô com Josi. Então, você que quer dar aquela festa maravilhosa na sua casa, já pode convocar e digo, viu? A banda, minha irmã, é o Tiago, vai acompanhado com essa sanfona. Faz um estrago sem tamanho, do bom sentido. Você pensa, Lina, ele faz uma festa. Vá lá no Instagram de Tiago que você vai ver o que a Josi está falando. É uma energia quando esse homem pega na sanfona que ninguém segura, não. É uma coisa incrível. Você já parou para se assistir, Tiago?
0: É, quando a gente assiste nos vídeos, né?
1: Sim.
0: O vídeo, eu acho que o ao vivo ainda é bem melhor, né?
1: Sim.
0: Quando eu vejo no vídeo, eu gosto também, mas eu acho, pô, essa aqui ainda foi mais. Teve mais energia ainda lá no momento, né?
1: Você se
0: É,
1: transforma.
0: isso aí eu me transformo, que já tá no sangue, né? Meu avô era sanfoneiro também, parte de pai, só que eu não conhecia. E lá na frente que eu fui saber que ele era sanfoneiro, né? Depois, o
1: Você começou a
0: pessoal.
1: tocar sanfona assim, quanto tempo? Quantos anos?
0: Eu comecei. Primeiro comecei no teclado. E a
1: Primeiro foi o teclado,
0: sanfona,
1: seu
0: como eu te
1: primeiro instrumento.
0: falei, eu já
1: Na
0: tinha
1: pandemia.
0: contato com a sanfona. Porque a sanfona é um instrumento mais caro,
1: Sim.
0: tal. Até você conseguir uma sanfona é
1: Investir, né?
0: complicado, né? Aí na pandemia que eu falei, vou me dedicar, mas eu já tocava
1: Para
0: algumas
1: trabalhar.
0: coisinhas, mas não tocava como eu tô tocando hoje. Também já tenho
1: Sim.
0: 6, 5 anos, né? 6. Hoje eu já tô um pouco melhor. Tem muito que
1: Tá um pouco
0: aprender, né?
1: melhor.
0: É, tem muito. É um instrumento que
1: Tá.
0: é muito. Requer muito, ainda mais
1: A cada
0: cantar e
1: dia,
0: tocar,
1: né?
0: né? Então, já tem o quê? 5 anos com a sanfona mesmo, assim, falando assim. Estou estudando sanfona, estou tocando.
1: Sim, a cada dia você vai se especializando, mas você tem como referência seu avô. E que você não teve nem esse contato, mas
0: Aí eu fico
1: sabia?
0: a referência da genética, que depois
1: Sim.
0: fala, rapaz, não tem pra onde correr, né? Que ele, a gente não conhecia. Só fui ficar sabendo que ele tocava depois de muito tempo. Porque aquela época, botar 60 anos atrás, né? Meu pai tem
1: É, os
0: 60
1: registros
0: anos.
1: não eram os mesmos de
0: Meu
1: hoje,
0: pai tem
1: né?
0: 60 e na época, quando meu pai nasceu, ele faleceu logo assim. Então a gente não teve esse contato, nem sabia que ele tocava. Vim saber depois por algumas pessoas que falou. Não, que
1: Só
0: era
1: ficou a
0: muito bom,
1: história.
0: aí ficou a história e a genética, né? Que ficou. E eu tô levando esse legado aí.
1: Tem que levar,
0: Sempre.
1: de você que não leve. Olha, mas
0: E
1: leva
0: é
1: muito
0: isso. Em
1: bem.
0: questão da agenda, graças a Deus, estamos, como eu te falei, né? Esse final de semana a gente tem.
1: Onde é que você vai tocar?
0: Amanhã eu tenho 3 eventos particulares
1: Sim.
0: no sábado. No domingo tem um evento particular em Feira de Santana e venho para Irará fazer lá na Vila Harmonia, que a gente está com uma parceria lá também.
1: Sim.
0: Lá é legal, sempre lota. Sei que você conhece a Vila Harmonia lá em Irará.
1: Já ouvi falar.
0: Bacana, a gente toca lá. E durante a semana também eu estou divulgando minha agenda semanalmente, justamente porque
1: Vai ajustando, né?
0: a
1: Porque
0: gente vai
1: muda muito
0: ajustando, o pessoal
1: rápido.
0: liga. Porque se você bota a agenda assim, o pessoal já está com a data ali, e às vezes não sabe que ainda tem
1: Trava.
0: uma agenda ali
1: E tem horários,
0: a
1: tem gente que faz
0: solicitar.
1: evento à noite,
0: É
1: tem gente que faz
0: isso.
1: evento durante o dia, então dá para ajustar, né?
0: É, dá para ajustar. E tem os eventos de prefeitura, eu vou tocar
1: Sim.
0: São Pedro em Bento Simões, Coração de Maria, estou na grade, mas ainda está faltando ver que data vai ser.
1: Sim.
0: Tem um evento dia 13 também em Pedrão, que é pela prefeitura, comunidade. Lá, né? E aí vamos nessa, vamos
1: Bora
0: trabalhando.
1: organizando e vá me atualizando para poder divulgar também, viu? Porque
0: Certo.
1: você tem a galera que
0: E
1: gosta
0: mais
1: do
0: uma
1: seu
0: vez
1: som.
0: agradecer o seu convite pela segunda vez que eu venho aqui. Foi ano
1: Foi ano
0: retrasado.
1: passado. Não, ano passado você veio. A
0: Ah,
1: gente
0: isso, ano
1: falou sobre
0: passado
1: o
0: que veio
1: forró Encontro de
0: o Canto
1: Sanfoneiros, lembra?
0: Sanfoneiro. Esse ano não deu para eu ir, mas ano passado.
1: Participou não, foi, Thiago?
0: Não, esse ano não deu para eu ir, não. Mas
1: Mas
0: graças a Deus
1: será
0: tem
1: se
0: outro
1: todos os
0: Sanfoneiro.
1: anos tem, né?
0: É, ano que vem a gente vai dar.
1: Esse ano também eu não consegui estar presente. Mas eu quero aproveitar e já mandar um abraço para todos os sanfoneiros, né, que se sintam representados por todos nós que estamos aqui no programa Tô com Josi, fazendo esse programa especial, com o nosso sanfoneiro estourado aqui, Tiago José, levando alegria, um pouco da nossa tradição. Para você que está na sua casa, sinta-se acolhido e abraçado por esse profissional incrível que está aqui com a gente nessa sexta-feira, viu? Ó, deixa eu mandar um abraço também especial para a galera que está aqui na live. Jean Vibe iPhone, é isso mesmo? É. Deus abençoe. Adriana também, que está aqui acompanhando a gente, que Papai do Céu continue abençoando. Adelina, Joana. Adelina está mandando aqui boa tarde, um cheiro para vocês. Paulo também, que entrou agora com a gente. Petisco Baiano, Deus te continue abençoando toda a equipe. E vamos caminhando, porque pé que não anda, minha gente, não leva topada, viu? Tiago já trouxe para a gente aí um pouquinho da sua história. Ele é de Irará, pertinho aqui da gente. Já trouxe a perspectiva do avô, que tocava sanfona. Mesmo não tendo esse contato direto com o avô, mas a história e o sangue puxou. E ele está aí, trabalhando e vivendo de música. Então, você que está ouvindo a gente, quer contratar o show de Tiago, entre em contato pelo WhatsApp, ele mesmo fala diretamente com você, 759-8137-3405, é isso mesmo, Tiago?
0: Isso mesmo.
1: Pronto, 759-8137-3405, esse é o contato do sanfoneiro estourado, Tiago. E ó, bora de música?
0: Vamos nessa, vamos puxar um baiãozinho.

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0: Maravilha, hein? Essas aqui também não pode faltar no repertório, né?
1: Aí, meu filho, a gente fica até de manhã num negócio desse. Não fica, não? Fica. Tu tem cara que fica. Eu mesmo, meu Deus do céu. Ó, bora ouvir o nosso povo, bora ver o que, é que o povo tá falando. Tem Valdomiro. Lia aqui também. Já teve essas aqui, Amandinha? Adriana, Olga. Então, bora botar o povo pra falar, né? Bora ouvir o nosso povo.
2: Jorge, meu amigo, como é que tá você? Uma boa tarde. Uma ótima
1: sexta-feira
2: pra você e sua família. Sextou. Tem na escuta, meu amigo? Manda alô pra esse pessoal do Picado.
1: Sim.
2: Pra esse pessoal da Santa Maria, Dona Lia, Pajé, Nascimento, Aulerina, Marenita, Anja no Picado.
1: Eita, que a gente,
2: olha isso. Pera no Tabuleiro, Nana no Picado. Manda pra esse pessoal mesmo, meio no Picado, na escuta. E aí, como é que tá você?
1: Ei,
2: o programa
1: que
2: tá prêmio é o programa Tô Com Jouto. Aí, minha amiga, você vai com um sorteio pra mim aí, viu? Eu tô fazendo esse sorteio aí, minha amiga. Dê um abracinho na Mandinha, eu vi ela na terça-feira, mas dê um abracinho pra ela, pera aí, viu? Manda um alô pra Mandinha, e na escuta, minha amiga.
1: Ô, meu amor, ó, um beijo da Josi pra você e pra toda a galera que você falou, de A a Z, pra não esquecer de ninguém, porque foi muita gente. Você me superou na fala, meu amor, eu falo aqui rapidinho, mas você, ó, descarregou. Que bom que toda essa audiência aí de vocês aqui no programa Tô Com Josi. Muito obrigada pelo carinho. Dona Antônia, toda a galera também aí do Picado, Roxinha também, muito obrigada pelo carinho, Adelena, Jonas. Muito obrigada, de verdade, viu? Por todo o carinho de vocês, que Deus continue abençoando. Ó, Valdomiro, nós temos sorteio próxima semana de um kit maravilhoso. Marilda Licô, Marilda Licô, é um parceirona aqui do nosso programa. Sempre monta um kit com muito carinho, especialmente para os ouvintes do programa Tô Com Josi, viu? 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Deus continue abençoando vocês. Próxima sexta a gente faz o sorteio desse kit. Mas eu quero lembrar que hoje nós temos aqui duas casadinhas. Quatro ingressos, tá? Só que nossos dois ouvintes que vão ser sorteados no final do programa vai poder ir para o Forró do Chapéu, que vai acontecer em Coração de Maria, da Paróquia Sagrada Coração de Maria, amanhã, às 17 horas. E vai poder levar alguém, tá? Então você vai levar alguém amanhã para dançar muito forró. Porém, o forró antecipado é aqui no programa Tô Com Josi. Então, você já sabe, já é o nosso convidado. Eu quero aproveitar e mandar um abraço especial para toda a galera de Coração de Maria que está acompanhando o programa Tô Com Josi. Muito obrigada pela audiência e o carinho de sempre. E Lia também já mandou mais áudio aqui pra gente. Bora ouvir, Lia.
3: Eita, eu moro no Carrapato, é Lia do Carrapato. Se eu ganhar, vou levar a Duga.
1: Vai levar a Duga pra dançar forró.
3: Mais Duga, não se preocupe.
1: Tô preocupada não com você. Eu sei que você arrasa, viu, mulher? Essa Lia é demais.
4: Boa tarde, Josiane Desidélia. Aqui é Adriana.
1: Oi, meu amor.
4: Tô ligadinha no programa, tô escutando. Tô lavando, Josi, aqui. Tá chovendo, tô lavando. Frio. Eu vou falar de novo, né? De Cacitete. Disse que você mandou um abraço pra ela. Disse que vai em hora de conhecer. Josi, obrigado, Josi, pelo cabelo. Obrigado, Josi.
1: Pelo cabelo, você já sabe, né?
4: Oi, Josi, eu tive uma tarde maravilhosa. O cabelo foi, tava ótimo.
1: Lailane.
4: Bem atendida. É café, cappuccino, viu? Toda hora perguntava se queria café, se queria um chá. As meninas, atendimento 10, muito educada, viu? Maravilhoso. Quem vai lá vai ser bem atendido e bem cuidado.
1: Mandar esse feedback para a Lani, viu? Estúdio Lani Adorno. Muito obrigada, Lani, pela sua sensibilidade com as ouvintes do nosso programa no mês de maio. Foi um mês especial para as mães. E aí você veio com esse protocolo incrível. Essa tarde maravilhosa para nossa ouvinte, Adriana. Deus abençoe.
5: Boa tarde, Lina. Estou passando para desejar uma ótima sexta-feira.
1: Olha, Olga.
5: Eu gostaria no terreiro do forró. Gostaria que você passe a música de Gerson Filho.
1: De quê?
5: Ou feriado no sertão ou outra. Tá a sua escolha.
1: Anote, Violina.
5: Vou oferecer para você, Braulina, Ademário Reis,
1: oi.
5: Ivan Costa, Marisa, Militão,
1: Ediacho.
5: Nádia, Cecília.
1: Toda a turma Araújo da Educadora.
5: Ney, amigos e amigas e todos que estão escutando a Educadora FM.
1: Edi, acho.
5: Na hora da roda de samba, que Chabeira da Matiz.
1: Oh, é da roda de samba, junto com o forró, um já abraço, pediu o nome. Ô, Olga, mulher, desacelera, respira. Respira, que nós estamos no programa Tô com Josi. Tarde Alegre, Lina já tá ali. Já anotou, não foi, Lina? Pelo amor de Deus, para depois não ter situação aí, viu? Ai, ai. Agora sim, viu, minha gente? Nem tudo é só forró, não, viu? Já teve ouvinte da gente falando sobre a situação na frente da casa de uma senhora. Vou até pedir que mande o endereço completo, porque ele acabou botando como referência, mas não botou o endereço. Uma situação delicada ali, com uma poça de água muito grande e está entrando na casa de uma senhora, aqui em Conceição de Jacuípe. Vou pedir ao nosso ouvinte Dino que mande o endereço certinho, tá? Para a gente encaminhar para a Secretaria de Obras aqui de Conceição de Jacuípe. Inclusive, tem mais um ouvinte aqui fazendo uma denúncia, não quer que coloque o nome dele, tá tudo bem, tá? A gente respeita e preserva a nossa fonte, né? Preserva o nosso ouvinte que não quer, de alguma forma, expor de onde está falando ou com quem eu estou falando do outro lado. A gente fala, faz a denúncia, pede encarecidamente aqui que os órgãos competentes façam também a sua parte, que nós, como área da comunicação, estamos fazendo a nossa, tá? Tem um morador dizendo o seguinte: bom dia, Josi, sou morador aqui do loteamento Papa Bento, é isso mesmo? Papa Bento 16, bairro do Baldez. Ele manda um vídeo aqui para a gente, realmente está todo escuro, a gente não consegue enxergar absolutamente nada. E ele reclama dizendo o seguinte, que ele paga iluminação pública no valor de R$17, R$18, R$19 a R$20, reais, que depende, e que ele já esteve na prefeitura, que ele já mandou mensagem para a Secretaria de Obras. Infelizmente, continua ainda sem resposta. Então, quero mais uma vez pedir à Secretaria de Obras do município de Conceição de Jacuípe. Não foca somente em São João, porque não adianta abraçar e acolher os que vêm de fora e os de dentro passando situações delicadas, tá bom? Então, um morador aqui de Conceição de Jacuípe, do loteamento Papa Bento 16, do bairro do Baldez, pede encarecidamente que haja a troca, a manutenção. É simples. Manutenção das lâmpadas. A iluminação pública está caótica no Baldez. Temos vídeo, fotos, vamos colocar também no stories do Instagram. E vamos pedir à prefeitura, porque o morador já disse que já esteve na prefeitura, já mandou mensagem para a Secretaria de Obras e até o momento continua sem resposta, viu? Então, recado dado aqui do nosso ouvinte. E vamos de forró? Bora tocar forró, bora ouvir um forrozinho maravilhoso aqui.
0: Vamos nessa, viu?
1: Tiago José, ao vivo.
0: Vou fazer uma inédita que tá no meu CD, no meu EP, lá no Instagram, todas as plataformas que eu já falei. O nome da música é Querendo Mais, se liga.

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0: Maravilha, hein? Eita. Essa é nossa, viu? Essa querendo mais. Essa é de um parceiro, composição do parceiro inédita, a gente jogou pro repertório, né?
1: É. Rapaz, e essa música representa o pedido da galera, né? É. Um pouquinho só, e um pouquinho só, e um pouquinho só. Se você for deixando esse pouquinho só, meu irmão, você tá lascado.
0: É isso, vamos arrastar o pé agora?
1: Bora.

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0: maravilha! Só o skate, viu?
1: Só esquente? Suei, já tô de capote, já quero tirar capote, já quero tirar. Menino, que isso? Tiago, parabéns, viu?
0: Obrigado, minha filha.
1: Faltou até voz, viu, Amandinha? Tá vendo? Foi, o forró foi bom, gente, aqui no estúdio. Tá pensando o quê? Que é brincadeira que a Josinha fica parada? Fica não. Amandinha, bora botar o povo pra falar, minha irmã, pra eu me recuperar. Lina. Rapaz, Tiago, que é isso? Ah, show. Pronto. Ó, bora botar os nossos parceiros no ar enquanto a Josi se recupera. Bora. Rapaz, o que é isso?
2: Cansei, viu? Tô morrendo.
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0: 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E vamos que vamos? Deixa eu aproveitar, porque também tem uma oportunidade de vaga e de emprego e eu quero que a galera também fique ligada. Ó, se liga, viu? Você que é professor de língua inglesa e que atende os requisitos com experiência na educação infantil, educação em fundamental 1 e também educação inclusiva, que é essencial. Está aberto a educação inovadora e dinâmica. Não perca essa oportunidade. Manda o teu currículo para o Instagram, ó, para o e-mail, minha gente. rh.escolar, com R no final, 01@gmail.com. Aqui em Conceição do Jacuípe, você pode estar mandando o seu currículo para este e-mail. E não esqueça que temos um prazo, tá? Até dia 8 de junho. Você que é professor de língua inglesa, não perca essa oportunidade. Entre em contato, manda teu currículo por e-mail rh.escolar, com R no final, 01@gmail.com, com prazo até dia 8 de junho. Não perca essa oportunidade e já manda o teu currículo. E boa sorte, viu? E vamos caminhando, porque pé que não anda não leva topada. Vamos de muito forró? Tiago José está aqui ao vivo, minha gente. E eu quero que você siga também a rede social dele, viu? Josi, nunca ouvi esse sanfoneiro. Tô gostando, viu? Menina, aqui é um resumão do que ele faz. Tu precisa ver um show. Um show desse homem, meu amor. Você dança até Maria chegar da lenha. Lia, já puxou o sofá? Já tá aí dançando? É, não tem como ficar parado com você. Ah, todo mundo dança. Sim, Tiago. Tá ligado?
1: 405.
0: Aê, pera aí, Thiago.
1: Ah, tô
0: Agora,
1: fácil.
0: agora.
1: É isso aí, como a gente tava falando aqui, né?
0: Sim.
1: O show é do começo ao fim, tem que dançar,
0: Povo
1: senão.
0: dançando.
1: Mais uma vez, meu contato: 759-8137-3405. Rede social, Instagram, arroba Thiago José Oficial, sem o HTI.
0: Isso.
1: Então vamos nessa, vai ver o galego lá.
0: Tem aqui? Pera aí, que tem um pedido. Será que é a
2: Beleza?
0: música?
2: Manda
1: É, vamos lá.
2: o nosso cantor
0: Ó.
2: Tiago José tocar a música de Frau José, era assim: a casa que vovô morou,
1: Ué?
2: meu paredão, passou pra mim, então, bota a porta
1: A casa que vovô morou.

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0: Maravilha, hein? Show de bola.
1: Thiago
2: com Josi.
1: Você já viu, ó. Valdomiro disse assim, rapaz, um homem estourado por demais. Que ele acabou de pedir, você já entrou, já acabando com tudo. Daniel, manda teu áudio, Daniel. O que é que tu tá ligando, Daniel? Botar você ao vivo aqui, Daniel. Manda um áudio pra gente, 759-8216-5496. Esse é o WhatsApp do programa Tô com Josi. Quero mandar um abraço também pra nossa amiga Vânia, que tá conectada com a gente, participando. Meire também do Cruzeiro, que tá aqui. Josi, boa tarde. Eita, eu tô aqui, viu? Também estou aqui, meu amor, acompanhando você de pertinho. Francisco Valadares, que Deus continue abençoando você e sua família. Francisco Valadares foi que criou a música do programa Tô com Josi, né? Ele é o nosso ouvinte lá de Salvador, Bahia, e acompanha aqui a Rádio Educadora FM. Foi também compositor de outras músicas, né, Lina, aqui da rádio? Ele falou muito bem de você. Eu falei, ai, meu Deus, Rádio Educadora é o rádio da, a rádio da família. E eu quero aproveitar e mandar um abraço especial para você, viu, Francisco? Tá gostando do forrozinho? Manda mensagem para a gente, 759-8216-5496. Você que quer ir também para o Forró do Chapéu amanhã, em Coração de Maria, você vai estar concorrendo aqui a dois ingressos para você ir levar seu amor para dançar o forró. Forró do Chapéu da Paróquia Sagrada Coração de Maria. Está aí acabando com tudo. Menino, pessoal, até o pessoal da banda pé de cerca, quase que não sai. Misericórdia, é um trava-língua, é? Rony, Deus abençoe você, viu, Rony? Seja bem-vindo. Empada da Drica, que Deus continue abençoando você, sua lindona. 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Então, claro que a gente vai prestigiar essa galera que está iniciando agora, né? A gente está aqui para isso. Ivan, Deus continue abençoando você. Estamos aqui com o Thiago. Thiago Estourado, Thiago José, que vem levando alegria para a casa dos nossos ouvintes nessa sexta-feira. 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Tem mais áudio chegando, viu, Amandinha? Depois dá uma olhadinha aí, pra gente colocar o nosso povo no ar. Vamos de música? Ainda dá tempo, não dá? Dá tempo de dançar?
0: Dá tempo.
1: Tô tirando uma lasquinha boa aqui de Thiago, ele fica um ano pra vir aqui, rapazinho. Quando vem...

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1: Ei, arrasta-pé não pode faltar, né?
2: Meu Deus, é bom demais. Ó, oh, a galera da Toca do Beiju tá aqui, lá de Coração de Maria. Tô aqui ligadinha nesse programa top. Um abraço pra você, Adriana, pra sua família. Você que vai em Coração de Maria, lá na Praça Araújo Pinho, procure a Adriana do Beiju, a Toca do Beiju. É a melhor tapioca, maravilhosa, viu? Deus continue abençoando você, Adriana. Obrigada pelo carinho. Francine, que também está acompanhando a gente, Deus continue abençoando. Marice, que também está aqui com a gente. Ivan Fiaz, Rony, Deus abençoe. Muito obrigada pela companhia, pelo carinho de cada um de vocês. E deixa eu aproveitar rapidinho e contar uma novidade para vocês, viu, minha gente? Ó, próxima sexta-feira nós estaremos aqui sorteando um kit de licor maravilhoso da nossa querida Marilda. 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São mais de 30 anos levando sabor para a casa das famílias. 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E você que ainda está montando a sua festa, está gostando do forrozinho, entre em contato com o nosso amigo Tiago. É o Tiago José, o estourado da Bahia, sanfoneiro, viu? Representando grandão toda a galera aqui da nossa região. Eu quero, Tiago, na verdade, também aproveitar e te parabenizar e pedir a Papai do Céu continue abençoando vocês, principalmente nessas estradas, porque a gente sabe, infelizmente, a cada dia que passa, a maioria dos acidentes, infelizmente, são fatais. A gente tem perdido muitas pessoas nessas BAs, nessas BRs da vida. Então, eu quero pedir a Papai do Céu continue abençoando você, abençoando seus projetos, abençoando a sua família, a sua banda, e que tudo de bom seja concedido nesse seu projeto, nessa sua trajetória na música, na sua vida pessoal também, porque a gente sempre vincula muito o artista àquela pessoa naquele momento do que a gente conhece como artista. Mas como pessoa, a gente também enfrenta desafios. Tem momento que a gente também não está bem, mas a gente precisa levar alegria para o próximo. Eu conto sempre isso, assim, eu falo, gente, a gente que é comunicadora, a gente chega aqui e as pessoas não querem saber exatamente o que é que tem acontecido na vida de Josi, que é a Josi da rádio aqui por inteira, levando alegria e fazendo o que a gente, as pessoas já conhecem, já estão acostumadas. Então, não somente eu, mas a maioria dos meus colegas também sempre traz essa perspectiva. Chegou no estúdio, acabou o BO, acabou o problema, a gente está aqui por inteiro. Então, eu sei que o artista também tem muito disso. Tem dia que você pode não estar bem, Tiago, mas você tem aquele evento que as pessoas criam a perspectiva do Tiago alegre, do Tiago levando muita alegria, fazendo o que sabe fazer. Eu queria que você aproveitar esse momento também e dividisse com a gente aqui, com os nossos ouvintes, como é que você enxerga, né, tudo isso, essa disponibilidade nesse seu momento, né, que você carrega essa energia do forró para a casa das pessoas, para a vida das pessoas.
1: É isso aí, Josi. Mais uma vez, agradecer, né, suas palavras, o convite por estar aqui, por convidar Tiago José, né? Já é uma parceria que a gente desde o ano passado. Então, sim, a rádio é muito importante para o artista, né? A rádio, hoje em dia, as redes sociais, né, para a gente estar divulgando. E é isso, como você falou, em relação às estradas, a gente tem que ter toda a atenção. Eu trabalho, eu também dirijo, né? Mas sim, também tem um rapaz que dirige para mim. A gente foi para Salvador essa semana e pegou o engarrafamento. Aí não tive, eu tive que ir dirigindo, porque o rapaz que dirige também trabalha, não pôde levar a gente.
2: Sim.
1: E aí você sabe como é, né? Tem tudo isso, pedir a Papai do Céu para proteção, né? E seguir, né? Que a gente tem que trabalhar como todo mundo, né?
2: Verdade.
1: E a alegria justamente é essa. Eu cheguei lá cansado em Salvador, mas dei o meu maior porque o pessoal já está esperando aquela alegria, não quer saber. Você tem que demonstrar claro. Alegria, né? E tentar fazer o máximo possível. Claro que a gente é ser humano, claro. Sente também, mas quando bota a sanfona no peito, muda. Como se estivesse em casa tocando, e aí muda e já foi.
2: É isso mesmo.
1: A gente faz aquela festa, né?
2: Igual a gente. Chegou, me deu o microfone, acabou, meu filho. Aí a alegria vem, aí você começa a conversar.
1: Faz o que gosta.
2: Faz o que gosta.
1: Já foi.
2: Aí toma conta, né, de toda essa... As pessoas também ficam nessa expectativa da gente, né? Fica. Então, a gente tem essa obrigação gostosa. Obrigação boa.
1: No meu caso também, além de tocar, o som também tem que estar agradável pro público, porque não adianta.
2: Ainda tem isso, né,
1: Tiago? Isso. Aí tem que estar com um som legal, para sair a voz bem, a sanfona, os instrumentos. Então, não é só... Porque aqui a gente está fazendo acústico, né?
2: Verdade.
1: Mas quando vai para um palco, se o som não estiver de acordo, não tiver um técnico ali para passar o som, perde a qualidade e a pessoa fica achando também que é o trabalho da pessoa.
2: É, inclusive, essa semana teve uma polêmica envolvendo Alcione com o Belo cantando o hino, e aí disse que foi uma falha técnica, foi o som que eles não estavam tendo retorno. Então, às vezes, não é só o artista, né?
1: A pessoa que está lá, está escutando ali, não está legal. Então, tem coisas por trás também. Mas o povo, como você falou, o povo não quer saber. O povo quer escutar, bom.
2: Ah, pois. A da gente que não faça. A de você, meu filho, que leva essa alegria. Eu mesmo que eu adoro. Bora botar o povo. Tem povo para falar. Ainda dá tempo.
3: Boa tarde, Josi.
2: Oi.
3: Grande locutora. Gosto do seu programa de graça.
2: Tá, que bom.
3: Estou assistindo tudo música boa aí. Pronto, se você conseguir passar a música, eu vou falar, eu não sei a letra. É, vamos lá para ver se o pagode vai ser bom. Todo mundo no casamento da Maria.
2: Eita, diacho.
3: Você passar, por exemplo, para todos os ouvintes da rádio. Bom,
2: tu conhece,
3: boa sexta-feira.
2: Todo mundo Manuel. No casamento da Maria. Manuel, você é uma figura, Manuel. Ó, eu vou fazer o seguinte. Eu vou deixar pro Tarde Alegre, porque a gente falta 4 minutinhos para encerrar o programa. 5 minutinhos, né? Para encerrar o programa. Então, Lina, estourada da Bahia, morena do rádio, vai colocar no ar essa música. Anota, viu, Lina, para ver se tu encontra essa música. Tem mais áudio?
4: Oi, Josi, boa tarde. E a todos que estiver na bancada aí. Que Jesus abençoe, que dê uma ótima sexta-feira.
2: Amém.
4: Tudo de bom para todos vocês. Ô, José, eu vou lhe agradecer. Solta esse áudio aí, que eu tô na escuta, viu? E um forte abraço do coração do seu amigão. Tudo de bom aí. Eu tô na escuta também no forrozeiro aí.
2: Tá gostando? Daniel, o seu lindão, ó. Um beijo estralado da Josi pra você, meu amigo. Muito obrigada. Você tava ligando, não tava conseguindo colocar no ar aqui, né? Então eu quero te agradecer também pela audiência, pelo carinho de sempre. Tem mais um áudio, vamos colocar?
5: Boa tarde, Josi.
2: Boa.
5: Josi, eu estive assistindo um vídeo com esse rapaz aí. Rapaz, o cara se cantou, o cara é criativo, viu?
2: Como?
5: Gostei do videoclipe dele. E
2: Thiago.
5: Amanhã estarei com minha equipe lá no Forró do Chapéu. Da paróquia.
2: Ah, João, você vai pro Forró do Chapéu, João? E você já foi lá no Instagram olhar, né, meu filho? Eu falei com você que você ia olhar. Falei com os nossos ouvintes. Ouçam, vai lá na rede social dele, de Thiago. Acompanha. Em casa você pode também, na plataforma, no próprio YouTube. Coloca no YouTube lá, Thiago José. Thiago sem o H, viu? Thiago José São João 2026. Tem que botar São João em 2026. Aí você vai ver um repertório maravilhoso pra você dançar com sua família. E se quiser contratar também, o homem tá disposição, viu? 759-8137-3405. Vamos organizar esse paba, viu? Pelo amor de Deus. Dá tempo ainda de uma música, um forrozinho? Dá, não dá pra gente terminar?
1: Dá tempo de uma?
2: Dá.
1: Então vou fazer mais uma vez a Querendo Mais.
2: Bora. Nessa?
1: Quem é você? Me diga, por favor. 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

0: É isso aí, minha galera. Maravilha, prazerzão fazer esse som aqui com você. Tô com o Josi. Programa maravilhoso. Agradecer a todos os ouvintes. E é isso aí. Vamos que São João já tá na porta, né?
1: Tá mesmo.
0: E junho já chegou com tudo.
1: Ê, Diacho, mês maravilhoso. Ó, Ivan Fiat tá dizendo, Josi, quero te desejar um feliz São João pra você e todos os ouvintes, que todos curtam as festas juninas com bastante responsabilidade e amor próximo. Com certeza, Ivan. Ó, vocês que continuam mandando áudio pra gente, podem permanecer, 759-8216-5496, esse é o WhatsApp da Josi. E hoje ainda nós estaremos disponibilizando os nossos ingressos para o Forró do Chapéu. Pelo amor de Deus, eu vou estar lá toda me bulindo. Lia disse que também vai com o Dunga. Lia tem uma das participadoras. É, uma das participantes, né, que mandaram áudio aqui, dizendo o que quer ir. Olha aí, Lia. E Lia dança, viu? Lia e Dunga. Gente, muito obrigada pela audiência de vocês. O programa Tô com Josi vai chegando ao final. Meu Deus do céu, 2 horas passa, ó, voando. É, agora no seu show, meu filho, 2 horas rende, e muito, porque a galera cansa, dança, senta, levanta, não fica parado, não.
0: Fica parado, não.
1: Não fica, não. Muito obrigada, mais uma vez, por vocês estarem aqui com a gente, viu? Que Deus continue abençoando vocês com muita prosperidade.
0: Amém.
1: Tudo
0: amém.
1: De bom. Ó, venha mais vezes com o Thiago aqui, viu? Venha mais vezes. Quero agradecer também minha casca de bala, minha mãinha tá aqui hoje. É, diz que não, não, vou lá ver o cantor, vou lá ver o sanfoneiro. Vou ainda ver com roupa quadriculada, viu, Lina?
0: É,
1: veio toda organizada. Muito obrigada também a cada um de vocês que está na nossa live. Estamos chegando agora no final do programa. Tô com Josi. Iraci, Roberto também, que Deus continue abençoando. Miriam Marques, que Deus continue abençoando vocês. Ritia Rita. E tem também Rita Bahia, que está aqui também acompanhando a gente. Muito obrigada pelo carinho, viu, Ritinha? Deus continue abençoando vocês poderosamente. O programa Tô com Josi está chegando ao final. Próxima sexta-feira tem mais. Vocês que mandaram participando do sorteio, por favor, fiquem com o telefone na mão, porque nós iremos entrar em contato ainda hoje de tarde para entregar esses ingressos, viu? E um bom final de semana para cada um de vocês. Papai do Céu continue abençoando. Daniel também, muito obrigada pelo carinho. Ó, tem denúncia que chegou aqui pra gente, mas a gente precisa apurar, porque envolve, inclusive, um vereador daqui de Conceição do Jacuípe. Então, a gente não vai ter responsabilidade de colocar aleatoriamente. Vamos ouvir com cuidado. E próxima sexta-feira nós esclareceremos e colocaremos o áudio dos nossos ouvintes no ar. Aqueles que mandaram também pedindo música, vai ficar para a próxima, viu? Manda para o Tarde Alegre para a Lina, que a gente coloca no ar. Um cheiro da Josi. Vamos caminhando, porque pé que não anda não leva topada, viu? Obrigada, Thiago.
0: Obrigado.

0: 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Na próxima semana temos mais um encontro marcado. Você tem algo para dizer? Ela está pronta para te ouvir. Anote aí o nosso WhatsApp: 75 98216 5496.
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4: 2 e 3.

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1: 2:16.
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2: Foi bala no ritmo da lambada. Estamos chegando com o nosso Tarde Alegre na Educadora. Tem forró, tem lambada, tem roda de samba. Hoje é sexta-feira e alegria dobrada é pra gente dançar.
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1: Vamos lá, vamos seguindo nossa Tarde Alegre na Educadora. Agora atualizando o nosso calendário.
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1: Hoje é sexta-feira, o calendário marca 5 de junho de 2026. Estamos vivendo hoje.
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1: Os 156 dias.
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1: Dos 365 do calendário 2026. A lua está na sua fase minguante. A estação é do outono.
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1: Os fatos históricos e jornalísticos que marcaram esta data.
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1: na Universidade de Harvard, George Marshall apresentou o Plano Marshall, que era um aprofundamento da doutrina Truman, conhecido oficialmente como Programa de Recuperação Europeia. Ele foi o principal plano dos Estados Unidos para a reconstrução dos países aliados da Europa nos anos seguintes à Segunda Guerra Mundial. Também nos fatos históricos e jornalísticos que marcaram esta data, o início da Guerra dos Seis Dias entre Israel e os Estados Árabes do Egito, Síria e Jordânia em 1967.
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1: Hoje é o Dia Mundial do Meio Ambiente.
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1: Meio ambiente é o conjunto de forças e condições que cercam e influenciam os seres vivos e as coisas em geral. Os constituintes do meio ambiente compreendem clima, iluminação, pressão, teor de oxigênio, condições de alimentação, modo de vida em sociedade e para o homem, educação, companhia, etc. Os últimos anos assiste-se a uma evolução no foco das atividades ambientalistas, principalmente o Greenpeace. Se no início elas se concentravam na defesa de algumas espécies ameaçadas, agora consideram que a conservação dos ecossistemas aliados ao desenvolvimento sustentável é vital para a manutenção e a evolução da biodiversidade.
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Agora são 2 horas e 35 minutos, 2h35, nosso Tarde Alegre está no ar nesta sexta-feira. Olha, gente, eu já quero aproveitar e mandar um abraço aqui para a Érica. E Érica tá ouvindo a Rádio Educadora, o Tarde Alegre, e tá pedindo também um alô para a sua avó Josefa. E diz que Dona Josefa não perde a programação da Educadora, não perde o Tarde Alegre. Um abraço, um grande beijo, Dona Josefa. Muito obrigada pelo carinho da audiência. Ela está ouvindo todas as tardes a Educadora aí no São Simão. Um abraço, Dona Josefa. Um abraço, Érica, e todo o pessoal do São Simão. Obrigada aí pelo carinho da audiência.

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1: Vamos seguindo com o nosso Tarde Alegre na Educadora. Eita, hoje aqui tá... Tá que tá, viu? Mas vamos lá, dá tudo certo porque Deus tá no controle de tudo sempre. A correria é boa pra gente tá sempre na ativa.
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1: Fechando o nosso calendário. Fechando o nosso calendário. Hoje, no calendário dos santos, a igreja celebra São Bonifácio. Natural da Inglaterra, ele levou o catolicismo para a Alemanha. Ele era monge e, por toda parte, instalou mosteiros e dioceses, assentando, dessa forma, as bases para o estabelecimento da civilização cristã. Foi arcebispo da cidade de Mungúcia e sofreu o martírio na Frísia, sendo decapitado por pagãos.
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1: Ainda em nosso calendário, ainda no calendário, é hora de homenagear os aniversariantes do dia. Você que completa a idade nova hoje, dia 5 de junho, é pra você as nossas homenagens e parabéns.
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1: Chegou a hora de homenagear os aniversariantes do dia. Você que está aniversariando hoje, dia 5 de junho, é o seu dia especial. É para você agora nosso abraço, nossas homenagens e os nossos parabéns para você. Aliás, os parabéns aqui, quem canta é Brazilian Boys.

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1: Ofereço esta canção, ofereço as homenagens e o nosso Tarde Alegre. Ofereço para você que completa idade nova hoje e desejo para você, aniversariante do dia, saúde, paz, felicidades, alegria no coração e dinheiro no bolso, que não faz mal para ninguém.

Agora são 2 horas e 44 minutos, hora da nossa mensagem de otimismo. Vamos trazer a nossa mensagem de hoje.

0: nossa mensagem, batatas.
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0: Um professor pediu para que os alunos levassem batatas e uma bolsa de plástico para a aula. Ele pediu para que separassem uma batata para cada pessoa de quem sentiam mágoas. Escrevessem os seus nomes nas batatas e as colocassem dentro da bolsa. Quase todas as bolsas ficaram muito pesadas. A tarefa era a seguinte: durante uma semana, os alunos tinham que levar a bolsa com as batatas para todos os lados. As batatas foram apodrecendo naturalmente com o tempo. O fato de ficar atento à bolsa para não esquecê-la em nenhum lugar fazia com que os alunos deixassem de prestar atenção a outras coisas que eram importantes para eles. O incômodo de carregar a bolsa o tempo todo acabou mostrando o tamanho do peso que tem as mágoas. Quando damos importância aos problemas não resolvidos ou às promessas não cumpridas, nossos pensamentos enchem-se de mágoas, aumentando o estresse e roubando nossa alegria. Perdoar e deixar esses sentimentos irem embora é a única forma de trazer de volta a paz e a calma. Para não carregar esta bolsa cheia de mágoas, jogue fora, portanto, suas, entre aspas, batatas e deixe o ressentimento de lado. Deixe o ressentimento de lado. Faz bem para você, para a vida e para quem está perto de você. Viva sem ressentimentos, liberte-se das mágoas. Perdoe, ame. Jogue fora as suas batatas e seja feliz.
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a canção da Juliana Santiago, a palavra que não é mágica, mas é a palavra essencial para nossa vida, o amor.

0: isso, o amor é Jesus dentro do coração, e quando Jesus está no nosso coração, não deve ter espaço para mágoas nem para ressentimentos. Vamos ao apoio cultural, a gente volta já já. O amor é o vínculo.
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2: 2:53.
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21: 3 e 2.

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0: Aí a linda canção com o padre Fábio de Mello, Cara de Família. Esta linda canção que traz esta frase, né? O ódio que se guarda vai matando só quem sente. Por isso que a nossa mensagem de otimismo de hoje disse para você se livrar de todos, se livrar de todos os... de todas as mágoas, de todos os ressentimentos, viu?
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0: 3:07. Vamos rapidinho aqui ao apoio cultural do nosso Tarde Alegre. Já já voltamos com nosso terreiro do forró. Hoje tem, viu? E você, quem já mandou mensagem para mim, já tô vendo que já chegou aqui algumas mensagens. Como é que foi o feriado, o dia de ontem? Curtiram a programação da Educadora? A gente colocou aqui uma programação maravilhosa para os nossos ouvintes ficarem aí ligadinhos, viu?

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3: Agora sim, vamos ao apoio cultural. A gente volta rapidinho pro nosso terreiro do forró. Já bota aí, já se arruma aí, bota aí seu quadriculado. Falar em quadriculado, né? Ela veio hoje a caráter, já tá no clima de São João. Mandar um abraço pra Dona Nenega, a mãe da nossa amiga Josi, que sempre está ligadinha aqui no nosso Tarde Alegre. Já está aquecida aí, que ela já dançou forró no programa Tô com Josi. E agora vai dançar um forrozinho aqui no nosso terreiro do forró do Tarde Alegre, né, Educador?
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7: 3:19.
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0: Carolina Santana, minha querida. Uma excelente tarde, sexta-feira. Tudo de bom para vocês todos aí. Para você, a família de Brau, a família de Lina, a família educadora e os ouvintes da educadora. Quem está falando aqui é com exceção do Atizeiro. Sextou, Lina. Mas não estou ouvindo a educadora não, porque aqui está sem energia. Um fio torou ali na entrada daqui, aí tá sem luz. Aí eu não estou ouvindo a educadora, não. Toca aí, Lina, para mim uma lambada daquela arrumada que sextou, Lina. Sextou, lambador. E na hora da roda de samba, Lina, toca para mim, Lina, um samba duro daquele arrumado. Eu estou rezando para a energia chegar logo, para ouvir a educadora, ó, com a morena do rádio, Lina Santana. Tudo de bom, minha querida? Que os anjos lhe protejam aqui seus caminhos. Um excelente abraço e tchau, tchau.
1: Conceição do Oitizeiro, minha amiga Conceição, vou mandar aí pra você o link pra ver se você consegue sintonizar. E aí, atenção aí, Dona Coelba, pessoal do Oitizeiro, tá precisando aí desse auxílio, desse conserto aí rapidinho pra não perder a programação da educadora. Rapaz, os ouvintes da educadora é ouvinte nota mil, viu? Quando não tá, mesmo sem energia para ligar o rádio, tá conectado com a gente, minha amiga Conceição do Oitizeiro. Tomara que chegue logo aí, viu? Mas eu vou mandar o link aí para você conseguir ouvir pelo celular, minha amiga Conceição do Oitizeiro. Maria Luísa do Parque Ouro Verde está parabenizando seu netinho Cauã, que completa idade nova hoje, bebê!

0: Parabéns para você, Cauã, completando 2 aninhos. O netinho aí da minha amiga Maria Luísa do Parque do Verde, que está ligadinha com a gente, já pediu aqui um forrozinho, do... Anjo Querubim com Adelmário Coelho. Aquele abraço, meu amigo. Quem tá ligadinho também, meu amigo fofo da Sérgio Cardoso, tá ligado com a gente. Meu amigo Pedro, da Fazenda Porções em Humildes.
1: Boa tarde, minha amiga Lina Santana. Manda um alô aí pra minha esposa Ana Rita, minha filha Gislene, meu neto José Paulo, Pedro da Fazenda Porções, pra Zane, minha cunhada. Estamos aqui na roça tirando quento. E no momento do forró, tu bota aí aquela galega do Pará, Joelma, da Calypso. Todos os forró dela são bons. Bota um pra gente ouvir. Tá bom, minha amiga? Boa tarde, tudo de bom aí com vocês.
0: Ouvi dançar, meu amigo Pedro. Que bom, agora a tarde está estiadinho. Dá pra fazer aí a colheita certinho aí nas plantações, meu amigo Pedro. E todo o pessoal aí da Fazenda Porções ligadinho com a gente. Tem lambada hoje também, viu? Alô, minha amiga Lia do Carrapato, minha amiga Branca. Pediu um forrozinho aqui do Genival Lacerda. Galeguinho do Zóio Azul. Vamos embora então para o nosso terreiro do forró. No oferecimento aqui dos nossos patrocinadores que estão com a gente no terreiro do forró.
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Terreiro do Forró, e a gente começa com o pedido de tia Olga, porque ela já chegou cedinho pra pedir o Gerson Filho dela, viu? Então, tia Olga, se prepara por aí, tudo pronto? Simbora! Já estamos no Terreiro do Forró, aqui na Educadora de Conceição do Jacuípe.

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1: Ô, minha filha, avisa o povo baiano que eu tô mandando muito axé, deste ano de 88, para o povo brasileiro também, hein?

esquerda, esquerda.

0: vai tua vida?
1: Peneirando, meu filho.
0: Como vai teu coração?
1: Peneirando daquele jeito.
0: Já sei. Ei, tum, tum, tum, coração.
1: Acertou, Lu.
0: E os cabas?
1: Vixe, Maria, sei não, viu? Mas torei de banda.
0: Então tarde, mas eu, minha filha.
1: Ô, oh, gente, é com tu mesmo, meu filho. Melhor que tu, só tem tu, viu, Lu?
0: Obrigado. Mas aí, vamos embora.
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aí foi o nosso terreiro do forró no oferecimento aí dos nossos patrocinadores que estão com a gente, estão com a educadora no terreiro do forró. Vamos ao apoio cultural, rapidinho a gente volta.

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2: 3:54.
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9: 4 e 3.
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1: 4 e 14.
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10: 4:22.
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1: Finalizando a hora da lambada. Daqui a pouquinho, depois do apoio cultural, dá pra dar uma rodada na roda. Dá pra dar uma rodada no samba, né? Agora ficou melhor. É um pigarrozinho que aparece de vez em quando, né? Minha amiga Lurdinha do Baldez, Matias Miguel, meu amigo Fopo da Rua do Fogo. Marinalva da Gameleira, Conceição do Oitizeiro. Todo mundo ligadinho aqui no nosso Tarde Alegre. Vamos rapidinho, apoio cultural, já já voltamos.
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3: 4:32. 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
10: 4h42.
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1: E assim vamos finalizando o nosso Tarde Alegre por hoje. E por esta semana também. A semana foi pequenininha, né? Semana pequenininha porque teve um feriado ontem, mas deu pra gente aproveitar, deu pra gente sambar, pra gente dançar o forró. Segunda-feira a gente está de volta com as bênçãos do nosso Deus, com o nosso Tarde Alegre, tem o terreiro do forró, tem a nossa roda de samba, tem nosso Tarde Alegre, nossas mensagens. Vou ficando por aqui, encerrando o nosso programa, mas vou deixar ainda uma roda de samba pra você, viu? Ainda tem uma roda de samba pra você aquecer esse friozinho da tarde.
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1: Minha amiga Margot do Rio Seco, aquele abraço pra você, tá ligadinha, tá sintonizada.
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1: Muito, muito obrigada, gente, pelo carinho, pela audiência. Bom final de semana, aproveite com a sua família, com os seus amigos.
2: Exato.
1: Mas olha, gente, não exagerem nada, viu? Por melhor que seja, nada em exagero presta.
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1: Domingo, às 8 horas da manhã, fique ligado, fique sintonizado na Educadora. Tem a transmissão da missa dominical direto da Igreja Matriz, a partir das 8 horas da manhã.
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1: e
2: pedir.
1: E segunda-feira, depois do Panorama Geral com Ivan Costa, com as bênçãos de Deus, a gente está de volta com o nosso Tarde Alegre.
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1: Daqui a pouquinho, às 17 horas, tem o programa Juliane Vieira na Educadora. Fique também sintonizado, ligadinho. Amanhã, Débora Evelyn vem chegando com a programação do sábado aqui na Educadora.
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1: Eu sempre gosto de dizer muito obrigado. Obrigado ao nosso bom e maravilhoso Deus. Obrigado a você, o carinho da sua audiência, a companhia, a amizade.
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1: Olha, gente, em qualquer situação que você viver, escolha fazer o bem. Porque fazer o bem sempre vale a pena. E só quem luta pelo bem é invencível.
2: Obrigado,
1: beijo,
2: Senhor,
1: no seu coração. Bom final de semana. Fiquem com Deus e até segunda, se Deus quiser.
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1: 4h58.
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0: 17h05. 17 horas. Boa tarde a todos os ouvintes da Rádio da Educadora FM. 17h05, nesta sexta-feira, 5 de junho do ano 2026. E já estamos, de fato, na metade deste ano, que não está andando, não. Ele está literalmente voando. E o El Niño que disse que ia esquentar tudo, estamos esfriando. Menina, que frio foi esse de ontem para hoje? Hoje de manhã o Mirimbal estava frio, gente. Todo mundo de capote. E o El Niño dizia que a gente ia morrer de calor. Me conte. Que não,
1: mas veja bem.
0: Boa tarde,
1: veja bem, pessoal. O El Niño. O El Niño é a partir de julho. Como nós estamos no início de junho, ainda não temos os efeitos dele. Graças a Deus, né? Porque, sinceramente, entre o frio e o calor, eu prefiro um friozinho que a gente se cobre e dorme melhor, né? A gente já está na época do frio, tem que ter frio, tem que ser... Agora, o ruim, minha gente, eu não sei vocês, mas eu, 5 horas da manhã, acordar para ir para a academia com frio e com chuva.
2: Você consegue?
1: Só os guerreiros. Eu vou, esse dia eu não vou. Eu vou, agora eu estou dizendo que só os guerreiros vão, porque...
0: O problema é tomar banho por aí, né? Que é uma grande questão.
1: Não, minha filha, eu não tomo banho para aí, não.
0: Eu prefiro
1: já tomo banho de noite.
0: Dormir tomada banho.
1: Exato.
0: Assim, sim, velho.
1: E eu faço isso.
0: Esse é o meu mecanismo.
1: É.
0: Estou aqui dando meu depoimento.
1: É. Eu tomo banho de esse noite.
0: Eu tomar banho para ir para academia de manhã cedo.
1: Tô fora.
0: Só bom. No calor.
1: É.
0: Na quintura. Mas nesse frio, sai de mim, não vou não.
1: Não. Aí não. Eu perco a coragem. Se eu fizer isso, eu perco a coragem. Quer esperar aquela água esquentar?
0: É.
1: Tem futuro, não.
0: Ruben, boa tarde.
3: Boa tarde.
0: E o El Niño chegou na sua casa, Ruben?
3: Eu não estou preocupado com isso. Estou preocupado com os alunos que ficam expostos à chuva.
0: Mas você está se preocupando à toa. Olha, deixa eu dizer uma coisa para vocês, uma decisão que eu tomei essa semana. Eu digo, olha, vai chegar a Copa semana que vem, já é o primeiro jogo, dia 13, Brasil e...
1: Não sei.
3: Panamá,
0: país,
3: parece.
0: Não, e um país da África. Vou olhar aqui agora. Aí já vai ter. Já vamos ter festa. É isso? Aí depois, dia 19, vai ter outro. E dia 24. As pessoas estão preocupadas com a Copa, Rubens.
3: Não, mas o pai e a mãe, que está com o filho gripado...
0: E vai para o hospital e continua gripado. Entendeu?
3: Isso. É. Aí eles vão estar preocupados. Depois da... Da Copa, que voltar às aulas lá para o dia 3 de julho?
1: Não, a Copa vai até 17 de...
3: Nas aulas.
0: Até que dia? Brasil e Marrocos, é país da África. Brasil e Marrocos, dia 13 de junho. Brasil e Haiti, dia 19. Brasil e Escócia, dia 24. É isso?
1: Oi?
0: É. São bons jogos. Bons jogos não, né? Não sei, quem sabe.
3: O pessoal não está mais como antes, não. Antigamente,
0: a Copa, não.
3: Não.
1: Rapaz, eu vou lhe ser sincera. Um pingo assim de comoção com a Copa eu não tenho. Nenhuma. E eu gostava, viu? Gostava, comprava minha camisa, organizava tudo. Mas hoje.
0: Eu acho
1: primeiro
0: que isso.
1: Porque a seleção também não está essas Coca-Cola todas, né? Nem anima.
0: Eu, particularmente, eu vou deixar o São João passar para voltar ativo, assim. Para os trabalhos de fiscalização mesmo. Porque o que acontece? Qualquer coisa que a gente fizer agora vai dizer que é perseguição, né?
3: É, agora o pessoal não está. Mas a gente persegue mesmo. É,
0: não, persegui não. A gente aponta a verdade. Mas eu acho
3: a
0: que
3: a polícia
0: às vezes,
3: tem de perseguir.
0: Deixa eu lhe dizer uma coisa, Sibeli. Essa semana, uma das coisas que me geraram um pouco esse desgaste é o seguinte: a gente tinha uma reunião com o novo promotor de construção de Jacuípe, eu, o vereador. Denilson, vereador Rafael, vereadora Simone, na quarta-feira de manhã, depois da sessão, estava tudo certo. Quando chega terça-feira, molde ficou de novo o promotor de construção de Jacuípe. Mais uma mudança. Ninguém se afirma na cidade, não existe justiça na cidade. Uma leviandade, uma promiscuidade da gestão pública sem precedente com dinheiro público, uma irresponsabilidade, mas em uma terra que não tem lei. Eu não tenho como ser a porta-voz sozinha de uma legislação de crimes que são cometidos diariamente na cidade. Diariamente. Certo? Aí você se desgasta, desgasta de sua casa, expõe sua família, seus filhos, sozinhos praticamente, não é isso? Aí na hora que você pensa que o judiciário vai começar a tomar pé de alguma coisa, modifica de novo roda de novo. Que país é esse, Sibeli? É por isso que os poderes, eles estão cada dia, as instituições, os poderes estão cada dia mais em frangalhos.
1: Mas eu lhe perguntei, da outra vez se ele era o titular, que aqui estava sem titular, né?
0: Mas, por exemplo, a doutora Gabriela, que estava como substituta, ela já tinha algum tempo, estava fazendo atendimento.
1: É, mas quando é substituto, entendeu? O que é que acontece? A qualquer momento é substituído, é trocado.
0: É.
1: Entendeu?
0: É.
1: Eles revezam, se o promotor tiver qualquer problema de saúde... ou...
0: Enquanto isso, tudo parado da cidade. Aí você vai brigar? Como é isso? Me diga, me dê uma alternativa de vida. Porque até quando a gente vai viver isso? Sabe? Corrupção visível, a olho nu. Em uma, mas em uma cidade que a gente não tem como se respaldar? Me dê uma, eu estou precisando de respostas. Porque para poder a gente seguir para os enfrentamentos de peito aberto sozinho, não dá. Estou errada, me ajude, que sozinho eu não posso. Me ajude, eu estou pedindo ajuda a uma advogada agora.
1: Olha, Juliane, é assim, o judiciário ele tem uma estrutura que eu costumo dizer que ela é feita para não funcionar. Por que eu digo isso? Porque, por exemplo, aqui precisava subir de instância inicial para instância intermediária. O que isso significa? Nós já temos uma quantidade de processos que é muito elevada para uma instância inicial e nós já temos uma quantidade de população suficiente para promover essa elevação. Essa elevação permitiria que a comarca tivesse dois juízes, um para o crime, um para o cível, e um promotor para o cível e um promotor para o crime. Entendeu? Muitas vezes, os juízes que não ficam e os promotores que não ficam, que não se fixam na cidade, decorrem desse aspecto. Eu já coisa
2: é um aspecto também político.
1: Que é um aspecto político, porque há uma necessidade...
0: Você a gente acha já... esse deputado aí que é votado e apoiado pela gestão há mil anos, tem interesse em fazer isso? Não. Está entendendo? Os poderes constituídos do Executivo não têm interesse nenhum dessa realidade. Não tem interesse, obviamente. Entendeu? A gente continua brigando, a gente continua exercendo a nossa função. Mas tem momentos que a gente também precisa esperar um pouco, ver o que é que vai acontecer, sabe? É, porque, de qualquer forma, as pessoas elegeram quem está aí. Porque foi eleito. O que está aí não foi eu que botei, não foi eu. Não foi com minha ajuda. Muito pelo contrário, eu não acredito neles. Mas o povo elegeu essas pessoas que estão aí. Estou errada, Rubens?
3: Está certo.
0: É. Foram vocês que decidiram viver no limbo. Na maldição, porque isso, para mim, é uma maldição. Uma cidade que não tem iluminação pública, que os assaltos eles não param dia nenhum, que não tem um mínimo de coleta digna de lixo, que você diz que todos os problemas da saúde vão ser resolvidos com a reforma de um hospital que até hoje não comprou um equipamento novo. Olha, vai reformar. Está reformando. É grandiosa a obra. Mas de que adianta você fazer uma obra oca? Porque eu trabalho, como a gente estava falando aqui antes de começar, vocês ouvintes, que eu trabalho no Hospital Geral Cléstio Andrade. Lá está sendo construído agora o setor de hemodinâmica, que realmente a gente precisa muito. É aquele setor para aquelas pessoas que estão infartando, né, para poder fazer aquele procedimento imediato, cateterismo, etc. O hospital, essa ala do hospital, ela só vai começar a funcionar depois que tiver com todos os materiais e equipamentos instalados. Mas é o óbvio, não é?
1: Isso.
0: Com médico contratado, com tudo. Lá agora, por exemplo, vai inaugurar o serviço de verificação de óbito. O que é isso? As pessoas que morrem nas suas casas, muitas pessoas morrem em casa, elas não vão mais assim para a DPT, o SAMU chamar, etc. Vai ser acionada a Polícia Civil, vai vir o DPT, mas não vai levar mais para Santo Amaro, né? Ou para o DPT em Feira. Vai levar para esse setor no Cléristo Andrade. Lá vai ser realizada a necrópsia com autorização da família e vai tudo vai ser legalizado de uma forma melhor, entendeu?
1: Mais rápida,
0: mais,
1: né?
0: Mais rápida.
1: E eficiente.
0: Exatamente. Então, mas esse serviço ainda não está funcionando porque está faltando médico, beleza? Porque é um médico que faz necrópsia, é uma especialidade mais difícil.
1: Uhum.
0: Beleza. Só vai funcionar quando, Sibeli? Quando estiver com a equipe toda formada. Aqui não. Disse que vai inaugurar o hospital, mas até hoje eu acompanho todas as licitações. Todas. Eu ainda não vi falar em contratação de médicos, não vi contratação de equipe, não vi a contratação e a licitação para aquisição de nenhuma maca. Para você ter uma ideia. Como é que vai ser isso? É só para dizer que está inaugurando o elefante branco? Eu espero que não seja. Eu vejo muitos vereadores de situação dizerem que o governo do estado prometeu dar, mas não está resolvendo outras coisas. Vai deixar de inaugurar a ala lá do Crespo para vir para aqui, tu acha? Que vai ter muito mais impacto para a sociedade. Vai ter muito mais impacto para os 28 municípios.
1: E mais benefícios, porque pega uma abrangência muito maior.
0: Muito maior. São 28 municípios que vão ser diretamente beneficiados por essa ala.
1: É.
0: Aí vai botar aqui? Tu acha o quê, Rubens? Não sei. Vamos ouvir vocês agora.
3: Olha só. O sistema é feito para não funcionar. Olha só. Tem um colega em Salvador. Ele é contador. Ele chegou comigo e falou... Perguntando sobre imposto de renda, ele falou, Rubens, eu estudei 4 anos na faculdade, na Faculdade de Salvador, para aprender a sonegar imposto. Sim. Entendeu? Ele aprendeu a fazer sonegação de imposto. Ou seja, ele aprendeu a burlar as leis, a achar a melhor opção. Então, todo o sistema não é só o de contador. Quando você... Um prefeito, vamos falar. Chega um prefeito... O prefeito recém ganhou a eleição, está lá e chega com a equipe dele, fala para a equipe dele, olha, eu gastei muito dinheiro, eu quero é roubar. Assim mesmo, eu quero roubar. Aí vai o contador, o advogado, tudo.
1: Todo mundo.
3: A gente rouba, mas legalmente, em licitação e tudo. Aí como é que a gente pega um pessoal desse? Se a lei está a favor dele, tem contador, tem equipe, eles são mais fortes do que a gente, não é?
1: Mas veja bem, essas colocações não estão corretas. O que que acontece?
3: Eu não acabei.
1: Veja bem, você tem que entender que é o seguinte, é como alguém que quer matar o outro. Quando alguém quer matar o outro, é muito difícil você conseguir impedir, porque ele vai pensar em todas as hipóteses necessárias para praticar o crime perfeito. Né? Então, assim, é difícil você suplantar isso quando existe alguém realmente com intenções de praticar o mal, seja ele que mal for. Né? Então, assim, não é que o sistema é feito para isso. O problema é que a nossa sociedade, de um modo geral, ela acata isso com muita tranquilidade, entendeu? Eu tenho visto, infelizmente, essa situação. A sociedade, ela acha ruim não dispor do serviço na hora que ela precisa. Mas, antes de precisar, ela não se mobiliza para cobrar, para fiscalizar, para que o serviço exista. E esse, para mim, é o maior problema. A gente precisa, minha gente, ter consciência de que o mundo não muda apenas porque vai ter um vereador... vai ter um deputado federal, vai ter um deputado estadual brigando sozinho no púlpito de uma Câmara. Não vai existir isso. A sociedade tem que reprimir os fatos, tem que participar o que está errado, tem que, quando visualizar situações como essa, participar, porque tudo aquilo que a sociedade participa, né, que a sociedade
3: deixa eu
1: não concorda,
3: meu aqui.
1: Vai, sempre tem como resolver. Né?
3: Deixa eu acabar com o raciocínio. O raciocínio é o seguinte.
4: Vem outra pessoa.
3: Viu, Juliane? Como é que a gente pega esse pessoal? É o seguinte, quem se envolve com coisa errada, ele é dominado pela coisa errada. Aí o que acontece? Quando surge o exagero, é que a gente pega. Um exemplo. Porque sempre acontece aqui de pessoas que mal sabem escrever e passam em concurso público.
0: Ei.
3: Não faz um ó com copo.
0: Não.
3: Mas aí...
0: Pode. Pode.
3: Aí acontece um exagero. Mil e poucos funcionários, mil e poucas pessoas, amigos de uma gestão, é aprovado no concurso. Você vê pessoas que não têm capacidade são aprovadas, pessoas com extrema capacidade são, perdem. Aí que exagero, você está fazendo demais, você está roubando demais, você está errando demais. O próprio sistema expurga isso, porque ele exagerou. Jesus fala, quem peca é servo do pecado, ele está sendo levado. Por isso que o concurso público aqui deu problema, porque foi exagero. Se botasse um ou outro, dois, três,
0: pratica
3: 100.
0: A corrupção em
3: menos, é. Aí, no caso, a gente...
0: Em proporções menores.
3: É, aí, no caso, a gente só esperar onde está a falha, a gente continua.
0: Ó, deixa eu dar uma notícia aqui a todas as pessoas que estão nos ouvindo, porque eu estou aqui com o ícone da música baiana, né? Jacuipense, né? Graça Romântica. Seu cabelo está belíssimo, Graça. Tá. Eu achei ótimo. Vamos suspender. Peraí, levante aí que eu vou lhe suspender. É, mas você... Ela está se sentindo pequena no banco da rádio. É, vamos crescer essa mulher. Porque ela é grande. Eu não sei, Lina. Resolve isso aí, Lina. Estamos falando um pouquinho sobre o ser humano, a humano. Gente... Rubens Maisibelli, quando eu vi a reportagem do acidente que teve... Menina, eu estava no plantão ontem. Sim. Teve um acidente na BR-116, onde morreram 16 pessoas da mesma família. Crianças, adultos, várias pessoas. E o ser humano foi capaz de roubar os pertences daquela família.
1: É mesmo?
0: Foi. Os corpos, porque você sabe... Ali é uma situação que você sabe que os corpos ficaram realmente... Não tenho dúvida de como deve ter ficado o estado dos corpos. De pessoas pegarem cooler da cerveja. O cooler que o povo estava com cerveja, com bebida, eles roubaram. Não ficou um celular na cena do acidente, gente.
1: É mesmo?
0: Foi, Sibeli. Não conseguiram encontrar, porque pegaram as carteiras. Não conseguiram encontrar os documentos das pessoas. Então, assim, a que ponto a gente está vendo, de fato, a humanidade? Nessas coisas... Aí eu estava falando, e eu encontrei ontem, eu acho que o motorista está lá no hospital, está lá no Cléris, no motorista, ele está lá. Tinha uns 4 policiais do lado dele, mas eu acho que ele está lá, o rapaz. O motorista disse que tinha droga, né, no caminhão. Então, muitas vezes é uso arbitrário, né, de drogas ilícitas, até medicamentos diversos hoje em dia, que hoje em dia tem coisa, tem pessoas que falam assim, ah, que droga, que nada, eu nunca estou falando. Ah, eu vou, tem medicação, Vivance, né? Nem vou falar o nome. Tem medicações que causam os mesmos efeitos da droga, no mesmo barato. Mesmo barato, causa de um lado, largado de outro. Lina, tem áudio aí, enquanto Graça está chegando e montando, né, todo o seu repertório para a gente. Ah, tem algumas ouvintes aqui mandando. Quem Keno mandou mensagem aqui. Keno, eu sei que a BR vai parar, manda áudio aí para a gente, por favor. Bota aí, Lina.
1: Teve um acidente aqui... trecho Feira, Salvador, ali antes da 101.
0: Minha irmã, qual é o dia que não está tendo acidente?
1: Como é o nome? Com um caminhão de soja.
0: Hoje? Agora de
1: Espalhou
0: novo?
1: Espalhou tudo, está tudo travado.
0: É mesmo, Sibeli?
1: Eu vi agora.
0: Não, para agora, para ir para a Feira de Santana, eu estou botando o Waze toda vez, para ver se eu consigo chegar, para ver se a gente consegue ir por humildes. Ou então nem ir. Ou então nem ir, porque tá difícil chegar em feira, viu? É. Vamos lá, tem áudio aí pra gente, por favor. Tenho dois áudios.
5: Boa tarde, Juliene. Boa tarde, doutora Sibeli. Boa tarde, Rubi. Boa tarde a todos. Sou Juliene, minha irmã. Eu tô pedindo socorro. Moro aqui na Cecília Brito. Tem um poste da prefeitura. Tem um poste da prefeitura do lado da minha casa. O poste é todo rachado. Já sequei minhas pernas na prefeitura. Que é para poder vir trocar esse poste. Estou vendo a hora desse poste cair por cima da minha casa, derrubar minha parede, viu? E já sequei minhas pernas e até hoje não vi resposta de nada. Nada vezes nada, eu não vi resposta de nada. Você sabe que energia é uma coisa há muito de muito risco. Mata a pessoa. Eu estou vendo a hora desse poste cair, tocar fogo na casa, Porque alguns postes, quando cai, pega fogo, mesmo em pé, tá pegando fogo, imagine. Ou então cair de noite, eu dormindo. Já fui na prefeitura, é, fala com fulano, fala com Bertano, fala com fulano, fala com Bertano, e até hoje eu não vi nada, vezes nada.
0: Tem mais áudio aí, Lina. Vamos falando. Aí, Valdomiro.
6: Boa tarde, Júlio. Oi. Boa tarde, doutora Sibeli. Boa tarde, Rubens. Como é que tá você, vocês? Um grande abraço para vocês aí, na bancada aí. E manda um alô pro pessoal aí no Picário, que tá todo mundo na escuta. Grande abraço para você. O pessoal do Picado mandou um abraço para você, Júlio. Você aparecer no Picado.
0: Eu vou. Ô, Mira, tem que ir aí ver um licor pra gente, né? A gente tem que ir aí, bota um áudio aí, Lina. Tem mais áudio, o pessoal tá chegando aí chateado.
7: Boa tarde, Juliane, Matias Miguel da Oitzeira. É a primeira vez que eu tô entrando em contato com você, mas sou vindo de todos os horários aqui da Educadora. Está sem energia desde as 13h50 aqui no Oitzeiro. E essa mesma avenida não tá sem energia agora. Tem poste há 7 meses apagado. Lá da BA, até chegar aqui na região do Guará. Você conhece muito bem aqui a região.
0: Matias, deixa eu falar uma coisa com vocês, que nós protocolamos, é isso quando eu falo das questões, que a gente precisa do judiciário, a gente precisa do Ministério Público para esse tipo de ação, porque nós vivemos um caos da iluminação pública, isso eu posso falar desde o ano passado, que foi quando eu tomei o mandato como vereadora. E teve uma licitação para manutenção do serviço, o ano passado, a senhora gestora cancelou a licitação, não fez mais nenhuma nova. Resumindo, não existe prestador de serviço hoje para iluminação pública em Conceição do Jacuí. Tudo bem. Aí vão fazendo com funcionário remendo. Mas, enquanto isso, eu tenho certeza que você, Matias, e toda a população do Otizeiro e de Conceição do Jacuí tem debitado na sua conta de energia R$20 por mês de taxa de iluminação pública. Que obriga, a lei obriga o município a fazer o serviço da iluminação pública. Porque nós estamos pagando. Ao menos é um imposto que a gente sabe que está pagando, que a gente tem direito. E a senhora gestora não executa o serviço. Denunciamos. Mas que dia? Judiciário, Ministério Público de Conceição do Jacuípe, Ministério Público da Bahia, que dia vocês vão trabalhar por nossa cidade? Porque é insustentável, insustentável a gente viver um caos que a gente vive hoje, de mau uso do dinheiro público, e há como provar. E simplesmente a justiça de olhos fechados. Né? Simplesmente de olhos fechados. Só vi depois do São João. Agora, entendeu, Matias? Então, a nossa parte, quem assinou a denúncia? Vereadora Juliene, vereador Denilson, vereador Rafael Brito, vereadora Simone de Sim. Assinamos a denúncia referente à não prestação de serviço de iluminação pública pelo município de Conceição do Jacuípe, na pessoa da senhora gestora Tânia Marli Yoshida e os seus. Porque é o quê? Ali é um clã. Né? É um misto de quê ali? Porque a família toda trabalha. É o quê? Um reinado? Como é isso? Tem um nome disso. Tem um nome. Onde todo mundo da família trabalha, né, se servindo do poder público.
1: Não é nepotismo, não?
0: Não sei quando é todo mundo.
1: Nepotismo.
0: É uma monarquia, não, também? Sei lá. É chamado porque nepotismo. Na monarquia também é todo mundo. Você vê o rei, né? É o rei, os filhos, todo mundo ali comendo bebê.
1: Inclusive, é proibido. É proibido.
0: É para ser, mas não é era... isso.
1: Eu até mandei para você.
0: É terra de ninguém, né, Sibeli?
3: Você confiou na justiça ainda, né?
0: Não, eu tenho que acreditar em algum dia ela há de chegar. Está tudo pronto com graça romântica? Está pronto. Ela está chegando, ela está chegando. Então, é isso. A rua que mora... A outra situação, a Coelba. Aí a gente vamos para os órgãos públicos. A Coelba. A Embasa. A Embasa está fazendo um serviço de instalação no Baldez, que está abrindo a rua toda. Era para existir, no meu ponto de vista, uma legislação ou uma obrigatoriedade que a Coelba, assim que ela fizesse o trabalho, a Embasa voltasse refazendo... O calçamento, o asfalto, tu já viu?
1: Recompondo, né?
0: Sibeli, não faz nada, não bota nada. Não, você já... Vá no Baldez.
1: Toda vez é isso.
0: Não é isso?
1: Toda vez. Agora, isso aí é feito porque não há medidas. Ninguém toma medidas. É. E quem tinha que fazer isso era o poder público.
0: Exatamente.
1: Né? Porque são vias públicas, são onde vias o serviço públicas. É realizado.
0: É. Então, é isso aí. A gente vai vivendo ao
1: derredor. Você quer saber? Eu recebi, só essa semana, duas reclamações... Ouvi os clientes falando que as creches que existem aqui, o horário é 3 horas, de 3 a 3 e meia, o horário de liberação.
0: Mas eles falaram o motivo?
1: Não.
0: falta de merenda escolar.
1: Quer dizer, você deixa 7 horas da manhã e vai pegar no meio da tarde? Como é que você vai pegar? Para que serve uma creche para meio da tarde? Entendeu? Não tem nem transporte esse horário.
0: Não.
1: Você não consegue pegar uma pessoa para ir, porque o horário é incompatível com outras crianças.
0: E incompatível com o trabalho da mãe.
1: Exato.
0: Que às vezes ela sai às 17 horas, como a gente
1: estava falando.
0: Exato,
1: 17, 18 horas. É. Entendeu? A maior parte das pessoas sai às 18 horas, tá? Só consegue pegar e aí. São coisas que eu digo, poxa, é feito para não funcionar. Você diz que tem uma creche, mas na realidade não tem, porque se não funciona, não adianta, né?
0: Exatamente. Você que vai dizer. Espera aí que eu vou botar aqui só os áudios. O pessoal está mandando os áudios aqui. Bota aí, Lina, por favor, isso que eu mandei. E eu vou mandar mais um aqui para de quem não está ouvindo a gente também. Bota aí, por favor.
8: Boa tarde, Juline Vieira. Estou aqui na escuta, hein? Ô, Juline, eu queria perguntar uma coisa, mas eu não sei como que eu pergunto. É o seguinte, aqui onde a gente mora, não sei se no dia que você passou aqui já existia. Essa casa do lado, eles fizeram um terreiro de candomblé. E essa semana fizeram uns batuques, tanta coisa. Juliana, aí tem uns negócios fedendo, mas fedendo tanto. Não sei porque eles botam, acho que eles botam no beco aqui de junto de casa. Fede que não tem quem ficar aqui nessa área. Aí eu disse que eu ia procurar o dono da casa, conversar com ele e tal. Meu irmão chegou a falar, conversar com eles. Sabe o que eles disseram? E quando vocês fazem churrasco, os pias fazem churrasco uma vez na vida. Quando faz churrasco, aí a gente não reclama. É um fedor de podre, né? Um negócio que eles fazem, coisa morta, né? Não sei o que é. Fede tanto. Tanto que ninguém tá comentando cá nessa área. Aí diz que a gente não pode reclamar, né? Que é um direito deles. E se reclamar, né, dá até cadeia. Mas você aí com o doutor Cibeli e esse menino aí, que eu esqueci o nome dele. Mas eu não queria responder no ar, não. Na rádio. É porque minha irmã já conversou com ele. Com graça, na hora que ela...
9: Bom dia, final de tarde, boa noite, pessoal. Ô, Júlio, é o seguinte, ó. É, nós estamos querendo fazer uma paralisação. Não é uma paralisação, bagunça, nada não. Com faixa, tudo mais, para organizar, para chamar a atenção das autoridades. O que ali no São Luís é demais. Uma passageira me pediu agora para levar do outro lado. Eu digo, moça, pague mais um pouquinho para deixar do outro lado, porque está muito risco. Entendeu? Tem pessoas que têm medo de passar por cima da passarela. Nós vamos levar do outro lado. E é muito perigoso. Então, gente, eu convido aqui vocês que puder, para poder fazer uma manifestaçãozinha pacífica, entendeu? Sem fechar muito a via, sem tocar fogo em nada, entendeu? Para ver se os governantes tomam a tendência e botar um redutor de velocidade ali.
0: Quem no meu total apoio, eu acho, né, pertinente demais. A BR, ela está precisando de alguma coisa. Fala aí, Sibeli, por favor.
1: É, os radares, gente, eles são extremamente importantes, porque são quem contribui para a educação do trânsito são os radares. Se não existem mais acidentes, é porque ainda existem alguns radares em funcionamento. Porque são eles que, de certa maneira, fazem com que as pessoas reduzam a velocidade. Sim. Gente, a imprudência. Porque a gente acha que a pista... o problema é a pista. Eu vim de Salvador, acho que tem umas 2 semanas, eu fui levar meu pai para o médico, e, realmente, a pista não está ruim. Mas a imprudência, minha gente, é demais. As pessoas fazem muitas loucuras. Entendeu? Altíssima velocidade. Você, quando vê... O carro já passou por você, né, numa velocidade extrema, que não é compatível com aquela via, porque o movimento é muito elevado, muitos caminhões, entendeu? Então, assim, a gente vê que é necessário realmente que se coloquem os redutores, não redutores de velocidade, porque aí vai ter mais acidente, mas os radares para poder dar uma reduzida na velocidade dessa coisa. Principalmente em locais assim.
0: A gente está aqui já na presença de graça. Vamos começar. E aos poucos a gente vai conversando e me dando os áudios que vocês estão me mandando. Todo mundo que mandou denúncia, queixo, o que vocês tiverem, a gente vai, ao longo do programa, teremos tempo o suficiente. Mas eu estou aqui na presença de duas autarquias. Como é o seu nome, por favor? Ataíde, nosso tecladista. Ataíde, você é de onde, Ataíde, por favor? Ataíde é de Feira, especial de Feira. Mas ela é a Graça Romântica. Graça, seja bem-vinda. Ataíde, boa tarde também. Uma boa tarde para você.
10: Boa tarde, boa tarde. Prazer imenso estar aqui acompanhando essa fera. A gente vem fazendo uns trabalhos muito bons aqui na região de Berimbau.
0: Que bom. Graça, seja bem-vinda mais uma vez. Você é uma pessoa muito especial para a gente.
11: Então, eu é que agradeço, né? Já é a terceira vez que eu estou vindo aqui na educadora. Já é a terceira vez. Primeiro foi com Lina, né? A nossa linda, maravilhosa Lina Santana, que eu tenho um presente para ela aqui. Já eu jogo, né? E você, Juliene, já me convidou algumas vezes, mas, como você sabe, eu passei uma temporada em Salvador e não deu para poder atender o seu pedido. E hoje eu estou aqui. Vou me jogar no arrasta-pé, certo? Porque as pessoas, a maioria das pessoas, pensam que Graça é só a rocha. Não, Graça é só seresta. Graça é só romantismo. Não, eu canto pé de serra, eu canto samba de roda, eu canto lambada, eu canto todos os estilos de música que vocês quiserem, entendeu? Então, mas o meu forte é o arrocha. Aí o povo confunde que eu não sou forrozeira, eu sou uma tremenda de uma forrozeira e vou provar já para vocês.
1: Vamos começar. Estamos
0: Rocha.
1: Na época, né?
11: É verdade, vamos começar.
0: Já temos Rocha. Mensagem aqui para você. Boa tarde. Vamos lá. Boa tarde a todos. Um abraço na Rádio Educadora. Vim aqui fazer um pedido para a cantora mais estourada de Berimbau, Graça Romântica. Canta Riacho do Navio. Adriana Silva está pedindo um beijo. Sua caçula.
11: É minha caçulinha. É a minha filha número 3.
0: Boa tarde, Andréa Carla. Boa tarde. Diz para essa moça aí, minha mãe, que gostaria de ouvir Frevo Mulher.
11: Ui!
0: Então, você vê assim, né? Que bom.
11: Pois é,
0: sua
11: pois
0: família
11: é.
0: Bem-vinda.
11: É a minha filha número 1, essa daí.
0: Sim.
11: Então, eu vou fazer vou atender o pedido dela já, viu, Andréa? Já, viu, Adriana?
0: Sim.
11: Me aguarda aí que eu vou cantar uma rocha aqui. A gente vai começar, né, Ataíde, com uma rocha, certo? E depois a gente vai se jogar no arrasta-pé. Vamos?
0: Tá solta? É ao vivo. Quem sabe?

0: Bota de Matias aí enquanto a gente ajusta aí rapidinho.
1: Juliane Varé por quilowatts consumido. Esse mês eu paguei R$11 alguns quebrados, mas varia, para mais e para menos.
2: O posto não é da Coelba não, viu, Ju? O posto não é da Coelba não, o posto é da prefeitura.
0: Bem saber.
2: Que disse que era para poder ligar para a prefeitura, para a Coelba. Eu liguei para a Coelba, o rapaz da Coelba esteve aqui em casa, viu, avaliou, e o posto não é da prefeitura. O posto não é da Coelba, o posto é da prefeitura.
0: Ô, Leine, me
2: chego mande... na prefeitura, fica aquele jogo de empurra para um e para outro.
0: Me mande um zap que eu vou aí para a gente poder ver isso direito de perto também. Pode ficar tranquila. Vamos? Vamos lá.
3: É graça romântica. Um beijo por minuto. 61 horas.

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0: começar. Vem pra cá me dar o primeiro. Ei, lasqueira! Se choca! Ah, que bom que tu me
1: viu.
0: É. Arrependido, arrependido. Então, a pedidos, antes de chegar aqui, teve uma pessoa que eu encontrei no meio do caminho e me disse: Graça, você precisa cantar o Arrependido. É, vamos lá. As pessoas gostam muito dessa música.

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0: Fala aí um pouco da sua história, Graça.
1: Fala aí um pouquinho, Graça.
0: Porque eu, na verdade, sou aqui há 17 anos. Aí eu não conheço muito bem a sua história. Fala aí, quando você começou...
2: Há 17 anos, é?
0: 17 anos aqui, né?
2: Ah, sei, sei. Pois é, a minha história. Eu sou filha de Conceição do Jacó.

0: Jacuípe, nasci na Fazenda Cedro, né? Mas fui criada em Salvador. E estou aqui em Berimbau a partir do ano de 2014.
1: Ah.
0: Desde 2014 que eu mudei para cá. Ah, e aí, lá em Salvador, eu só encarava o trabalho, né? Cantava, assim, de vez em quando.
1: Eu sinto falta desse Clube União. Participou desses grupos, Clube União.
2: Do Clube Recreativo.
1: Recreativo União. Eu,
3: ali na praça,
1: na praça,
3: Benjamin Costa.
1: Benjamin Costa está fechado, o Clube União.
0: Não, não.
3: Eu acho que não.
1: Não, não participou, não. Né? Porque o pessoal fazia muita festa, falava das festas que estavam no Clube União. E também tinha lá
0: Não, não, não.
2: Ela era mais seresta. Assim. É. Tinha muito violão de ouro.
1: Eu vi lá, muito violão de ouro, realmente.
2: Teve uma vez que eu lembro como hoje, Dominguinhos tocou aqui.
1: É.
2: Clube Recreativo.
1: Seresta.
0: Eu fiz muito no Pesque Pague, Clube Bela Vista.
1: Bela
0: lá
1: Vista.
0: Na volta.
1: É,
0: eu passei 2 anos direto fazendo no Clube Pesque Pague. Todos os domingos abria mais ou menos 1 hora da tarde. Eu ficava de 1 hora até 7 horas da noite. Lá. Todo domingo eu estava lá.
1: Eu já vi. Eu fui lá no Pesque Pague de Amélia.
0: Teve lá?
1: Bom, é um local bom.
0: É, hoje não tem mais, né? Ele está meio dodói. E aí ele está querendo vender o clube. Pena, né?
1: É, esses clubes acabaram. O Clube Atlético, né? Associação Atlética de Berimbau.
2: Que era lá na. Que ali compraram.
1: Compraram.
2: Né? Vendido,
0: assim. E eu fazia muito lá no. Quando existia o Duarte Drinks aqui, tinha uma casa de seresta. Sim, eu fazia. Toda quinzena eu fazia no Duarte Drinks, mas também ficou doente.
1: Isso.
0: E aí não está fazendo mais. É, agora eu estou lá pelo Cinho do Churrasquinho.
1: Curitiba.
0: Sim, sim. É. Estou fazendo no Cinho do Churrasquinho, estou fazendo...
2: E o Cinho não para, viu?
0: É, no Arena Gameleira também, já fiz várias vezes no Arena Gameleira. Agora estou no Clube do Bilunga, que é meio... É, quase ninguém está sabendo desse clube, porque ele ainda vai botar o nome na parede lá, né?
2: E é aonde?
0: É na entrada onde? Sim, sim. É um clube bonzinho.
2: Sim.
0: É, tem piscina, tem tudo.
2: É,
0: eu fiz, o Dia das Mães eu fiz lá nesse clube. É, eu e a Thaíde, meio-dia, a partir do meio-dia, não foi a Thaíde.
1: É no
0: Dia das Mães.
1: É um clube bonito aquilo, acho que eu vi.
0: É lindo. E à noite eu fui para a casa do Caldo, lá na Ana do Caldo. Eu fiz 2 dias do Dia das Mães. E agora eu vou fazer no dia 12, lá na casa do Caldo também. É, Dia dos Namorados.
2: Resumindo, você não para.
0: Não, eu sempre estou me mexendo um pouquinho. É muito bom, né? Não pode ficar parada, não.
2: Tem esse aí que eu ainda não vi. Ah, que o pessoal vive loteamento viver ecológico. O pessoal falando o quê, Lina? Boa tarde. A rua que moro não tem poste. Tem muita lama. Loteamento viver ecológico depois da Urb 2. Receba denúncia. Pois é, minha amiga Rose, viveremos. O grande desafio é como sobreviver depois do São João, das gastanças. Eu acho muito engraçado que, por exemplo, o Ministério Público diz que controla os gastos do São João, mas até hoje não publicaram a maior parte das atrações do município. Só publicaram, através de decreto, 14. São 27, faltam 13. Então, vamos ver, né? E o mais caro de todos, o bendito Luan Santana, que deve levar alguns bons milhões...
1: Também. Mas isso esqueça aí. Ano passado, todo mundo passou.
2: Também. Todo
1: transparência.
2: Mundo recebeu transparência. Mentira pura, faça.
1: 417 cidades. Esse ano não vai ter.
2: Você vai tocar aqui pela prefeitura? Não, não sei. Recebeu convite?
0: Não, filhinha, não recebi convite, não.
2: Entendi.
0: Eu vou fazer festinha particular.
2: Boa. Várias casas.
0: Várias
2: casas.
0: Ah,
2: eu não tenho dúvida.
0: Lugares.
2: Vai ter muito lugar aí, ele chamando.
0: Pois é. Lá nesse clube mesmo que eu te falei aí.
2: Sim, o São João está fechado?
0: Tá fechado.
1: Nova Brasília.
0: É particular, festa particular.
1: É Nova Brasília.
2: É Nova Brasília?
1: É.
2: Ah, que bom.
1: É bonito.
0: Pois é.
3: Fica na pista mesmo?
1: Não.
3: Ou na, entrando?
1: Não, você passa e vira à direita.
0: O São João da praça não está me fazendo falta.
2: Acredito.
0: Não está me fazendo
2: Acredito.
0: Falta.
2: Acredito, não tenho
0: Porque
2: dúvida.
0: Porque eu estou sempre fazendo meus shows particulares, entendeu? E também faço em Salvador, faço em Feira de Santana.
2: Sim.
0: Entendeu?
2: Na realidade, então, você não para, né, Graça?
0: Não, não paro, não. Eu me dediquei para isso aí. É o meu... É pra, tipo assim, a gente fica velha, mas tem que ter alguma coisa para fazer para não ficar gagá, né? Então, eu escolhi...
2: Velha é o tempo. Vocês estão uma coroa eu... arrumada.
0: Eu escolhi...
2: Tá errada, Cibele? É coisa, viu? Hã?
1: Ela mas quando é que você escolheu?
0: Cibele.
2: Ah.
0: É Cibele?
2: É.
0: Cibele, minha filha, eu não estava te conhecendo. Desculpa, desculpa, viu, meu amor? Gente!
2: Foi um lapso.
0: É linda, maravilhosa. Eu tô achando ela mais nova.
2: Aê!
0: Mas eu sabia que eu te conhecia, mas eu não estava me lembrando.
3: Às vezes olha para uma pessoa e diz, eu conheço essa pessoa de algum lugar.
0: E por que você não falou comigo, Cibele?
3: Mas eu falei com você. Eu só não disse quem
0: falou,
3: eu era.
0: Falou, Graça, sou eu, Graça. Esqueci. Mas faz parte da idade.
3: É. Altamente compreensível. Fique tranquila.
0: Oh, minha Cibele linda, maravilhosa. Um cheiro para você.
1: Quando é que você descobriu o seu talento? Por que o nome Graça Romântica?
0: Ah, porque eu gosto muito do romantismo. Eu sou romântica, então aí veio assim a ideia de graça romântica e aí ficou. Eu, às vezes, fico até querendo mudar, entendeu? Mas as pessoas, não, Graça, não, você já é conhecida
2: não,
0: como
2: é
0: Graça
2: sua marca.
0: Romântica, já tem um tempo.
2: Isso.
0: E aí... Eu já queria colocar a Graça da Seresta, a Graça do Arrocha, a Graça não sei o quê, mas ficou Graça Romântica mesmo. Então, deixa quieto.
2: Vamos lá, vamos de mais música.
0: Vamos jogar um arrastapé aqui agora, gente? Bora, Cibele. Oi? Ah, sim! Eu vou atender a minha filha aqui, a Adriana, a minha filha caçula. É, com certeza é para você, viu, minha linda? É. Ei, lasqueira! Ela adora. Ela puxou a mãe, é toda assim, sabe?

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0: Vou ficar mais um bocadinho.
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0: Vamos ficar mais um tiquinho.
1: Mais um tiquinho.

0: Vamos atender a Andréia Carla, filha de graça número 1. Frevo Mulher.
1: Essa é muito boa.
0: Lina Santana, um cheiro pra você, minha linda. Quantos aqui ouvem o...

0: por um de lasqueira. Se joga. Se joga, Thaís. É pra parar, é?
1: Não.
0: É pra parar?
1: O espaço é seu, a casa é sua.
2: Toca.

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0: Chega meu povo que o forró já começou. Chega meu povo que já
1: começou.
0: Sim, olha. Olha. Sim.

0: do meu chapéu. Se joga, Taíde. Agora, só um minutinho. Eu quero dizer que a Taíde também é um grande cantor e forrozeiro. Certo? Vai, vamos, sim, aí, com certeza.
1: Deixa com a gente certeza. Ouvir. O pessoal tá mandando muito áudio aqui agora. Bota aí, por favor. Senhora Lina Santana.
2: É sim, Graça, é sim. Toda semana no programa, Juliane Vieira. Aí, advogada de respeito, advogada que a gente deve confiar, abaixo de Deus, daí. Essa daí eu abro a boca e bato nos peitos, que é uma advogada. Essa daí sim.
3: Muito obrigado, Lene.
2: Doutora
3: muito
2: Cibele
3: obrigado
2: Valadão.
3: Pela parte que me toca.
1: Ah. Vamos lá, Carlos Rosa.
4: Boa tarde, noite, minha querida Juliene. Que legal aí, eu liguei o rádio aqui agora. Tô vendo agora aí a voz, minha querida Gracinha Romântica.
0: Ele me chamou.
4: Olha, assim. Gracinha Romântica, você tá tocando, cantando aqui no rádio Motorrádio, que só tem eu aqui no Minibó, só existe eu, esse rádio, viu? E você também, viu, Júlio, Cibele, Rubi, você tá falando para um rádio Motorrádio. 45 anos de existência nesse rádio. Olha aí, ó. Olha o rádio, olha a qualidade. É isso.
1: Olha a Lourdinha do Valdez.
5: Vamos que vamos. Forró bom da gota. Tô por causa só. Ah, um pé. Simbora, Graça Romântica. Simbora, Taídes. Doutora Cibele, Juliana. Meu Deus, esqueço o nome do rapaz. Consigo. Perdão aí.
1: Abdino Motoboy.
6: Boa noite, Juliane. Aqui é Abdino Motoboy na escuta. Manda um alô pra Galego da Coreia, Lúcia e Teodoro Sampaio, Duga do Carrapato, Roberto do Pão e do Leite, Carlinho, meu primo da volta.
7: Beijo, Ju, boa noite, Pai Senhor, que Deus abençoe a todos aí, com sessão de Aquip, Ju, beijo.
6: Boa noite, Ju, bota o forró aí, viu?
1: Popó da Cana Brava. Ah, foi mais cedo? Ah.
8: Padre Lina Santana, quem tá falando aqui é Popó da Cana Brava. Um abraço pra Elise, Vanille, João Satorista, Tânia Feijão.
1: Pois é, estamos aqui, 18 horas e 3 minutos, na presença da nossa amiga Graça Romântica. Eu tenho certeza que para você que está do lado de lá, está sendo tão satisfatório como para nós que estamos aqui. É muito bom a gente receber na nossa casa. A casa é nossa, a casa é sua. É Graça, uma pessoa que nos representa como mulher, como força. Você mostra o quanto que é importante se impor. Você falou algo, não faz falta a participação da prefeitura, porque eu também tenho outros caminhos. E isso, para a gente que está do lado de cá nessas batalhas, é muito importante ouvir isso também. Né? Eu fico muito feliz em dividir com você esse espaço que atrai. Você vê várias pessoas aqui gostando do que estão ouvindo do outro lado. A Taíde está aí. Bora ouvir também a voz de Taíde.
0: Vamos, com certeza.
1: Né? Vamos ouvir a voz de
0: Taíde.
1: Porque eu já vi que ele é o cara.
0: Ele é
1: também.
0: O cara. Ele canta.
1: Você vê assim.
3: Um verdadeiro prazer, né? O São João.
1: Vaquejada. Ah, pronto. Vaquejada. É o piseiro, é a vaquejada.
0: Se joga aí na vaquejada, Taíde.
9: Eu vou tomar um forró agora.
0: Vai, toca um forró. Vai.
9: Pode.

0: 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Agora vou pro outro rei, agora que é Flávio José.
1: É, esse
0: Chega pra cá.

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0: Tudo ao vivo.
1: Não é, menina? É. É verdade. É, porque eu pensei, seriamente eu pensei, não, eu vou ter que divulgar a Thaíde, porque a Thaíde, eu conheço ele, e ele faz muitos shows também lá em feira, sim, em todos os lugares. E ele, além de ser um bom tecladista, um bom maestro, ele é um cantor também, entendeu? Estourado. E aí ele me ajuda nos shows, né? É, eu jogo um pouquinho para ele e canto um pouquinho também, e a gente vai se jogando. Agora eu queria jogar um samba de roda, né? Um samba de roda, porque eu tenho uma surpresa para Lina Santana. É verdade. Porque esse samba de roda que eu vou começar aqui é a cara da Lina Santana.
2: Ave Maria. Então é bom.
1: É verdade.
2: Eu adoro os sambas de roda que a Lina coloca para a gente ouvir, né, Lina? Antes do programa. É sempre uma boa pedida.
1: Pode começar aí, eu levo. Ei, Sijó! Ei, Lina Santana, se prepare.

0: mataram meu gavião. Cadê o couro?
1: Não fui eu, matou seu gavião.
0: Eu vou falar pro delegado que mataram meu gavião.
1: Não fui eu, não fui.

0: encerrar o samba. Eu só peguei dois sambinhas, que é uma em homenagem à nossa Alina Santana. E a outra eu peguei assim, rapidinho. Agora, eu gostaria de cantar uma música e vou jogar pro Carlos Rosa.
1: Sim. Espera aí que eu tenho um áudio rapidinho. Bota assim? Aí, né, por favor.
2: Boa noite, pessoal da bancada. Eu, Dona Graça, quem fala aqui é o músico do Raio da Pindoba, José Bernardo. Joga duro aí que eu tô ouvindo aqui a senhora daqui, viu? Pô, joga duro. A senhora aí trabalha certo.
3: Olha que coisa boa.
0: Ai, que legal. Obrigado. Muito obrigado, José.
4: Que bom, né? Que bom, né?
3: Rapaz, você tá vendo o povo participando, viu? Sucesso, tá todo mundo me ouvindo.
4: Graça é sucesso. Vamos lá. Vai pra Carlos Rosa?
0: Eu vou fazer uma música pra Carlos Rosa.
4: Tem uma música que eu quero pedir. Qual é aquela música? Divana.
0: Ah, sim.
4: Amor. Minha mãe que gosta, é pra minha mãe.
0: Então,
4: viu?
0: Então vamos jogar logo a música da mãe da nossa. Ai, meu Deus, Juliene. Eu tô dizendo que eu tô ficando com ela. Deixa eu beber uma água.
3: Ah, não, mulher. Tá não, mulher, porque é assim mesmo. De vez em quando dá uns apagões na mente da gente. É horrível.
0: Vê que eu não me lembrei de você.
3: Tô dizendo.
0: Meu Deus do céu, como é que pode? É assim mesmo. E o nome dele, como é que é o nome dele?
3: Rubens.
0: O pessoal. É, senhor Rubens.
4: Agora o Rubens também, pô, já esquece. Aqui, né, que manda mensagem. É o rapaz. Mas todo mundo sabe que ele tá aqui presente toda sexta-feira. Isso que é importante.
0: Quer dizer que a sua mamãe gosta do Lamu, é? Então a gente vai jogar o Lamu pra mamãe. Como é o nome dela?
4: Marlene.
0: A dona Marlene estourada.
4: Isso, é estourada.
0: É, estourada. Vamos jogar o Lamu pra senhora, viu?
3: Filma aí.
0: Ei, lasqueira, se joga. Ei, dona Marlene! Se eu não voltar pra casa, eu não posso viver.

0: lasqueira, si gioca a Tahiti. Todo mundo gosta do Lamu, né? É verdade.
1: Parabéns!
2: Rapaz, foi em várias.
1: Rapaz.
2: E todas com.
1: Todas.
2: Muita gostaria. Perfeição, muito bom.
1: Muito. Cantou muito, viu?
2: É.
1: Canta rapaz. Muito.
2: Foi no forró, foi no samba de roda, foi no na seresta. Perfect.
1: Tem um fã, bota ele.
3: Um beijo pra vovó Graça.
0: Ai, meu Deus do céu, um beijo pra vovó Graça.
3: Um beijo pra vovó Graça.
0: Ai, meu Deus, quem é? Eu não. É Vicente? Meu Deus do céu, é Vicente. Oh, meu Deus, é tanto neto que eu tenho que a voz é tudo igual. Oh, Vicente, um cheiro pra você, meu lindo. A vovó te ama, viu?
1: É, jogou,
0: Lavu. Ah, vamos jogar um. Vamos jogar a carta?
4: Esse é pra Carlos Rosa?
0: É, essa é de Carlos Rosa, porque é a cara dele. Eu adoro que ele me chama Gracinha Romântica. Aí eu fico me sentindo, né?

0: Agora vamos jogar um...
1: 18 horas e 21 minutos nesta sexta-feira mais que agradável. Que presente tivemos. Estamos tendo, hein, Sibeli?
2: É.
1: Cuba está gostando? Oh,
2: todo sim. Mundo relaxando.
1: Não, e músicas depois boas, com letras boas.
2: Isso.
1: Eu acho que é disso que a gente precisa. Gente.
2: Não, e fechar a sexta-feira, né, que é uma semana de trabalho, com boa música... É extremamente agradável e relaxante.
1: Exatamente. Eu tô feliz, viu? Muito feliz, muito grata. Tem mais áudio aí, Lina? O pessoal tá aqui empolgado. Mira da Cajá, saudade.
3: Juliane, tô passando aqui para falar pra Graça que eu tô aqui na escuta. Já apaixonada, viu?
0: Oh, meu Deus, que chique, que bom. Um cheiro para você, minha linda.
1: Mas, Mira da Cajá, boa tarde, Juliane, todos da bancada. Estou aqui ligada. Show. Todo mundo aqui, o pessoal da Cajá, empolgado. Mas é porque você... Posso lhe falar um negócio? Você deu uma evoluída aí com a Thaíde.
0: Foi.
1: Tô lhe falando.
0: Eita,
1: tá,
0: mas que era Thaíde.
1: Tá bonito. Fizeram uma junção.
0: Uhum.
1: E tá...
2: Tem verdade. Gente que soma,
0: obrigada.
2: Né?
0: Não
2: e,
0: é?
2: E vocês falou dois aí. Somou, viu?
0: Nossa, Thaíde.
2: A energia a foi boa.
1: Juntou, deu, fez
0: que
1: a química,
0: bom, né,
1: foi Thaíde? Boa.
0: Que bom, legal.
1: Tem mais áudio aí de Maria das Graças.
4: Alô, Rádio Educadora, Graça Romântica, minha prima Graça Romântica, é Graça Oliveira que está falando, a xará dela, minha xará, Graça Romântica, sou prima de Graça Romântica, Graça, sou irmã de Conceição.
0: Ela está me ouvindo?
1: É, tá
0: lhe
1: ouvindo.
0: Eu posso.
1: Pode,
0: deve. Ô, minha linda, um cheiro pra você. Eu sei que você é minha prima, estourada, gostosa, entendeu? E eu sei que você é irmã de Conceição também. Cadê Conceição? Tá aí pela folia também? Um cheiro, meu amor. Nunca mais te vi, tô com saudade, viu?
1: Ai, que bom. Todo mundo me ouvindo, viu, Graça? Salvador, pessoal, me ouvindo em Salvador.
0: Tá, é.
1: É, com
0: ai,
1: certeza.
0: Que chique. Um abraço pra galera de Salvador.
1: É.
0: Pra Conceição do Jacuípe em geral, né? E região também, Picado, Coração de Maria. Já fiz vários shows também em Coração de Maria. Tenho muitas pessoas que me conhecem em Coração de Maria. Já fiz muita folia em Coração de Maria, entendeu? E, tipo assim, em humildes, em toda essa região aí. É, a gente já se jogou. Então, eu queria jogar uma vaquejada aqui agora. Amo vaquejada.
1: Ah, também.
0: Amo vaquejada.
1: É. Essa daí, então, vamos homenagear o pessoal da de casa.
0: É verdade.
1: Meu marido, os filhos.
2: Todo mundo gosta.
0: Todo mundo gosta, é? Então, se joga, Thaíde. A primeira. Vamos em sequência.

0: você. Sim. Toca essa Vitória, viu?
1: Coisa boa.
2: Essa música, eu amo demais essa música. Presta atenção na letra dessa música. Se vocês não conhecem, eu acho que vocês conhecem, mas presta atenção nessa música. 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

0: 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Então, encerramos, né? Não?
1: Não, pode continuar.
0: Ah, tá.

0: Bom, eu não sei o programa. Pode? Então, Ataíde, canta mais alguma coisa, Ataíde. Eu quero pedir para Ataíde cantar mais um pouco, porque ele cantou só duas, não foi? Então, eu gosto de ouvir ele cantando. Se joga aí, Ataíde.
1: Vamos fazer uma rocha, então?
2: Vamos.
1: Pode ser?
0: Vai,
1: vamos,
0: sim.
1: Vamos lá, vamos rochar.
2: Ouvintes, né? Essa oportunidade, porque música de qualidade a gente não encontra o tempo todo, infelizmente, né? Ainda mais assim com essa variedade, né? Tivemos aqui o forró, tivemos aqui o arroz, a samba de roda, uma variedade de muita qualidade. Então temos que aproveitar a sua presença aqui.
0: Obrigado, Sibeli, obrigado, Lina, obrigado.
3: Rubens,
0: obrigado a vocês todos. Obrigado.
2: A Júlia
0: que precisou sair um pouquinho, né?
2: Foi, a Júlia precisou sair um pouquinho mais cedo, porque ela tinha um compromisso, mas nós estamos aqui. Entendeu? Fique tranquila.
0: Então vamos encerrar com o nosso Ataíde, né?
2: Isso, vamos sim.

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Oh. Graça romântica. Chega pra cá, viu? Essa aqui você conhece, viu?

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0: Obrigada, Thaíde. Ô, Thaíde, puxa aí, me lembrou uma música, Minha Meiga Senhorita.
1: Senhorita?
0: É. É Duarte Drinks, tá me ouvindo, com certeza, porque ele já tinha me mandado uma mensagem e ele me pediu essa música. Se eu não cantasse essa música no show que eu fazia lá no Duarte Drinks, eu não recebia o cachê. Então...
1: Vamos lá.
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0: Um cheiro para você, Lina Santana.
1: Sim.
0: É alvejante, alvejante. Vamos encerrar com alvejante, gente? Vamos lavar a roupa de cama, vamos?
2: 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Tá.
3: Sabe uma música que eu gosto de pedir? Eu tenho certeza que você sabe. É de Valdir Soriano, aquela... Hoje que a noite está calma.
0: Claro.
1: Mas,
0: claro.
3: Essa é linda, eu adoro essa música.
0: Claro, minha
3: vamos cantar
0: filha.
3: Ela.
1: Antes aí de encerrar, seus contatos, né?
3: Isso.
0: Ah, sim, sim. É 982902233.
4: 982902233.
3: Vocês que quiserem 9, 8, o show, um show maravilhoso como esse que vocês acabaram de...
0: 2233.
3: Vocês que quiserem 9, 8, o show, um show maravilhoso.

0: É,
1: Ele é o tom aqui dela direito.
0: certo. É, então, assim, eu tenho o contato de Ataíde também, né?
2: É,
0: Posso
2: Ataíde.
0: dar o
2: Qual o
0: contato de
2: seu,
0: Ataíde
2: Ataíde?
0: também, Ataíde?
3: 759-9190-0396.
2: E a rede social também?
3: É Ataíde, mania de paquerar.
2: Mania de
3: Olha!
2: paquerar?
3: É porque a banda que eu tenho é mania de
2: Ah,
3: paquerar e ficou
2: tem uma banda
3: Ataíde, mania de
0: também. Ah,
3: paquerar.
0: tem, ele tem
3: Tudo
0: uma
3: lá.
0: banda.
4: Olha. Pronto,
0: É
4: estamos divulgando aqui a banda de
2: verdade.
4: Ataíde.
0: É verdade.
3: É, faço muito show em feira. Ontem mesmo foi quarta-feira, foi ontem, teve festa.
0: Ele faz muitos
3: É.
0: shows.
3: Aí no São João tá chegando aí, tem muita festa no São João também.
2: Isso.
0: Que ele faz
3: Falta
0: tanto.
3: tempo pra mim,
0: Ele
3: porque eu trabalho também,
0: é
3: né?
0: verdade.
3: Sou empregado e aí só tem uns finais de semana que
0: Depende do
3: sobra.
0: trabalho.
3: Aí é
0: E
3: correria.
0: também são muitas pessoas que procuram ele para fazer show. Entendeu? Apesar dele cantar sozinho, fazer o show sozinho, ele tem que atender a várias
3: É, tem
0: pessoas.
3: umas parceiras que chama, convida.
0: Inclusive eu, né?
2: É.
0: Que ele, tipo, dia 12, quem quiser arrumar um namorado, vai lá no Ana do Caldo, né? Que eu e a Thaíde
2: Dia dos
0: estaremos
2: namorados.
0: lá.
3: Sim.
0: Entendeu? Eu quero o Cibele lá para dançar. Você já tem namorado, Cibele? Já, com
4: Já
0: certeza.
4: sou casada.
0: É casada. Então, mas leva o marido.
4: Vou chamar
0: Leva o
4: ele.
0: marido. Lina Santana vai, né, Lina? A Lina vai, sim. Então, esqueci o nome dele.
4: Rubens.
0: Rubens, seu Rubens. E aí, seu Rubens, vai lá me ver,
2: É,
0: me
2: dia
0: jogando
2: 12,
0: lá
2: Ana
0: no
2: do Caldo.
0: Ana do Caldo, é estourada.
2: Aonde é que fica?
0: Ali em frente à Assembleia.
2: Ah, sei.
4: Perto do acarajé de... Como é o
0: Isso,
4: nome dele?
0: vizinho do acarajé do Zé.
4: Do Zé,
0: Do Zé do
4: pronto, é isso
0: acarajé.
4: mesmo.
0: É verdade. Então, vamos encerrar, né? Vamos encerrar
4: Isso.
0: com a música da Cibele.
3: É, vamos fazer duas para encerrar. Vamos fazer... Encerrar com forró.
0: Sim. Então
3: A
0: tá.
3: gente faz dengo no final.
0: Sim, você faz
3: Shotzinho.
0: domingo.
4: Pronto.
0: Certo. Vamos lá.
3: Vamos lá.
0: Coisa linda, viu? Valdir Soriano, onde foi que ela veio me descobrir aqui? Valdir Soriano. Muito bom. Cibele a pedidos.

0: outra?
1: Qual é a outra?
2: A outra é xodó.
1: Xodó.
2: Forró.
3: É forró.
1: A que falta.
2: É a última?
1: É a que falta,
2: é. É mais uma?
1: Falta, eu sinto disso.
2: Isso.
3: É.
1: Uhum.
2: Pronto. Tá no clima do São João, né?
4: Vamos. Não é?
1: Vamos nós dois aí,
2: Essa aqui é estourada, todo mundo pede, é muito, muito, muito tocada no nosso
5: show. 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

0: Você já viu que tarde maravilhosa? Eu tenho certeza que todos os conjacuipenses estão nesse momento preparando-se para o seu jantar ou preparando-se para ir a algum local para tomar sua cervejinha, bater seu papo, dar sua relaxada. Mas nós antecipamos isso para as pessoas, né? É, que aqui hoje foi maravilhoso. Adorei o
1: Ah, que
0: seu
1: bom
0: show.
1: esse
0: E eu
1: velho.
0: tenho certeza que quem contratou o seu show para as festas juninas vai ter música de excelente qualidade.
1: Obrigada, muito obrigada mesmo, viu? Então. Ainda tem vaga?
0: Se tem vaga, se tem vaga, para contratar você. Dá o spoiler.
1: Temos espaços ainda,
0: Quem está
1: entendeu?
0: ouvindo e
1: Para
0: quiser,
1: quem quiser chamar Graça Romântica com a Thaíde, a dupla. Então, a gente se joga. Sua irmã?
2: Minha mãe.
1: Ah, sua mamãe? Ai, minha linda. Eu ia perguntar pela sua mãe, Lina. Mas eu estava esperando acabar para depois perguntar. Então, um cheiro para você, minha linda mamãe de Lina Santana. Dona Ana. Ela tá boazinha, né? Maravilhosa. Então, um cheiro para a senhora, viu? Um abraço. Tô com saudade, nunca mais te vi. Tem um tempo, né, que eu não vejo Dona Ana. Não é, Lina? Tem que andar um pouquinho, visitar a gente, um pouquinho com a mamãe.
3: Alô, alô, estou passando aqui para homenagear a Thaídes aí, amigo de graça. Eu sou Zilda, amigo de graça, viu, Thaídes? Você é estourado. Vem mais vezes em Birimbau para a gente fazer festa. Isso.
0: Ah, sim. Bota o rato.
4: Rapaz, se aí ao vivo tava bom, aqui na rádio já tô pegando a estrada com a família. É melhor ainda, viu? Obrigada, Graça. Obrigada, Thaíde. Foi um prazer recebê-los na nossa casa, no programa Juliane Vieira. Até semana que vem, Cibele, Rubens. Eu quero aqui, Lina Santana, falar do forró da igreja, o forró da nossa paróquia, com a participação de Daniel Vieira. Se der tudo certo, eu vou estar lá amanhã. Mas eu tenho certeza que vai ser uma festa belíssima. Graça, um prazer. Volte sempre, a casa é sua, como já havia falado. Até semana que vem, fiquem com Deus, Nossa Senhora e a proteção de todos os anjos e santos.
1: Obrigada, Lu. Ju, um cheiro para você, um abraço. Muito obrigada mesmo, valeu, viu? Ai, que bom.
0: Não, eu percebi que a agitação hoje, a quantidade de áudios que nós recebemos, a gente vê claramente que as pessoas estavam gostando e quiseram mostrar o quanto estavam gostando, sabe?
1: Ah, que bom.
0: Isso é muito bom,
1: Muito
0: sabe?
1: obrigada para todos vocês. A turma da romântica.
0: Você gosta em especial desse período do ano?
1: Eu gosto mais. Eu prefiro mais a época do final de ano, que é uma época mais. É mais assim.
5: Familiar.
1: Tipo assim, mas São João quase que eu não passo aqui em Berimbau. Eu já fiz muito forró na praça. Eu fui fazer o forró da feira,
5: É que a
1: mas
5: feira
1: na
5: na
1: outra
5: praça.
1: gestão, né? Na outra gestão eu fazia sempre o forró da feira, ali no coreto. Eu adorava. Fazia pela manhã, 7 da manhã eu já estava lá me jogando lá com as pessoas que faziam. Botavam as barracas, né? Não que eu não goste do São João, dessa época de São João, mas eu prefiro mais um final de ano.
0: Eu, por exemplo, eu digo a você assim, eu não gosto muito de festas à noite, assim, sair 10 horas da noite para chegar de madrugada em casa. Então, assim, eu gostaria que a festa também pudesse ser à tarde, que é um horário que crianças podem ir, né?
1: Pois
0: Crianças
1: é,
0: menores podem
1: é isso.
0: participar, o pessoal mais idoso que não gosta de também ir até muito tarde. Então, assim, a gente tem que buscar, eu acho que deveria ser assim, atender um público maior, né?
1: É
0: Ou
1: verdade.
0: ter uma divisão, porque já que se vai gastar tanto, né, que a gente pudesse ofertar a toda a população, de um modo geral, um São João que não prestigiasse exclusivamente os shows à noite, tão tarde. Né?
1: É verdade.
0: Eu acho que faltou justamente trazer o pessoal da terra para tocar na Praça Benjamin Costa, que fica belíssima, fica arrumada, bonita. Quer dizer, à tarde, né, começar pelo menos de 3 para 4 horas da tarde até às 7 horas da noite, quer dizer, o público seria maravilhoso. Muita gente sai de Salvador, sai dos grandes centros e vem para as cidades do interior e estão buscando exatamente isso e não shows que eles têm acesso o tempo todo, né, na sua cidade.
1: E essa, tipo assim, como eu falei que não sou muito no São João, porque aqui eu não expliquei, na verdade, aqui em Berimbau eu não gosto muito. Porque aqui eu fico tipo a mercê, certo? Se bem que eu encontro shows particulares, né? Mas, assim, para fazer parte do São João, não. Mas eu fazia vários shows aqui na praça, já fiz vários shows aí na praça. Tanto na feira como na praça, entendeu? Mas hoje não se faz mais, né? Acabou-se.
0: É uma pena. Eu gosto muito do São João Raiz. Gosto muito do forró, como vocês trouxeram. Né? São músicas antigas, mas que têm um conteúdo, têm uma, né, uma dinâmica bonita, todo mundo se identifica bem. Né? Eu acho que a população precisa culturalizar-se. E é assim que a gente faz a cultura ser perpetuada, trazendo ela para o povo. Né?
1: É verdade.
0: Bom, foi um prazer, viu? Hoje, realmente, vocês trouxeram uma grande alegria para uma população, não só de Conceição do Jacuí, porque a rádio ela alcança muitos lugares. Né? Tem Coração de Maria, tem Amélia Rodrigues, tem as estradas, porque, às vezes, quem está passando pega a rádio e começa a ouvir. Então, obrigado a todos vocês que estão nos ouvindo. Espero que tenhamos agradado a todos os lares onde pudemos entrar. Né? É sempre um prazer. Eu digo que é sempre um prazer estar aqui. A gente faz com o coração e deseja que todos estejam bem. Lina Santana, quando ela finaliza o programa dela, ela sempre fala para as pessoas, né, que elas deveriam ser mais comedidas. Não exagerasse tanto, porque a gente sabe o quanto a gente precisa viver, e viver não pode ser um exagero. Tem que ser comedido, porque todo dia um pouco de cada coisa, você vive muito. Né? Não pode comer muito, não pode beber muito, não pode gastar toda a energia num final de semana só. Então, que a gente possa passar para os nossos ouvintes essa mensagem de boa música, sabe? Escutem boas músicas, isso faz bem à alma, isso revigora as nossas energias, né, Graça?
1: Traz dentro do coração.
0: Estamos precisando de romance, minha gente. Tem muita gente morrendo, né, muita violência. Então, a gente, ouvindo uma boa música, em vez de estar querendo criar confusão, querendo brigar, a gente se apaixona e fica feliz.
1: É bom, né?
0: Não é, menina? Para que esse povo, com esse ciúme todo, com essa criação de confusão? Minha gente, estamos precisando de amor.
1: É,
0: né? Ouvir uma boa música, como Graça trouxe aqui para a gente, das mais variadas.
1: É, eu me jogo na música, porque aí a gente não pensa em besteira, não pensa em violência, não pensa em vingança, não pensa nada dessas coisas, entendeu? Né, Lina? Oi? Ah, sim. Eu achei que eu já estava desligada.
0: Não, estamos aqui, Lina, conversando com o povo.
1: Desculpa, Lina. Ai, meu Deus do céu. Ô, galera, desculpa aí, a Graça Romântica vacilou aqui. É porque eu achei que eu já estava desligada. É verdade. Não precisa nada disso, né? A gente precisa de... É por isso que eu escolhi a música. A música, para mim, é um meu hobby, entendeu? Então, eu pensei assim... Eu já estou idosa, já sou uma senhora idosa, então, eu tenho que escolher alguma coisa para poder me botar para cima, melhorar o astral, não pensar muita coisa, não pensar besteira, entendeu? Então, aí foi isso que eu escolhi. Aí eu resolvi cantar. Cantar e cantar.
0: Olha, eu vou lhe dizer uma coisa. Você veja o quanto é importante a gente utilizar bem os nossos dons, né? Você pegou o seu dom e saiu pela estrada.
1: Pois é, pois é. É muito bom a gente fazer. Não é, Ataíde, e você?
2: Ah, sim. A música, para mim, me representa uma mudança radical na minha vida, né? Eu era muito travado para chegar em um microfone, em público, para falar era terrível, era difícil demais. Foi. Aí teve que ir modando, né? Porque eu venho de herança de família de músico, né? Meu avô era músico, meu pai era músico. Aí lá são 7 filhos, né? Uhum. Eu tenho 6, mais 2 irmãs e 5 irmãos. Mas ninguém quis cantar sem seguir a música. Uhum. Aí eu comecei a tocar teclado, simplesmente tocar teclado, né? Eu não queria cantar, só queria tocar.
1: Sei.
2: Depois comecei a me jogando, né? Como você fala, fui me jogando, graças a Deus. Vou fazer quase 30 anos já nesse ramo de música.
1: Isso é muito bom.
2: Eu gosto muito de música. No final de semana, quando eu não toco, parece que faltou uma coisa em mim. E todo dia que eu chego em casa à noite, chego em casa às 7h30, 8 horas, eu tenho que ir ligar meu teclado, tocar uma música lá. Aí minha mãe fica me chamando, não vai dormir não. Aí eu chego lá, vou dormir, aí desligo o teclado e vou dormir. Assim,
1: é muito bom isso.
2: A música faz muito bem. Você, como a Alessia, ela falou aí, a música, hoje você vê uma música bacana, uma letra bonita, entendeu? Você esquece tudo dessa violência que está no nosso país, né? Acabando com tudo. E até à noite mesmo hoje, para a gente sair para um evento. A gente que toca, a gente sabe, né? É meio complicado. Tem local que eu mesmo não toco, que a gente já sabe que não é legal.
1: Não, não é.
2: A gente procura sempre tocar em lugar bacana, que tem um público bacana, mais familiar, um ambiente familiar.
1: Uhum.
2: Hoje eu prezo mais para tocar música festa particular. Porque festa de rua hoje está complicado.
1: É melhor.
2: Prefiro uma festa particular de uma residência, mais seguro. E as pessoas que estão ali também vão se divertir bastante, com segurança, né? E todo mundo se respeitando.
1: É verdade.
0: Bom, vamos encerrar, né? Já estamos chegando ao final do nosso programa. Espero que vocês tenham gostado, espero que vocês estejam bem onde que vocês estejam, né? E que estejam conosco sempre, todas as sextas-feiras estamos por aqui.
1: Com certeza.
2: Amém. Obrigada.
1: E olha, Alina, deixa eu te falar uma coisa. Cibele, eu não tenho um rádio na minha casa. Eu só escuto o programa quando eu vou para a casa de Lurdinha. Aí, quando eu chego na casa de Lurdinha, eu vejo Lurdinha passando... Porque o rádio fica lá ligado o tempo todo, na educadora. Aí, tipo assim... Aí eu me lembro, vou mandar uma mensagem para a Lina. Não se preocupe que agora eu vou mandar para você também, porque eu não sabia que você estava aqui. Mas agora que eu já sei, né? Então, toda sexta eu vou me jogar aqui algumas mensagens para vocês. E é isso. Eu não tenho um rádio na minha casa. O celular é complicado. É barreado. Fica muito cheio. Aí
0: mas você já é o rádio, minha filha. Você já é o rádio. Basta você abrir a boca e começar a cantar que o rádio se instala na sua casa.
1: Eu tenho, na verdade, um rádio, mas está na casa da... Ficou em Salvador. Em cada casa de filho eu deixei uma caixa daquela de som, que a gente, quando se junta, faz os karaokês, né? Aí eu vou deixando em cada um e fiquei sem nenhum. Mas eu vou providenciar um. Para sempre ouvir a educadora, né? Não é possível.
0: Com certeza. Não é por falta de... Não é? Não está conosco por falta de um rádio, aí não dá certo.
1: É verdade. Não, mas eu falo sempre com Lina no celular mesmo. Eu mando mensagem para o programa. Tá certo? Muito obrigada e eu amei vocês. Certo?
5: Tá certo. Boa noite. Bom final de semana para todo mundo.

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6: 7 horas.
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8: Está no ar a Voz do Brasil. As notícias do governo federal que movimentaram o país no dia de hoje.
9: Olá, boa noite.
7: Boa noite para você que nos acompanha em todo o país.
8: Sexta-feira, 5 de junho de 2026.
7: Vamos ao destaque do dia. Bom condutor ganha incentivo na hora de renovar a carteira.
8: Agora é lei. Motoristas que não cometeram infrações terão a CNH renovada de forma automática. Gabriela Noronha.
10: Cerca de 2 milhões de motoristas já foram beneficiados desde a publicação das novas regras em dezembro do ano passado.
7: Você vai ouvir também Mac Idiomas.
8: Já está no ar plataforma digital para ajudar o cidadão a aprender inglês e espanhol de graça.
7: Presidente Lula destaca que saber outro idioma amplia oportunidades e abre novas portas na vida das pessoas.
11: O governo está fazendo, está utilizando a tecnologia para criar oportunidade de vocês poderem aprender coisas que a gente não conseguia há muito tempo atrás.
8: E ainda, bloqueio voluntário e simultâneo de todas as casas de apostas autorizadas do Brasil.
7: Mais de 574 mil pessoas já usaram plataforma. Forma que permite a autoexclusão de bets. Márcia Fernandes.
12: Cerca de 40% apontaram a perda de controle sobre jogos e afirmaram que os impactos na saúde mental foram o principal motivo para a autoexclusão.
8: Hoje, na apresentação da Voz do Brasil, eu, Luciana Vasconcelos e Luciano Seixas.
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8: Bons condutores vão ter renovação automática da Carteira Nacional de Habilitação.
7: É o que prevê lei sancionada hoje pelo presidente Lula.
8: A medida integra o programa CNH do Brasil, que facilita e deixa mais em conta o acesso à primeira carteira de motorista.
10: A lei sancionada nesta sexta-feira institui o programa CNH do Brasil e permite a renovação automática da Carteira Nacional de Habilitação para os motoristas que estejam cadastrados no Registro Nacional Positivo de Condutores e que não tenham infrações de trânsito nos últimos 12 meses. A nova legislação é resultado de uma medida provisória encaminhada pelo governo do Brasil ao Congresso Nacional em dezembro do ano passado. Segundo o Ministério dos Transportes, cerca de 2 milhões de motoristas já foram beneficiados desde a publicação das novas regras. Entre os beneficiados está Andrei Abreu, morador de Santa Catarina, que conta que em 20 minutos teve o documento renovado.
13: Então eu só precisei fazer a consulta e lá só testar mesmo a efetivação. E foi tranquilo, foi bem rápido, questão de 20 minutos mesmo, que se a gente anda corretamente, não tem multas. E o sistema, ele busca uma forma de desburocratizar, viabilizar a rapidez na renovação. Fica bem mais tranquilo e mais pessoas podem, de fato, se animar para poder tirar uma CNH.
10: Além da renovação, o programa CNH do Brasil também facilita o acesso à primeira habilitação nas categorias A, destinada a motocicletas, e B, voltada a veículos de passeio. Com a nova lei, os candidatos podem podem escolher como preferem se preparar para tirar a CNH. Se por meio do conteúdo teórico gratuito disponível na plataforma digital, se em uma autoescola tradicional ou combinando as duas opções. Com as mudanças, o Brasil bateu recorde de novos condutores habilitados no país este ano. De acordo com o Ministério dos Transportes, mais de 1.141.000 CNHs foram expedidas entre janeiro e maio. O presidente Lula também destacou o impacto direto das medidas no orçamento das famílias brasileiras.
5: Uma carta custava R$ 3.000, R$ 3.500, tinha gente que pagava até R$ 4.000. Agora não, agora o cara gasta R$ 670, R$ 500, já está com a sua carta pronta. Uma coisa importante, nós temos 60 milhões de pessoas usando o aplicativo. 60 milhões de pessoas. É uma população, sabe, o dobro da população argentina utilizando o aplicativo. Bom, isso tudo, para mim dizer ao pessoal que está tirando carta, tire sua carta, porque tirar carta é ter um instrumento de trabalho na mão para que você seja seguro. Portanto, utilize o novo modelo, um novo sistema de tirar carta e seja um motorista legalizado, tanto de moto quanto de carro, se tiver.
10: Os números mostram ainda um crescimento expressivo na procura pelo documento. O total de requerimentos para a emissão da CNH ultrapassou 7 milhões, volume 7 vezes maior que o observado antes da edição da medida provisória. Desse total, mais de 6 milhões de solicitações foram realizadas por meio da plataforma CNH do Brasil. Reportagem Gabriela Noronha.
7: A situação que começa como uma simples diversão na internet e o sonho do dinheiro fácil.
6: E aos poucos se torna um ciclo vicioso de endividamento e problemas de saúde mental.
7: Esta é a realidade de quem sofre com os perigos dos jogos da aposta online.
6: De acordo com o Ministério da Fazenda, mais de 25 milhões de brasileiros entraram nas chamadas bets no ano passado.
7: Mas uma nova ferramenta pode ajudar quem precisa enfrentar o vício.
9: Uma busca por dinheiro que resultou em mais dívidas. Essa é a realidade de muitas famílias brasileiras. Nossa equipe conversou com uma mulher que prefere não se identificar. Ela conta que durante uma depressão e precisando de mais recursos, começou a jogar em cassinos online. O hábito virou vício e ela passou a gastar todo o salário e o dinheiro de outras pessoas nas apostas.
14: O jogo meio que foi assim, uma válvula de escape. Aí foi evoluindo até chegar num ponto de eu gastar dinheiro que não era meu. Meu salário entrava, eu gastava tudo. E aqui em casa começou a ficar muito complicado. E foi assim, até ter que tomar medidas drásticas.
9: Para evitar que mais pessoas se viciem e se endividem por causa dos jogos de apostas online, o governo federal lançou uma plataforma de autoexclusão das bets. Com a ferramenta, o usuário indica seu CPF e, com isso, bloqueia de forma voluntária e simultânea o acesso a todas as casas de apostas autorizadas no Brasil, com uma única solicitação. É o que explica Daniele Cardoso, secretária de Prêmios e Apostas do Ministério da Fazenda.
15: Quando esse cidadão procurar uma determinada casa de aposta, ele vai estar bloqueado. Essa casa de aposta busca aqui para saber se esse CPF pode ou não apostar, e aí a gente dá informação dizendo não, porque ele se auto-excluiu. Quando a gente pensou nessa plataforma, a gente pensou não só nesse mecanismo de auto-exclusão centralizada, mas também ali ser um concentrador de informações em relação ao jogo responsável.
9: Dados do Ministério da Fazenda apontam que só no ano passado, mais de 25 milhões de brasileiros fizeram apostas em jogos online. Diante desse cenário, a plataforma de autoexclusão é uma das estratégias do governo para evitar o vício e o endividamento das famílias. Além do bloqueio, a autoexclusão impede novos cadastros e suspende o envio de publicidade sobre o assunto. Desde que a plataforma foi lançada, no final do ano passado, mais de 574 mil pessoas já solicitaram a exclusão dos CPFs para o uso de bets. Do total de cadastrados, cerca de 40% apontaram a perda de controle sobre jogos e afirmaram que os impactos na saúde mental foram o principal motivo para a autoexclusão. Para a mulher que conversamos no início dessa reportagem, é importante existir uma plataforma que possibilite a exclusão do CPF nas casas de aposta.
14: A gente já viu várias coisas, né, muito graves acontecendo com essas pessoas, então eu acho que é importante sim para ajudar muita gente para não entrar nisso, porque... é difícil.
9: Além de bloquear o CPF da pessoa para o uso de bets, a plataforma de autoexclusão também reúne orientações e links com informações de onde encontrar atendimento especializado no Sistema Único de Saúde. Pessoas que identificarem prejuízos relacionados às apostas podem buscar apoio nas unidades básicas de saúde e nos centros de atenção psicossocial presentes em todas as regiões do país. Para quem sofreu com as apostas, a ajuda psicológica é fundamental.
14: É um vício muito perigoso. Então, quando eu decidi, eu vou parar, eu começava a pensar em tudo que eu passei. Aí eu fui atrás para procurar psicólogo especializado no assunto. E a partir desse momento, a perspectiva foi voltando.
9: Para acessar a plataforma e fazer a autoexclusão, basta procurar no seu buscador a frase autoexclusão, Ministério da Fazenda, e clicar no link. O endereço vai te direcionar para a plataforma dentro do site gov.br. Reportagem, Márcia Fernandes.
6: Inglês e espanhol na palma da mão e sem custo.
16: Você já pode se inscrever no aplicativo Mac Idiomas, que oferece aulas dos dois idiomas, do nível básico ao avançado.
6: A ferramenta também conta com recursos de inteligência artificial para apoio aos estudos.
17: A plataforma Mac Idiomas, iniciativa gratuita do governo do Brasil para o ensino de inglês e espanhol, começou a funcionar no início deste mês de junho. O aplicativo oferece cursos do nível básico ao avançado, estruturados em 4 a 6 módulos, cada um com 10 a 15 aulas, permitindo que estudantes e demais interessados aprendam novos idiomas sem sair de casa. O presidente Luiz Inácio Lula da Silva destaca que aprender e falar outros idiomas amplia oportunidades e abre novas portas na vida das pessoas.
11: O governo está fazendo, utilizando a tecnologia para criar oportunidade de vocês poderem aprender coisas que a gente não conseguia muito tempo atrás. É muito importante. Você não vai pagar nada, é o governo que vai arcar com os custos desse programa. O que o Ministério da Educação está fazendo é abrir, não uma janela, escancarar uma porta muito grande para que você tenha acesso às coisas que você precisa ter.
17: Entre as funcionalidades disponíveis no aplicativo estão a integração com a conta gov.br, teste de proficiência, trilhas de aprendizagem com aulas e atividades de reforço, avaliações ao final de cada módulo, sistema de conquistas e ferramentas de prática oral. A plataforma também conta com agentes de inteligência artificial para apoio aos estudos, esclarecimento de dúvidas e conversação nos idiomas. O acesso pode ser feito pelo portal macidiomas.mec.gov.br ou pelo aplicativo Mac Idiomas. Reportagem Thaísa Vitória.
16: E a plataforma Mac Livros, uma biblioteca digital, já alcançou a marca de 862 mil usuários.
6: Desde abril, quando a ferramenta foi lançada, já foram acessadas 468 mil obras, uma média de 3.400 livros por dia.
16: Somado todo o tempo de leitura dos usuários na plataforma, chega-se a 269 mil horas, o equivalente a cerca de 30 anos de leitura sem parar.
6: O livro mais lido é A Cabeça do Santo, da jornalista e escritora brasileira Socorro Acioli, e conta a história de um jovem que descobre possuir o dom de ouvir as preces de mulheres para Santo Antônio.
16: Completam as 5 obras mais lidas, Crime e Castigo e Noites Brancas, de Dostoiévski, e também A Vegetariana e Sem Despedidas, de Han Kang.
6: Para ter acesso às obras, basta acessar o site do Mac Livros ou o aplicativo e fazer o login com a conta do gov.br.
16: É por meio da conta gov.br que o cidadão tem acesso a mais de 4.600 serviços públicos.
6: E quem perdia o acesso à conta precisava aguardar até 3 dias até ter o problema resolvido.
16: Para facilitar a vida do cidadão, o governo do Brasil lançou uma ferramenta que recupera o acesso ao gov.br de forma rápida e simples.
18: Meu INSS, meu SUS Digital, Enem Fies, Carteira de Trabalho Digital e Carteira Digital de Trânsito são alguns dos serviços mais demandados na plataforma gov.br. Atualmente, são mais de 176 milhões de usuários. Para facilitar a vida de quem precisa recuperar o acesso à conta, em caso de perda ou troca do celular, por exemplo, o governo do Brasil desenvolveu uma ferramenta que simplifica esse processo. É o que explica o diretor do Departamento de Identidade Digital, Hudson Vinícius Mesquita.
19: Então isso traz autonomia para o cidadão, muito mais rápido de fazer, não precisa envolver a central de atendimento. A expectativa é que mais pessoas possam habilitar, se sentir confortáveis a utilizar essa camada de segurança.
20: O primeiro passo é atualizar o aplicativo do GovBR para ter acesso à opção de recuperação com e-mail. Na verificação em duas etapas, clicar na opção Estou com dificuldade para gerar código e seguir os passos. Será preciso fazer um reconhecimento facial para concluir o processo. Para o secretário de Governo Digital, Rogério Mascarenhas, além de facilitar a vida do cidadão, a ferramenta traz mais segurança.
21: Então a gente sempre está buscando que a segurança esteja em primeiro lugar, a gente está colocando a possibilidade de utilizar um e-mail que a pessoa cadastre para que ela possa fazer essa recuperação da conta sem qualquer procedimento administrativo, ou seja, ela mesma consegue fazer isso. A partir de um reconhecimento facial, ela já consegue fazer recuperação da sua conta.
20: O passo a passo da ferramenta está disponível na internet em acesso.gov.br. Depois é só clicar na aba Ajuda. Reportagem Nazi Brum.
6: Você já ouviu falar em phishing, uma palavra em inglês que se refere à pescaria?
16: O termo é usado para sites, e-mails ou mensagens falsos usados para recolher dados de quem usa a internet.
6: Esse e outros termos ligados ao mundo digital podem ser compreendidos por qualquer pessoa por meio de vídeos ou até mesmo histórias em quadrinhos.
16: Conhecer cada vez mais sobre o ambiente digital pode evitar golpes. Saiba mais na reportagem de Cleide Lopes.
22: Há 2 anos, a gaúcha Gisele Heligda recebeu uma ligação de um suposto atendente do Banco Digital, onde ela tinha conta. Do outro lado da linha, a informação era de que o cartão dela havia sido clonado. Assustada, ela seguiu as orientações do falso funcionário, forneceu dados pessoais e fez até reconhecimento facial. Ela não sabia, mas estava caindo em um golpe digital.
23: Fiz o reconhecimento facial e quando eu terminei o reconhecimento facial, a minha conta foi zerada. Era o valor que eu tinha para pagar o meu aluguel, a minha água, a minha luz.
22: Mensagens falsas, links suspeitos, roubo de senhas e tentativas de fraude estão entre os principais riscos para quem usa a internet. Por isso, o governo do Brasil aposta em mais uma estratégia: conscientizar a população por meio de vídeos, cartilhas e materiais educativos sobre os perigos e as armadilhas usadas por criminosos virtuais. Entre os lançamentos está a revista em quadrinhos, Phish e Golpes Cibernéticos. Com linguagem simples e acessível, a publicação mostra como os golpistas agem e orienta sobre formas de proteção. Também foram lançados vídeos voltados especialmente para idosos e conteúdos com dicas de acesso seguro aos serviços do gov.br. Como explica o secretário do Governo Digital do Ministério de Gestão e Inovação em Serviços Públicos, Rogério Mascarenhas.
24: Levar a população de uma forma simples, através de vídeos, né, que estão disponíveis lá na nossa página do gov.br/PPSI, né, que é o Programa de Privacidade e Segurança da Informação. Vídeos que auxiliem as pessoas com pequenos cuidados e também as preocupações que a gente tem que ter aí em relação a essa forma de ataque, né, ou de abordagem que esses criminosos acabam fazendo na população.
22: O jornalista Felipe Camelo também já caiu em golpes virtuais. Seduzido por promoções imperdíveis na internet, fez compras de produtos que nunca chegaram.
25: Hoje a gente tem que ficar muito atento por promoções muito atraentes. Então você pega aquele produto, pega aquela loja, põe na internet, aí você vai ver o tanto de reclamações, aí por ali você já pode tirar um parâmetro se é golpe ou se não é.
22: O especialista em tecnologia da informação, Marlo Prudente, explica que os principais cuidados: desconfiar de mensagens urgentes e procurar sempre os canais oficiais.
26: Se você recebe qualquer mensagem com esse senso de urgência, desconfie. Às vezes você recebe o WhatsApp ou qualquer outro meio não oficial, sai dali, vai no aplicativo do GovBR, vai no aplicativo do banco, porque tudo é digital, então se acontecer qualquer coisa desse tipo, você vai receber uma notificação do próprio aplicativo oficial do governo, do banco, ou qualquer outro que seja.
22: Segundo o governo federal, o Brasil é hoje referência em serviços digitais. São mais de 4.600 oferecidos por cerca de 250 órgãos públicos na plataforma gov.br. Reportagem Cleide Lopes.
6: Só reforçando, o material está disponível no site gov.br/governo-digital, na aba Privacidade e Segurança.
16: E atenção, pescadores! O Ministério da Pesca e Aquicultura alerta sobre tentativas de golpe relacionadas ao Registro Geral da Atividade Pesqueira.
6: Segundo relatos dos próprios usuários do sistema Pesque Brasil, alguns estão recebendo mensagens falsas via aplicativo WhatsApp.
16: Os golpistas fazem o print da tela da consulta pública da licença e adulteram o documento.
6: Assim, quem está com a licença ativa é levado a acreditar que o documento está suspenso ou cancelado. Aí os golpistas solicitam pagamento para que a situação seja normalizada.
16: O Ministério ressalta que não cobra nenhum tipo de taxa para regularização da profissão.
6: Em caso de dúvida, procure informações apenas pelos canais oficiais. Pelo WhatsApp, no número código 61, telefone 3276-5073.
16: Mais informações no Ministério da Pesca, no endereço gov.br/mpa.
6: Muitas mulheres, a independência financeira é um dos fatores cruciais para romper com ciclos de violência doméstica.
16: Agora, mulheres empreendedoras do setor do turismo em situação de vulnerabilidade terão acesso a condições especiais de crédito pelo novo Fundo Geral de Turismo.
6: A portaria prevê que beneficiárias solicitem suspensão temporária dos pagamentos por até 6 meses e também estabelece ampliação dos prazos de carência.
16: Durante o Fórum Internacional de Mulheres no Turismo em João Pessoa, o ministro do Turismo, Gustavo Feliciano, ressaltou que a medida busca criar uma rede de segurança para que mulheres vítimas de violência mantenham seus negócios.
0: Alguma mulher que for vítima ou tiver alguma dificuldade no enfrentamento de violência, ela vai ter uma carência maior de 180 dias nos prazos do FUGETUR, podendo dar uma mobilidade e uma tranquilidade maior para passar por esse problema de enfrentamento que ela foi vítima de violência e depois voltar a arcar com as parcelas do financiamento.
6: A solidariedade que salva vidas levou o Brasil a um resultado histórico.
16: No ano passado, foram realizados 31 mil transplantes de órgãos, o maior número já registrado no país.
6: E por trás de cada cirurgia está uma complexa rede de equipes e logística com um único objetivo: salvar vidas.
1: A espera pode durar meses, às vezes anos. Para Elisângela Alves, de Brasília, a segunda chance chegou graças a um gesto de amor da própria família.
2: O rim já estava bastante comprometido e o médico disse que o próximo passo seria começar a busca na família sobre quem poderia estar doando o órgão, né? E no futuro próximo eu entraria em uma hemodiálise.
1: Elisângela convivia com a insuficiência renal e dependia de tratamento constante, até que veio a compatibilidade e o transplante de um novo rim, doado pela irmã Márcia Alves.
3: Quando ela falou, preciso de um rim, eu falei, eu te dou um. E a gente brincando e tudo, e realmente deu tudo certo, graças a Deus, fizemos os exames, né, tem a compatibilidade, então podemos fazer a cirurgia. Estava super tranquila e segura em relação à minha decisão, correu tudo bem.
1: Hoje, recuperada, a Elisângela segue uma vida normal. Histórias como a dela ajudam a explicar um resultado histórico. O Brasil bateu recorde de transplantes em 2025. Foram 31 mil procedimentos realizados em todo o país, o maior número já registrado. Entre os procedimentos mais realizados estão os transplantes de córnea, rim, medula óssea, fígado e coração. A estrutura envolve hospitais, equipes médicas, centrais de transplante e logística aérea. No ano passado, foram realizados 4.808 voos para o transporte de órgãos e equipes, em parceria com companhias aéreas e a Força Aérea Brasileira. O governo do Brasil investiu R$1,5 bilhão de reais no Sistema Nacional de Transplantes, recursos que ajudam a ampliar equipes, acelerar diagnósticos e reduzir o tempo de espera de quem depende de uma nova chance. Uma estrutura complexa e que faz do Brasil um líder em transplantes na rede pública, destaca Patrícia dos Santos, coordenadora-geral do Sistema Nacional de Transplantes do Ministério da Saúde.
4: Demonstra o compromisso do Ministério da Saúde em fortalecer uma das maiores políticas públicas de transplantes do mundo. Esse financiamento é o que permite ampliar o acesso, reduzir as desigualdades regionais, qualificar os serviços e garantir que mais brasileiros tenham a chance de receber um transplante com segurança gratuitamente pelo SUS.
1: Mas apesar dos avanços, ainda existe um desafio importante. Hoje, cerca de 45% das famílias brasileiras ainda recusam a doação de órgãos, segundo dados do Ministério da Saúde. Pela legislação brasileira, a doação só ocorre com autorização dos parentes. Para quem aguarda na fila, a possibilidade de um transplante depende desse consentimento, explica o nefrologista Dr. Geraldo Freitas.
5: Falar da intenção de ser doador, caso isso aconteça, isso é importante, porque é imprevisível quando a situação de morte cefálica vai acontecer. Se estiver conversado com a família, a probabilidade de a gente efetivar um doador é muito maior do que se isso não tivesse sido comentado em nenhum momento.
1: O Sistema Único de Saúde responde por cerca de 86% dos transplantes realizados no país. O atendimento inclui exames, cirurgia, acompanhamento médico e medicamentos, tudo de forma gratuita. Reportagem Pablo Mudim.
16: E essas foram as notícias do Governo do Brasil.
6: Uma realização da Secretaria de Comunicação Social da Presidência da República.
16: Com produção da empresa Brasil de Comunicação.
6: Fique agora com as notícias do Poder Judiciário e do Congresso Nacional. Uma boa noite e um bom fim de semana.
16: A gente volta na segunda-feira. Boa noite para você.

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2: No Dia Mundial do Meio Ambiente, a STF relembra decisões que fortaleceram a proteção ambiental no Brasil.
3: Supremo começa a julgar recurso apresentado pelo ex-deputado Roberto Jefferson.
2: TSE divulga distribuição do Fundo Especial de Financiamento de Campanha para as eleições 2026.
3: Boa noite, eu sou Marcela Luiza.
2: E eu sou Walter Lima.
3: Hoje, 5 de junho, é o Dia Mundial do Meio Ambiente.
2: E para celebrar a data, o Supremo Tribunal Federal relembra algumas decisões que consolidaram a proteção ambiental como um direito fundamental previsto em nossa Constituição. Marta Ferreira.
4: Neste Dia Mundial do Meio Ambiente, algumas das principais decisões da Corte merecem destaque. Em relação ao Fundo Clima, em 2022, o STF determinou a retomada do funcionamento do Fundo Nacional sobre a Mudança do Clima, mecanismo do governo federal criado para financiar projetos de enfrentamento às mudanças climáticas. Em relação às queimadas e ao desmatamento na Amazônia e no Pantanal, a Corte reconheceu falhas estruturais na execução de políticas de enfrentamento das queimadas e determinou a elaboração e a implementação de planos de combate a incêndios e desmatamento e o fortalecimento de órgãos de fiscalização e a coordenação entre a União e os estados da Amazônia e do Pantanal.
3: O Supremo Tribunal Federal começou a julgar nesta sexta-feira um recurso apresentado pelo ex-deputado Roberto Jefferson contra uma multa de R$ 452 mil ligada à condenação dele em 2024.
2: O julgamento ocorre no plenário virtual e está previsto para terminar em 15 de junho. Pablo Lemos.
5: O ex-deputado Roberto Jefferson foi condenado a pagar a multa em um processo no qual foi sentenciado a 9 anos de prisão por calúnia, homofobia e por incitação à prática dos crimes de abolição do Estado Democrático de Direito e de dano qualificado. A defesa recorreu alegando que ele não tem condições financeiras de arcar com o valor. Mas o relator do caso no Supremo Tribunal Federal, ministro Alexandre de Moraes, rejeitou o pedido. Ele destacou que o valor de mais de R$ 452 mil pode ser parcelado em 18 vezes, como condição para a progressão de regime.
3: O Tribunal Superior Eleitoral divulgou os valores do Fundo Especial de Financiamento de Campanha, destinados aos partidos políticos para as eleições gerais de 2026.
2: Ao todo, R$ 4,9 bilhões vão ser distribuídos entre 30 partidos, de acordo com os critérios estabelecidos na legislação eleitoral, considerando a representatividade das legendas no Congresso Nacional. Fábio Ruas.
6: O PL vai receber o maior valor, R$ 881 milhões e 700 mil. Em seguida, o PT, com R$ 615 milhões e 400 mil. E depois o União, com algo em torno de R$ 526 milhões e 200 mil. Juntas, as três legendas concentram quase 40% do montante distribuído pelo Fundo Eleitoral, que é custeado pela União em ano eleitoral. O objetivo do fundo é financiar campanhas de candidatas e candidatos.
3: Justiça Federal paralisa licenciamento de terminal de gás natural liquefeito em Barcarena, Pará.
2: A ação atende a pedido do Ministério Público Federal, Sabrine Menezes.
7: A decisão paralisou o avanço do licenciamento ambiental e a implantação do terminal de gás natural liquefeito de Barcarena, no Pará. A decisão reconheceu argumentos do MPF e o risco de danos irreversíveis aos modos de vida das comunidades tradicionais e ao meio ambiente, caso o projeto avançasse sem os estudos adequados. Na sentença, a Justiça estabelece diversas obrigações ao governo do Pará, à Termogás e ao INCRA, como a proibição de emissão de licenças e a suspensão de atividades ligadas ao empreendimento, sob pena de multa diária de R$ 50 mil em caso de descumprimento.
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3: Uma boa noite.
2: Bom fim de semana e até segunda-feira.
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9: Eu sou Paula Groba.
10: E eu sou Humberto Pinheiro.
9: E estes são os destaques de hoje do Jornal do Senado, que começa agora.
10: Proposta garante proteção total a fundos de previdência afetados pelo Banco Master.
9: A autonomia do Banco Central com orçamento próprio está na pauta da Comissão de Constituição e Justiça.
10: Tarifaço. Senadora pede diálogo com os Estados Unidos para proteger exportações do Brasil.
9: Boa noite.
10: Boa noite.
9: Um projeto apresentado no Senado quer evitar prejuízos a aposentados e pensionistas de estados e municípios que investiram recursos no Banco Master.
10: A proposta amplia a cobertura do Fundo Garantidor de Créditos para assegurar a devolução integral dos valores aplicados. Repórter Marcela Cunha.
11: A proposta foi apresentada pelo senador Renan Calheiros, do MDB de Alagoas. Na prática, o projeto obriga o FGC, uma espécie de seguro dos bancos, a garantir a devolução integral dos recursos que tenham sido aplicados no Banco Master. Hoje, essa garantia tem limite de até R$ 250 mil reais por CPF ou CNPJ, por instituição ou conglomerado financeiro, e é financiada pelos próprios bancos. Segundo Renan, a medida quer evitar que aposentados e pensionistas sejam prejudicados por essas aplicações.
12: O meu projeto, ele parte de um princípio claro. Não é justo que o segurado beneficiário do regime previdenciário arque com prejuízos decorrentes de eventuais irregularidades ou má gestão ou roubalheira mesmo por parte de instituições financeiras.
11: Críticos da proposta afirmam que a cobertura integral pode transferir para o sistema bancário o prejuízo de aplicações de risco feitas por gestores públicos. Na justificativa do projeto, Renan Calheiros defende que a medida não impede a investigação de gestores públicos que tenham agido com dolo ou má fé e evita que fundos de previdência arquem com o prejuízo.
9: Escola, profissão e menos violência. Essa é a equação defendida por parlamentares que querem expandir a educação profissional e tecnológica no Brasil.
10: A avaliação é que a formação técnica abre portas para o emprego e afasta jovens da criminalidade. Repórter Lana Dias.
13: De acordo com o Anuário Brasileiro de Segurança Pública, em 2024, mais de 72 mil adolescentes foram apreendidos por cometerem atos infracionais, que é o crime ou contravenção penal praticados por menores de 18 anos. O fortalecimento da educação e da profissionalização de jovens se mostra fundamental na prevenção desse índice, que já vem diminuindo em relação aos anos anteriores. Para o senador astronauta Marcos Pontes, do PL de São Paulo, presidente da Frente Parlamentar em favor da educação profissional e tecnológica, a inserção de adolescentes nessa modalidade de ensino pode melhorar a qualidade de vida e ainda contribuir com a mão de obra qualificada no país.
14: Pois você transforma em cidadãos produtivos para o país, que vão ser felizes, ter suas famílias, em ter sucesso na vida. Então, o ensino profissionalizante, ele é muito mais do que o objetivo só do lado corporativo, do lado executivo, do lado das empresas, mas muito também do lado social.
13: Ele ainda afirmou que a ampliação da educação profissional depende de esforços conjuntos entre os setores público e privado.
14: Não são só os estados e os municípios, tem que ser um conjunto em parceria com as empresas. Um dos problemas que é muito claro, claro, em se ver, é a participação maior necessária das empresas dentro das escolas e as escolas recepcionarem melhor as empresas. As empresas sabem qual é a necessidade.
13: A Frente Parlamentar, em atividade desde 2025, busca aprimorar a legislação, fiscalizar políticas públicas e ampliar o investimento em educação profissional e tecnológica no Brasil.
9: E a Comissão de Constituição e Justiça pode votar na próxima reunião a proposta de emenda à Constituição que busca assegurar orçamento próprio e autonomia operacional ao Banco Central.
10: A PEC está sendo discutida há 2 anos na CCJ. As informações com o repórter Bruno Lourenço.
15: A proposta que busca assegurar ao Banco Central autonomia técnica, administrativa, orçamentária e financeira foi apresentada em 2023 pelo senador Vanderlan Cardoso, do PSD de Goiás. Passou por uma audiência pública e foi assunto em sabatinas de diretores e presidentes do BC desde então. O relator, senador Plínio Valério, do PSDB do Amazonas, acredita que a proposta já está madura e defende a urgência da matéria para dar condições do banco defender o real, o sistema financeiro e manter o PIX livre de pressões.
16: Do grosso modo, o PIX é do Banco Central. Não pode emprestar, não pode ceder, não pode vender, não pode fazer nada. É do Banco Central. E mais, não pode cobrar taxa de pessoa física. Isso é a garantia que todo brasileiro quer.
15: A proposta retira o Banco Central de vinculação a ministério ou a qualquer órgão ou sistema da administração pública e de tutela ou subordinação hierárquica.
9: Somente 10% das ações do Programa de Proteção e Promoção da Saúde Menstrual voltado a mulheres e meninas de baixa renda foram executados até hoje.
10: A política pública é fruto de legislação aprovada pelo Congresso, mas enfrenta obstáculos com a falta de orçamento. Repórter Marcela Diniz.
17: Criado por lei em 2021, o Programa de Proteção e Promoção da Saúde Menstrual tem entre suas ações principais a oferta gratuita de absorventes e outros itens de higiene para pessoas em situação de rua ou extrema vulnerabilidade, privadas de liberdade e estudantes de baixa renda da rede pública. No Senado, a proposta teve como relatora Zenaide Maia, do PSD do Rio Grande do Norte.
18: A Unicef, antes da pandemia, já mostrava que 4 milhões não tinham acesso a itens mínimos de cuidados menstruais. Um assunto que não era muito falado.
17: Mas somente 10% das ações do programa foram executadas até agora. Diagnóstico feito durante a audiência de conciliação entre União, Ministérios e a ONG Crioula, que desde 2022, por meio de ação civil pública, vem cobrando a efetiva implementação da política. Juliana Martins, representante da ONG, espera que o programa seja aprimorado com urgência e que o Parlamento fortaleça a fiscalização e o orçamento das ações de saúde menstrual.
19: O parlamento tem um papel fundamental, em especial quando a gente pensa em qual é o orçamento destinado, né, para reduzir as barreiras com relação ao acesso.
17: Entre as falhas detectadas no programa de saúde menstrual estão barreiras digitais que dificultam o acesso de pessoas em situação de vulnerabilidade, falta de transparência no orçamento e de articulação entre os ministérios envolvidos.
9: O senador Hermes Klan, do PL de Santa Catarina, defendeu que os programas sociais sejam uma porta de saída da pobreza, com foco na geração de empregos, no empreendedorismo e na qualificação profissional.
10: Segundo ele, mais de 112 mil famílias catarinenses deixaram o Bolsa Família entre 2023 e 2026 após aumentarem a renda, o que, na sua avaliação, demonstra que desenvolvimento econômico e inclusão social podem avançar juntos.
20: Mais importante do que o número de pessoas que ingressam em programas sociais é o número de pessoas que conseguem sair deles por terem conquistado autonomia econômica. O emprego, a renda e a oportunidade continuam sendo instrumentos mais eficazes de transformação social.
9: E a senadora Tereza Cristina, do PP de Mato Grosso do Sul, alertou para os possíveis impactos da investigação comercial aberta pelos Estados Unidos. Ela destacou que produtos como suco de laranja, café e carnes estão fora das tarifas, mas setores como máquinas, madeira e etanol ainda podem ser afetados.
10: A parlamentar defendeu a continuidade das negociações para evitar prejuízos às exportações brasileiras com o aumento das tarifas.
21: Essa investigação ela está sobre 76 países, não é só o Brasil, para esclarecer. Então, eu acho que agora é continuar negociando para ver se a gente consegue estancar, vamos dizer, essas tarifas de 25%, porque inviabilizam realmente aqueles segmentos, aqueles setores que serão tarifados com 25%. Porque inviabilizam realmente aqueles segmentos, aqueles setores que serão tarifados com 25%.

0: acompanhamento do programa. A fiscalização também verificou programas de transferência de renda implementados por estados e municípios. Em todo o país, foram encontradas quase 230 ações com propostas semelhantes ao Bolsa Família. Um dos maiores problemas está na falta de integração de dados com o Cade Único. O ministro relator do processo no TCU, Jorge Oliveira, explicou as consequências desse tipo de falha.
1: Na prática, isso significa que os entes federativos frequentemente não conseguem saber de maneira integrada quem está recebendo benefícios, quanto está recebendo e se há acúmulo indevido ou ausência de proteção social.
0: Somente em 2025, cerca de 890 mil famílias habilitadas aguardavam aprovação para entrar no Bolsa Família. Saiba mais em tcu.gov.br.
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3: Proposta cria estratégia nacional para enfrentar impactos do vício em jogos.
4: Comissão proíbe posse de armas para quem estiver sob medida protetiva.
3: Dependentes de vítimas de violência terão prioridade na matrícula escolar.
4: Projeto de lei aumenta a punição para o crime de ultraje a culto religioso.
3: Boa noite. Proposta aumenta a pena para o crime de ultraje a culto religioso e impede que manifestações de fé em cerimônias sejam enquadradas como crime de preconceito. A repórter Daniele Lessa explica as medidas.
5: A Comissão de Constituição e Justiça da Câmara dos Deputados aprovou o projeto que aumenta a punição para o crime de ultraje a culto religioso e para o impedimento ou perturbação de atos religiosos. O texto aprovado foi a versão elaborada pelo relator, deputado pastor Marco Feliciano, do PL de São Paulo. Hoje, o Código Penal prevê pena de detenção de 1 mês a 1 ano para quem zombar de alguém por motivo de crença, impedir cerimônia religiosa ou vilipendiar ato ou objeto de culto. Com a proposta aprovada na CCJ, a pena passa a ser de reclusão de 2 a 4 anos, além de multa. O texto também estabelece que, se houver emprego de violência, a pena será aumentada em 2/3. Outra mudança altera a lei que trata dos crimes de preconceito. O novo texto deixa claro que não constitui crime a manifestação de crenças, sermões, pregações, culto, ensino ou orientação religiosa realizados em atividades de caráter religioso ou litúrgico, mesmo que transmitidos pela internet ou por outros meios de comunicação, como explica o relator, pastor Marco Feliciano.
6: Por exemplo, se um pastor ou um padre ou uma pessoa que é espiritualista estiver no exercício da sua fé, no exercício da sua função, e ela criticar uma outra religião, isso seria intolerância religiosa? É claro que não, porque a maioria das religiões praticam aquilo que nós chamamos de proselitismo, ou seja, eles tentam converter as pessoas. E no mundo em que nós vivemos hoje, do politicamente correto sendo impregnado na mente das pessoas, muitas pessoas, tanto padres como pastores e outros entes de religiões espiritualistas, estão sendo punidas, processadas por intolerância religiosa, quando na verdade eles estão apenas praticando a sua fé.
5: A proposta que aumenta a pena para o crime de ultraje a culto religioso e impede que manifestações de fé em cerimônias sejam enquadradas como crime de preconceito ainda precisa ser analisada pelo plenário da Câmara. Se aprovada, seguirá para o Senado. Da Rádio Câmara de Brasília, Daniele Lessa.
2: Educação.
4: Câmara aprova projeto que garante prioridade na matrícula escolar para dependentes de mulheres vítimas de violência doméstica. A repórter Sofia Peçanha tem os detalhes.
7: A Câmara dos Deputados aprovou projeto que dá prioridade na matrícula escolar para dependentes de mulheres vítimas de violência doméstica em escolas próximas de sua nova residência. A proposta, apresentada pelo deputado Rômulo Gouveia, altera a Lei Maria da Penha. A medida assegura prioridade à mulher em situação de violência doméstica e familiar para matricular ou transferir seus dependentes para a instituição de ensino mais próxima de seu domicílio, seja pública ou particular. Para ter direito à prioridade, a mulher deverá apresentar documentos que comprovem o registro de ocorrência policial ou processo judicial relacionado à violência doméstica. O texto aprovado também permite que o juiz determine, como medida protetiva de urgência, a matrícula ou transferência do aluno, mesmo que não haja vaga na instituição mais próxima do novo domicílio. Além disso, o juiz determinará a devida comunicação ao conselho tutelar competente para acompanhamento. Segundo a justificativa, a interrupção da trajetória escolar resulta em imenso prejuízo para as famílias, já submetidas, apesar do trauma psicológico e social,

0: como explica o parecer da deputada Laura Carneiro, do PSD do Rio de Janeiro, lido na Comissão de Constituição e Justiça pelo deputado Helder Salomão, do PT do Espírito Santo.
1: Tal medida protege ainda mais a mulher vítima de violência doméstica e seus dependentes, garantindo-lhe o direito fundamental à educação em meio a um contexto tão difícil de afastamento do lar em razão da violência doméstica.
0: O projeto que garante à mulher vítima de violência doméstica prioridade para matricular filhos ou dependentes em escolas próximas de sua nova residência segue para análise do Senado. Da Rádio Câmara de Brasília, Sofia Pessem.
2: Comissões. Avança na Câmara o projeto que cria uma estratégia nacional para enfrentar os impactos do vício em jogos.
3: A proposta já foi aprovada em todas as comissões temáticas da Câmara e está pronta para ser incluída na pauta de votação do plenário. A reportagem é de Maria Neves.
4: A Comissão de Saúde da Câmara aprovou o projeto do deputado Rui Carneiro, do Podemos da Paraíba, que institui uma estratégia nacional para cuidar de pessoas afetadas pelo vício em jogos e apostas, principalmente por meio da internet. O texto aprovado prevê uma rede de apoio formada por diferentes áreas do governo para enfrentar os impactos sociais e de saúde decorrentes do vício em apostas. De acordo com a relatora, a deputada Jandira Fegali, do PCdoB do Rio de Janeiro, devido à facilidade de acesso por meio do celular, a compulsão por jogos atinge uma parcela cada vez maior da população. Segundo a parlamentar, os mais afetados ainda são os homens, mas o problema já começa a atingir também mulheres e adolescentes.
5: E o que a gente vê é que em torno de entre 2 e 10% da população já começa a ter sintomatologia da dependência. Então é preciso que a gente institua uma política de prevenção, campanhas educativas, ao mesmo tempo de acolhimento, de assistência individualizada e confidencial. O Ministério da Saúde já faz hoje, já instituiu o teleatendimento gratuito. Mas nós estamos estendendo todo esse tratamento, não só ao SUS, mas também ao Sistema de Assistência Social e à Rede de Atenção Psicossocial.
4: Dentre as ações previstas na proposta, consta um acompanhamento médico e psicossocial para os indivíduos e seus familiares. A medida prevê ainda a criação de grupos de apoio baseados na experiência, a realização de campanhas e a publicação de materiais didáticos, com foco especial na proteção de crianças e adolescentes e a cooperação com operadoras de apostas para detectar comportamentos de risco. Jandira Fegali defende também a limitação das propagandas de sites de apostas e o aumento da taxação das empresas de jogos online, conhecidas como bets. A deputada ressalta que, como a sede da maioria dessas empresas fica no exterior, o dinheiro também sai do país, o que retira recursos, inclusive, das políticas de atenção a pessoas que desenvolvem compulsão por jogos. A relatora lembrou que, recentemente, o país aumentou a taxação das bets, que era de 12% e vai chegar a 18%, mas, para ela, ainda é pouco. Segundo afirma, há países que cobram até 40% de imposto dessas empresas. Da Rádio Câmara de Brasília, Maria Neves.
2: O projeto que institui uma estratégia nacional para cuidar de pessoas afetadas pelo vício em jogos e apostas também já foi aprovado pelas Comissões de Finanças e Tributação e de Constituição e Justiça. O texto segue para análise no plenário da Câmara.
6: Saúde.
3: Comissão aprova projeto que prevê expansão da telemedicina nos municípios. A repórter Júlia Lopes nos conta os passos para a adoção da medida.
7: As teleconsultas têm se tornado uma alternativa para ampliar o acesso aos serviços do Sistema Único de Saúde, o SUS. Elas permitem atender um maior número de pessoas e chegar a regiões mais distantes no país. Nesse cenário, a Comissão de Saúde da Câmara dos Deputados aprovou um projeto de lei que cria a política de expansão da telesaúde no SUS. Atualmente, cerca de 10% dos municípios brasileiros oferecem serviços de medicina online à população, segundo o levantamento da Frente Nacional dos Prefeitos. Com a nova política, o governo federal deverá apoiar estados e municípios na ampliação desse atendimento, com prioridade para regiões mais vulneráveis e de difícil acesso. O texto prevê a criação de programas federais com apoio técnico e financeiro. Entre as medidas estão investimentos em conectividade, aquisição de equipamentos para unidades do SUS, capacitação de equipes e desenvolvimento de novos modelos de atendimento digital. A proposta também cria a Base Nacional de Telemedicina e Telesaúde, que deve integrar os dados de atendimento virtuais em todo o país, facilitando o acesso às informações de saúde. Para a relatora do projeto, a deputada Adriana Ventura, do Novo, de São Paulo, a iniciativa ajuda a enfrentar desigualdades regionais, amplia o acesso à saúde e permite a unificação de dados da população como prontuário eletrônico em um único sistema.
6: O objetivo, basicamente, é que a gente amplie isso com uma base única. Então, a gente precisa trabalhar interoperabilidade, precisa dar mais acesso para as pessoas, principalmente as pessoas que hoje não têm acesso. Então, o objetivo desse é fazer uma integração e fazer com que haja um compromisso dessa integração de estados, municípios e também planos de saúde que também atendem o SUS.
7: Os estados e municípios deverão incorporar a telesaúde em seus planos permanentes de cuidado, definindo metas e indicadores compatíveis com a realidade local. De acordo com o Ministério da Saúde, em 2025, 76% da população brasileira depende diretamente do SUS. O sistema realiza por ano 2,8 bilhões de atendimentos e conta com cerca de 3,5 milhões de profissionais em atuação. O projeto, que busca aumentar a participação da telesaúde no SUS, segue agora para análise na Comissão de Finanças e Tributação. Da Rádio Câmara de Brasília, Júlia Lopes.
8: Agricultura.
2: Comissão de Agricultura aprova a erradicação da leucena, planta invasora no Cerrado. O repórter José Carlos Oliveira explica os problemas causados pela praga.
9: A Comissão de Agricultura da Câmara dos Deputados aprovou a proposta de controle, manejo e erradicação progressiva da leucena, uma leguminosa originária da América Central. A planta exótica invasora se disseminou descontroladamente em vários biomas brasileiros, sobretudo em áreas do Cerrado, no Centro-Oeste. O autor do projeto de lei, deputado Otto Alencar Filho, do PSD da Bahia, lembrou que a leucena foi introduzida no Brasil como forrageira, ou seja, com foco na alimentação de animais de produção, como bois, porcos e cabras. Também foi usada na recuperação de solo. No entanto, a planta se desenvolveu rapidamente e passou a competir com a vegetação nativa, alterando os ecossistemas. O relator, deputado José Medeiros, do PL do Mato Grosso, concordou com a necessidade de controle da leucena.
10: É uma leguminosa muito aceita pelos produtores, porque tem alto índice de proteína para o gado, mas ela também se espalha de forma assim, muito avassaladora, e ele pede justamente a substituição gradativa dessa leguminosa para que não vire uma praga por todo o país. Porque ela produz bastante semente, é levada pelo vento, por passarinhos também. De um bem que se esperava, acaba causando um problema para toda a atividade silvopastoril.
9: Para o controle gradual da planta, o projeto de lei prevê campanhas educativas, linhas de financiamento, assistência técnica e extensão rural voltadas à substituição da leucena por espécies alternativas. Áreas rurais que cultivam a planta terão até 10 anos para erradicá-la. O texto ainda proíbe o plantio de leucena em áreas de preservação permanente, unidades de conservação de proteção integral, florestas públicas, terras indígenas e territórios quilombolas. A proposta de erradicação da leucena ainda vai passar pela análise das comissões de meio ambiente, de finanças e tributação e de Constituição e Justiça. Da Rádio Câmara de Brasília, José Carlos Oliveira.
8: Justiça.
3: Comissão aprova projeto que aumenta a proteção para vítimas de violência, exigindo que juiz escute a mulher antes de decidir pela revogação de medidas protetivas do agressor.
2: O projeto está pronto para entrar na pauta do plenário da Câmara, como informa a repórter Silvia Munhato.
11: A Comissão de Constituição e Justiça da Câmara aprovou o projeto que determina que, antes de decidir sobre a revogação de medidas protetivas de urgência do agressor, o juiz escute a mulher vítima de violência doméstica e familiar e verifique se ela não está em risco. Além disso, a proposta determina a realização da chamada audiência de admoestação para a soltura de agressor em caso de revogação de prisão preventiva. É o que explica a relatora, deputada Laura Carneiro, do PSD do Rio de Janeiro.
8: E o juiz vai dizer para ele, olha só, o senhor se descumprir vai acontecer isso, se o senhor deixar de cumprir as medidas protetivas vai acontecer isso, ou seja, ele de alguma maneira vai fazer com que o agressor repense qualquer possibilidade de reincidência naquela conduta.
11: A audiência deverá se realizar em até 48 horas da decisão de soltar o réu. As medidas serão inseridas na Lei Maria da Penha. Laura Carneiro defendeu que o contato com a vítima deve ser realizado pela equipe técnica da vara especializada, por equipamento da rede de enfrentamento à violência da região, de seu domicílio, ou ainda pelo próprio juízo da vara de violência doméstica e familiar. Entre as medidas protetivas previstas na Lei Maria da Penha estão a suspensão do porte de arma, o afastamento do lar ou a proibição de aproximação da vítima. A proposta que aumenta a proteção para a mulher vítima de violência deverá ser analisada agora pelo plenário da Câmara. Da Rádio Câmara de Brasília, Silvia Minhato.
12: Segurança Pública.
3: Pessoas que estiverem cumprindo medidas protetivas com base na Lei Maria da Penha podem ter suspenso o direito a ter armas de fogo. Proposta nesse sentido está sendo examinada pela Câmara. A reportagem é de Luiz Cláudio Canuto.
13: A Comissão de Segurança Pública da Câmara aprovou projeto que impede que pessoas que estejam em cumprimento de medidas protetivas com base na Lei Maria da Penha tenham ou comprem armas de fogo e munições. O texto aprovado é uma nova versão da proposta feita pelo relator, deputado Aloysio Mendes, do Republicanos do Maranhão. De acordo com a nova redação, a suspensão do direito a armas vira uma medida obrigatória até a revogação da medida protetiva ou o arquivamento do caso. Para garantir o cumprimento da lei, o relator incluiu a exigência de uma certidão negativa de medidas protetivas para quem queira comprar ou portar armas de fogo no Brasil. É uma mudança no Estatuto do Desarmamento. Ao juiz, caberia comunicar a decisão a diversos órgãos, como o Exército, no caso de atiradores esportivos, a Polícia Federal, para quem é caçador, e também às empresas de segurança, caso seja um emprego do acusado de agressão. Entre as mudanças feitas, o relator tirou do texto original a previsão de novas penas para tentativas de compra de armas, porque a legislação penal já prevê punições para uso e porte ilegais. Também ficou de fora a criação de novos canais de atendimento específicos, porque já existe o número 180 para denúncias de violência contra a mulher. O texto original tratava apenas do registro de agressão em inquéritos, mas o relator vinculou a proibição à concessão da medida protetiva. Aloysio Mendes acha que a vinculação dá maior eficácia jurídica e rapidez à segurança da vítima.
14: Nós temos estatísticas recentes que dizem que quase 58% dos crimes cometidos contra as mulheres são praticados com armas de fogo. Aprovamos na Comissão de Segurança Pública e Combate ao Crime Organizado por unanimidade. E esse projeto vai coibir ainda mais a prática desse tipo de crime.
13: O texto já foi aprovado pela Comissão de Defesa dos Direitos da Mulher e agora está na Comissão de Constituição e Justiça, mas pode ser votado pelo plenário porque está em regime de urgência. Da Rádio Câmara de Brasília, Luiz Cláudio Canuto.
12: Votação.
2: Oficiais de justiça e fiscais agropecuários podem ser incluídos entre as categorias autorizadas a portar armas. O repórter Antônio Vital tem as informações.
15: Ganhou o regime de urgência e pode ser votado a qualquer momento no plenário da Câmara, projeto que autoriza o porte de armas de fogo por oficiais de justiça e auditores fiscais federais agropecuários. O projeto altera o Estatuto do Desarmamento para incluir essas duas categorias entre aquelas que têm direito ao porte de arma. Hoje, essa autorização já vale para policiais, militares e outras carreiras ligadas à segurança pública, desde que cumpram os requisitos legais, como comprovação de capacidade técnica e aptidão psicológica. De acordo com a proposta, esses profissionais poderão portar arma de fogo de propriedade própria ou fornecida pela instituição, inclusive fora do horário de serviço, com validade em todo o território nacional, conforme as regras previstas em lei. Relator da proposta, o deputado Jonas Donizete, do PSB de São Paulo, argumentou que a medida reconhece o risco enfrentado por esses profissionais no exercício das funções. Segundo ele, oficiais de justiça e auditores fiscais atuam diretamente na execução de decisões judiciais e em atividades de fiscalização, muitas vezes sob tensão e ameaças. O porte de armas para oficiais de justiça foi defendido pelo deputado Coronel Meira, do PL de Pernambuco.
16: Porte de arma para oficial e oficial de justiça, para poder se defender verdadeiramente de tudo que acontece na rua. Ele é o elo, exatamente, da justiça, dos tribunais de justiça com o povo brasileiro. E ele precisa ter um mínimo de conforto, que é poder, se quiser, estar armado para defender a sua vida e muitas vezes a vida de quem o acompanha no seu momento do trabalho, em todos os locais, em todos os rincões do nosso Brasil.
15: Com regime de urgência, o projeto que autoriza o porte de arma por oficiais de justiça pode ser votado diretamente no plenário da Câmara, sem passar pela análise das comissões

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5: 8:47.